0: 12 meses. Se desejar, o usuário pode informar também os motivos da autoexclusão, como decisão por dificuldades financeiras ou recomendação de saúde, por exemplo. Além da autoexclusão voluntária, o ministro da Fazenda, Dario Durigan, lembra as exclusões automáticas das plataformas de apostas.
1: Houve uma vedação por cumprimento de decisão do Supremo de beneficiário de programa social, Bolsa Família e BPC, que estão proibidos de acessar essas plataformas de apostas.
0: Após a autoexclusão, as operadoras autorizadas têm até 72 horas para bloquear o acesso dos usuários aos seus sites e aplicativos. Segundo o Ministério da Fazenda, 1 milhão de pessoas já fizeram a autoexclusão desses sites. Quem nunca apostou e não tem cadastro em casas de apostas também pode solicitar a autoexclusão. Reportagem Nazi Brum.
2: A gestão da Câmara de Comércio Exterior manteve a alíquota de 12% no imposto de exportação do petróleo diante dos episódios no Estreito de Hormuz.
3: Ontem, os Estados Unidos interromperam o acordo de cessar fogo e realizaram novos ataques ao Irã.
2: De acordo com nota divulgada pelo comitê, a decisão tem como objetivo proteger o mercado interno e evitar o desabastecimento dos combustíveis no país.
3: A medida terá caráter temporário, com vigência de até 60 dias e será reavaliada após 30 dias.
2: Hoje, o ministro da Fazenda, Dario Durigan, afirmou que o governo federal seguirá tendo cautela com as medidas de subvenção dos combustíveis diante dos conflitos no Oriente Médio.
1: Eu tinha expectativa, sim, de tirar a subvenção da gasolina num prazo mais curto. O que a gente ouviu foi uma declaração do presidente dos Estados Unidos dizendo que o cessar-fogo estava encerrado e que o acordo de paz já não seria mais executado nos termos em que estava sendo planejado. O que nos acendeu um sinal de alerta, sim, para a cautela em que a gente tem que adotar no acompanhamento da guerra. Então, a estratégia não muda. O objetivo do Ministério da Fazenda, com a guerra diminuindo de proporção, é retirada dos subsídios, mas eu preciso ter cautela porque os eventos novos aconteceram ontem.
3: A Receita Federal iniciou uma ação direcionada aos contribuintes com eventuais débitos em aberto.
2: A iniciativa busca manter a regularidade fiscal dos contribuintes.
4: Contribuintes classificados com o selo Sintonia a Mais começaram a receber comunicações pela Caixa Postal e pelo Domicílio Tributário Eletrônico, DTE, com informações sobre eventual existência de débitos em aberto. A regularização é necessária para evitar a inadimplência, situação que pode resultar no cancelamento do selo. A validade da classificação é de 1 ano, contada a partir do primeiro dia do mês de referência. O cancelamento também pode ocorrer em situações como concessão da medida cautelar, decretação de falência ou liquidação da pessoa jurídica, manutenção de irregularidade cadastral por mais de 30 dias ou enquadramento como devedor contumaz. Reportagem Edinaldo Júnior.
3: Sabia que eliminar o acúmulo de capim seco, galhos e folhas cria barreiras naturais para reduzir o risco de incêndios durante o período de seca?
2: E essa técnica tem um nome e uma regulamentação. É o que vamos ouvir agora na reportagem de Márcia Fernandes.
5: Atear fogo numa área para evitar queimadas. Parece contraditório, mas trata-se de uma técnica recomendada para evitar grandes incêndios florestais na época da seca. São as chamadas queimas prescritas. O fogo é colocado de forma controlada em áreas demarcadas. Com isso, é eliminado o acúmulo de capim, galhos e folhas que podem servir de combustível para incêndios. É o que explica Hudson Coimbra, analista ambiental do Instituto Chico Mendes de Conservação da Biodiversidade, ICMBio.
6: É uma ferramenta de manejo do fogo, utilizada com critérios técnicos, análises de risco, vulnerabilidades, critérios meteorológicos, topográficos, e aí a partir disso a gente também define o que é que a gente quer queimar, para evitar a propagação de incêndios.
5: A Floresta Nacional de Brasília é um dos espaços que costuma ser atingido por focos de incêndios durante o período da estiagem. Por isso, recebeu nesta quinta-feira uma queima prescrita como parte das ações de prevenção a incêndios, como destacou Hudson Coimbra, do ICMBio.
6: Dentro do Distrito Federal, elas são importantes para evitar os grandes incêndios que acontecem na época da estiagem, né, que vai se iniciar já agora.
5: A queima prescrita é executada por brigadistas, que fazem um monitoramento constante da área. Pode ser implementada em parques nacionais, reservas extrativistas e unidades de conservação em geral. Reportagem Márcia Fernandes.
3: E por falar em período de estiagem, o Instituto Nacional de Meteorologia emitiu um alerta de baixa umidade do ar.
2: Uma massa de ar seco se estende do interior da região Nordeste até grande parte do Centro-Oeste, além de áreas do interior das regiões Sudeste e Sul do país.
3: Segundo o Instituto, a baixa umidade deve permanecer até o domingo, dia 12 de julho.
2: Durante os períodos mais secos do dia, a umidade relativa pode ficar entre 20% e 30%, níveis que exigem atenção, principalmente para crianças, idosos e pessoas com doenças respiratórias.
3: Uma ferramenta digital para pequenos produtores e cooperativas do campo que simplifica o acesso a financiamentos.
2: É o simulador de crédito do Pronaf, o Programa Nacional de Fortalecimento da Agricultura Familiar.
3: A plataforma mostra linhas e condições de crédito que combinam com o perfil do produtor.
7: Se você é produtor rural e precisa de crédito, pode contar com uma ferramenta na hora de solicitar os recursos. É o simulador de crédito do Pronaf, uma ferramenta digital desenvolvida para ajudar agricultores familiares e cooperativas a identificarem quais linhas de crédito do Pronaf eles podem usar. É preciso responder algumas perguntas sobre a situação do agricultor, como renda familiar, localidade e objetivo do financiamento. Depois, são informadas as linhas de crédito e as condições de financiamento compatíveis com seu perfil e quais as instituições financeiras que operam em sua região. Vale ressaltar que o simulador não substitui a análise realizada pelas instituições financeiras e também não garante a contratação do crédito. A ferramenta é apenas informativa e busca facilitar o acesso às informações sobre o Pronaf antes do agricultor familiar buscar uma instituição financeira. Para simular o crédito, acesse simuladorpronaf.mda.gov.br. Daniele Popov para a Voz do Brasil.
2: Produtores que vivem no campo precisam validar o CAR, Cadastro Ambiental Rural de suas propriedades.
3: O cadastro é um registro público eletrônico nacional, obrigatório para todos os imóveis rurais.
8: Você que tem uma propriedade rural e já fez a inclusão dela no Cadastro Ambiental Rural, o CAR, não se esqueça de verificar se está tudo certinho. Veja na caixa de mensagens da Central do Proprietário Possuidor do CAR se você recebeu uma notificação para resolver alguma pendência. O órgão gestor do CAR enviou recentemente mensagens para mais de 845 mil proprietários. Para 500 mil, só falta responder se concordam com as informações já analisadas. Se você estiver nesse grupo e finalizar o processo, o seu CAR vai ficar em dia com o que prevê o Código Florestal, que é a lei que cuida desse assunto. Ter o Cadastro Ambiental Rural concluído é fundamental para acessar o crédito agrícola no sistema bancário. Então, não se esqueça de olhar a caixa de mensagens da Central do Proprietário Possuidor do CAR e ver se você recebeu uma notificação para resolver alguma pendência. O Cadastro Ambiental Rural é obrigatório para todos os imóveis rurais. Quando o processo for finalizado, sua propriedade será classificada como cumpridora das regras de proteção do meio ambiente. Se você ainda não fez o cadastro da propriedade rural no CAR, vá no site car.gov.br, escolha o estado e siga o passo a passo. Depois disso, é emitido um recibo de inscrição no CAR. Com esse recibo em mãos, você consegue acessar a central do proprietário possuidor com o seu login no gov.br. É nessa central que você acompanha a situação de sua propriedade, os documentos e as análises feitas pelos técnicos. Reportagem Carlos Oliveira.
2: As inscrições para a PND, a Prova Nacional Docente, se encerram amanhã.
3: Por meio do Exame Nacional de Desempenho de Estudantes, a prova avalia os formandos em licenciaturas.
2: Mas professores já formados também podem fazer a PND, especialmente porque ela pode ser usada por governos estaduais e prefeituras como parte de seus processos seletivos para a contratação de docentes.
3: Nós conversamos com o secretário executivo do Ministério da Educação, Rodolfo Cabral, sobre a Prova Nacional Docente. Vamos ouvir. Secretário Rodolfo Cabral, muito bem-vindo à Voz do Brasil. A gente queria começar, então, explicando, né, para quem já é professor e quem está se formando agora, por que que é importante fazer a Prova Nacional Docente? Quais são os benefícios dela para esses profissionais?
9: Boa noite, Mariana, Luciano e os ouvintes da Voz do Brasil. A Prova Nacional Docente é um exame anual destinado aos professores brasileiros interessados em utilizar os seus resultados em processos seletivos das redes de ensino. Então, ela vai ser utilizada para subsidiar os processos seletivos e concursos públicos realizados tanto no âmbito federal, estadual

0: municipal para ingresso na carreira docente da educação básica. É uma avaliação teórica que vai atestar se os participantes têm as competências essenciais para o exercício da docência em sala de aula. Ela é feita para 21 licenciaturas diferentes. Então, a pessoa que vai fazer uma prova com a parte comum para todas as áreas, com 30 questões de formação docente e a parte discursiva, além de 50 questões específicas de cada área.
1: Secretária, ela foi criada inicialmente como um exame, né, para avaliar a formação dos formandos em licenciaturas. A ideia é medir aí o...
0: Além de 50 questões específicas de cada área.
1: Secretária, ela foi criada inicialmente como um exame, né, para avaliar a formação dos formandos em licenciaturas. A ideia é medir aí o nivelamento dos cursos em todo o país e identificar possíveis defasagens de formação, é isso? O que pode ser feito a partir dessa constatação?
0: Isso, Luciano. A PMD funcionou conjuntamente com o ENAD das licenciaturas, né? Sendo o ENAD somente para os formandos e a PMD também para quem já se formou. Então a ideia da PMD é avaliar os formandos das licenciaturas por meio do ENAD, mas também quem se formou para garantir que esses professores possuam as competências essenciais para a docência. Então, além de avaliar as competências, né, ela vai subsidiar a formulação de políticas públicas voltadas à formação inicial e continuada dos professores. Então, a partir dos resultados do ENAD, se uma instituição ela tem resultados negativos, a gente vai abrir processos de supervisão no MEC para avaliar e melhorar a qualidade da formação dos nossos professores.
2: Agora, secretário, a prova também pode ser usada em processos seletivos, né? Como é que funciona isso? É possível que uma prefeitura, por exemplo, use os resultados da PND como um concurso?
0: Isso, é importante a gente ressaltar que, embora não seja um concurso e ela não substitua o processo seletivo da Secretaria de Educação, as secretarias elas podem usar a nota da PND como etapa de suas provas. Então, as redes de ensino, secretarias estaduais, municipais, distrital de educação, elas fazem adesão junto ao MEC para usar a nota da PND em seus concursos e processos seletivos. Agora, para 2026, 2.031 redes de ensino fizeram adesão. Então, os resultados, e aí o professor faz essa prova da PND, e os resultados de cada exame têm validade de 3 anos, permitindo sua utilização em vários processos seletivos ao longo desse período.
1: Secretária, a prova nacional docente ocorre quantas vezes por ano? Por exemplo, quem perder essa oportunidade terá outra ainda em 2026?
0: Isso, a prova é anual, né? Então, quem não participar agora poderá se inscrever para a PND em 2027, em data ainda a ser definida. Então, quem estiver concluindo a licenciatura ou já estiver formado, é importante fazer a prova ainda esse ano. E aí ficar com essa nota disponível para os concursos públicos das redes que aderiram durante todo o período de 2026 e 2027.
2: Porque como o senhor disse, né, a prova tem validade por 3 anos aí.
0: Isso, quem não fez agora vai ter que aguardar a próxima PND em 2027.
2: Agora, onde que os interessados podem se inscrever e quanto é que custa a taxa de inscrição, secretário?
0: Os interessados podem se inscrever no sistema PND, no site do INEP, até o dia 10 de julho. E a taxa de inscrição custa R$ 85,00.
1: E quando serão as provas e quando saem os resultados?
0: As provas serão realizadas em todo o país no dia 20 de setembro. E o resultado final será divulgado em 15 de dezembro.
2: E aí a gente lembra também que na página do INEP os interessados também podem acessar outras informações, né, secretário, sobre pedidos excepcionais, enfim, recursos e todo o resto, qualquer outra parte que tenham interesse em saber sobre a prova.
0: Muito bem. Inclusive para formação, tá? Para os conteúdos, acesso aos conteúdos da prova, quem quiser estudar, se preparar, no site do INEP tem as matrizes de referência utilizadas pelo INEP para fazer a prova. Então o professor pode utilizar esses materiais para se preparar e estudar para obter um melhor resultado.
2: Ótimo. Muito bem, nós conversamos com o secretário executivo do Ministério da Educação, Rodolfo Cabral. Secretário, muito obrigada pela sua entrevista aqui à Voz do Brasil.
0: Muito obrigado, Mariana, Luciano. Um abraço aos ouvintes da Voz do Brasil.
1: Funcionando 24 horas por dia, 7 dias por semana, o Disque 100 oferece orientação em casos de violações dos direitos humanos.
2: Saiba mais com Pablo Mundim.
3: Violência física, psicológica ou sexual, abandono de pessoas idosas, trabalho infantil, racismo, discriminação contra pessoas com deficiência, população LGBTQIA+, povos indígenas, quilombolas ou qualquer outra forma de violação.

0: manutenção da dignidade humana. Seja qual for a situação, o Disque 100 é o canal para denunciar. Os canais do Ministério dos Direitos Humanos e da Cidadania registraram em 2024 mais de 657 mil denúncias de violações de direitos humanos. Mulheres, idosos e crianças formam o grupo de maior vulnerabilidade, com a maioria dos abusos ocorrendo na própria residência. Para combater qualquer tipo de violação que surgiu, o Disque 100, defende Lara Magalhães, coordenadora do Disque 100.
1: Por ser muito abrangente, sempre que a pessoa tiver dúvida se determinada situação configura ou não uma violação, a orientação é procurar o Disque 100 para que a nossa equipe preste essas orientações e tire essas dúvidas.
0: Depois do registro, o caso é enviado aos órgãos competentes para apuração e adoção das medidas de proteção, explica a coordenadora Lara Magalhães.
1: Quanto mais acessam, mais a gente consegue garantir ou ao menos proibir que essas violações perdurem.
0: O atendimento é gratuito, sigiloso e está disponível 24 horas por dia, 7 dias por semana. Reportagem Pablo Mundim.
2: Teve início essa semana um atendimento no Previbar com a moradores da região norte.
3: Podem ser beneficiados moradores de comunidades ribeirinhas ou isoladas, indígenas e quilombolas.
2: Atualmente existem 7 unidades móveis flutuantes. 3 vão atender o estado do Amazonas, 3 o estado do Pará e 1 o estado de Rondônia.
3: A chefe do Serviço de Gerenciamento de Unidades Móveis Flutuantes do INSS, Karine Furtado, fala dos serviços oferecidos.
4: Os serviços oferecidos pelo Previbarco são praticamente os mesmos de uma agência física do INSS. Os principais são salário maternidade rural, aposentadorias, pensão por morte e benefício de prestação continuada, o BPC, que é um benefício assistencial para idosos e pessoas com deficiência de baixa renda. Também são oferecidas perícias médicas e avaliações sociais, além de emissão de extratos, consulta de tempo de contribuição e orientações gerais.
2: Os atendimentos vão até 18 de dezembro.
3: O calendário de atendimentos está em gov.br/INSS.
2: Julho é mês de férias e muita gente aproveita o descanso para viajar com a família.
3: E muitas famílias brasileiras contam com integrantes de quatro patas.
2: Uma pesquisa sobre o turismo pet friendly quer entender as principais dificuldades enfrentadas pelos tutores e empreendimentos.
5: O professor Pedro Henrique Ambrósio Rodrigues, de Florianópolis, já perdeu as contas de quantas viagens fez. Mas, independente do roteiro, sempre pega a estrada com seus pets do lado. A que tem mais quilômetros rodados é Frida, uma bulldog francesa que chegou em sua vida há 11 anos. Depois vieram o Bartô, sem raça definida, e um chihuahua, para se aventurarem por diversos destinos brasileiros.
6: A gente sai de Florianópolis, vai para Franca, e por duas vezes a gente foi para Minas Gerais, então passou por Ouro Preto, Trindade, Paraty, São João del Rei, Curitiba, Rio de Janeiro, Campos dos Goytacazes, tudo que tiver no meio do caminho a gente faz. As viagens são planejadas em cima do fato dos cachorros estarem conosco.
5: Uma pesquisa online pretende mapear os principais desafios do turismo pet friendly no país. Por um lado, quer entender as dificuldades enfrentadas pelos viajantes na hora de pegar a estrada. Por outro, busca conhecer os desafios de empresários do setor, como donos de hotéis e de restaurantes que recebem clientes de quatro patas. A supervisora de eventos e reservas de um hotel em Goiânia, no estado de Goiás, Kathleen Neves, menciona alguns serviços personalizados para atender esse público.
7: Hoje, os nossos serviços exclusivos são um tapete higiênico, uma manta com a nossa logo, um sachê de petisco para que ele possa se alimentar enquanto estiver conosco e saquinhos para coleta de fezes também.
5: O mapeamento servirá de base para a criação de um manual de boas práticas do segmento. O prazo para participar vai até amanhã, 10 de julho, e o formulário pode ser acessado na página do Ministério do Turismo na internet, no endereço gov.br/turismo. Reportagem Natália Koslick.
3: Um voo cancelado, bagagem danificada ou extraviada, mudança de horários pela companhia aérea.
2: O passageiro que vive essas situações tem um canal para registrar e tentar resolver a queixa.
3: É o ANAC Passageiro.
8: As viagens de avião fazem parte da rotina do empresário gaúcho Renato Correa, que a cada dia da semana está em uma cidade diferente por causa dos compromissos profissionais. Com a vida na ponte aérea, difícil não se deparar com problemas.
9: De uma forma ou outra, a gente acaba tendo problema com voo atrasado, voo cancelado, questões...

0: As climáticas que acabam influenciando na nossa dinâmica e na nossa agenda diária. Problemas eu tive são vários repetitivos que são de perda de conexão por questão de atraso.
1: Passageiros que enfrentarem problemas com companhias aéreas podem registrar reclamações por meio da plataforma ANAC Passageiro. O acesso é gratuito e pode ser feito por qualquer cidadão com uma conta gov.br nível prata ou ouro. Após o registro, a manifestação é encaminhada à companhia aérea responsável.

0: cancelamento na data da viagem, aquela situação contingencial. O terceiro ponto mais reclamado é bagagem, por exemplo, bagagem danificada, bagagem extraviada.
1: Durante o atendimento, passageiro e empresa podem trocar informações diretamente pela plataforma até a conclusão da solicitação. O usuário pode ainda consultar dados sobre o volume de reclamações, os principais assuntos registrados e o índice de atendimento das companhias aéreas. O acesso à plataforma é feito pelo site anac.gov.br ou pelo gov.br/anac, clicando em passageiro. Reportagem Graziele Bezerra.
2: Estão abertas até 3 de agosto as inscrições para a chamada Universal 2026, que vai financiar projetos de pesquisas científicas, tecnológicas e de inovação desenvolvidas por instituições brasileiras.
3: Pelo menos 30% dos recursos serão destinados a instituições de pesquisa das regiões Norte, Nordeste e Centro-Oeste.
2: O resultado final está previsto para 4 de dezembro.
3: As propostas devem ser submetidas exclusivamente pela internet por meio do formulário disponível no site carloschagas.cnpq.br.
2: E essas foram as notícias do governo federal.
3: Fique agora com as notícias do Poder Judiciário e do Congresso Nacional. Boa noite.
2: Boa noite e até amanhã.
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5: Você vai ouvir agora notícias do Poder Judiciário.
6: Inquérito do Banco Master. STF autoriza busca e apreensão contra Tiago Miranda.
7: STJ entende que plano de saúde deve cobrir cirurgia de feminização facial em mulheres trans.
6: Justiça determina que o SUS forneça sonda Bottom para alimentação de pacientes pediátricos em Uberlândia, Minas Gerais.
7: Boa noite, eu sou Marcela Luiza.
6: E eu sou Walter Lima.
7: Supremo Tribunal Federal autoriza busca e apreensão contra Tiago Miranda após pedido da Polícia Federal.
6: A decisão é do ministro André Mendonça, relator do inquérito sobre o Banco Master no STF. Marta Ferreira.
8: Tiago Miranda é dono de uma agência de publicidade que mantinha relação com o ex-banqueiro Daniel Vorcaro, dono do Master, e teria atuado em uma ação coordenada de influenciadores nas redes sociais para atacar a credibilidade do Banco Central. De acordo com a Polícia Federal, os ataques se deram após o Banco Central negar a compra do Master pelo Banco de Brasília e liquidar o Banco de Vorcaro.
9: As investigações apuram ainda a atuação de possível organização criminosa dedicada à intimidação de jornalistas, ao monitoramento ilícito de pessoas ligadas a autoridades públicas, à obtenção indevida de informações sigilosas e a adoção de medidas destinadas a interferir em investigações criminais.
8: Na decisão, Mendonça afirmou que os elementos analisados apontam que Tiago Miranda desempenhava papel central nessas iniciativas, sendo o principal responsável por realizar pesquisas e levantamentos acerca da vida privada da jornalista em questão. Ainda de acordo com as conversas analisadas, Tiago Miranda costumava informar o andamento das buscas, relatar sobre a análise de processos judiciais antigos e coordenar a mobilização de equipe dedicada a localizar informações que pudessem ser consideradas sensíveis ou comprometedoras para a jornalista.
7: Plano de saúde deve custear cirurgias em mulheres trans para dar aos traços faciais a aparência feminina.
6: Para o STJ, esses procedimentos não se enquadram nas exceções previstas na lei que regulamenta os planos de saúde. Fátima Uchoa.
10: A decisão da terceira turma do STJ manteve a determinação para que uma operadora de plano de saúde autorizasse a cirurgia de feminização facial no processo transexualizador como reconstrução craniana e rinoplastia reparadora de uma beneficiária que já havia feito o procedimento de redesignação sexual. Segundo a relatora ministra Nancy Andrighi, os procedimentos foram indicados pelo médico da paciente e não incluiriam tratamento experimental nem teriam caráter estético, sendo imprescindíveis para adequar a identidade de gênero da paciente e preservar o bem-estar psicológico dela.
7: Agente de aeroporto de Confins, em Minas Gerais, tem jornada de trabalho equiparada

0: a de colegas da Pampulha.
1: A decisão é do Tribunal Superior do Trabalho, Marla Lacerda.
2: Uma empresa de serviços aeroportuários vai ter de pagar horas extras a uma agente de proteção do aeroporto de Confins. A trabalhadora cumpria jornada de 42 horas semanais, enquanto colegas de função no aeroporto da Pampulha, de menor movimento, trabalhavam 36 horas por semana. Para o TST, a diferenciação da jornada com a mesma remuneração desrespeita o princípio da isonomia.
0: Justiça determina que o SUS forneça sonda Bottom para alimentação de pacientes pediátricos em Uberlândia, Minas Gerais.
1: Esse tipo de sonda é um dispositivo de silicone que fica na região do abdômen do paciente e diminui os casos de refluxo. Vanessa Pereira.
3: A ação teve início após o MPF receber reclamações de famílias que enfrentavam dificuldades para conseguir a sonda Bottom no SUS. Agora, segundo a decisão, a União tem até 6 meses para incluir o equipamento no sistema de gerenciamento do SUS. Já o governo de Minas Gerais e o município de Uberlândia devem garantir o fornecimento das sondas Bottom para os pacientes pediátricos.
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0: Uma boa noite.
1: E até amanhã.
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6: Eu sou Paula Groba.
7: E eu sou Humberto Pinheiro.
6: E estes são os destaques de hoje do Jornal do Senado, que começa agora.
7: Senado aprova MP que destina recursos das BETs à Polícia Federal.
6: Comissão aprova mais proteção a pessoas com deficiência vítimas de crimes.
7: Avança projeto que pune empresas de telemarketing por ligações indesejadas.
6: Boa noite.
7: Boa noite.
6: Parte do dinheiro arrecadado pelas casas de apostas esportivas poderá ser usado no combate ao crime organizado.
7: O Senado aprovou uma medida provisória que destina um percentual do lucro das BETs ao fundo da Polícia Federal. Agora, o texto segue para a sanção presidencial. Repórter Douglas Castilho.
8: Após o pagamento dos impostos devidos e dos prêmios das apostas, as operadoras das BETs deverão destinar 3% do valor obtido a esse fundo. Porém, esse índice só será devido a partir de 2028, passando por uma transição anual gradual de 1%. O senador Isalci Lucas, do PL do Distrito Federal, argumentou que o direcionamento do montante serve como um mal menor diante dos efeitos negativos das BETs.
9: O ideal é que não tivesse BETs, porque por mais maior percentual, não vale a pena. Realmente, o estrago com relação às BETs é muito grande. Então, agora, como existe, está regulamentado, é muito importante destinar realmente parte desse recurso para saúde, também para segurança, para todas essas áreas, exatamente, porque qualquer percentual não recupera o que se vai gastar com a saúde com relação a isso.
8: A verba será obrigatoriamente utilizada na modernização de equipamentos da Polícia Federal, no pagamento por horas e atividades extraordinárias e no custeio de planos de saúde da corporação. Além disso, o Ministério da Justiça e Segurança Pública poderá estender a cobertura dessas despesas médicas também para os agentes da Polícia Rodoviária Federal e da Polícia Penal Federal. O texto agora vai à sanção presidencial.
6: E avançou no Senado o projeto que autoriza a Agência Nacional do Petróleo a acessar dados fiscais de distribuidores e revendedores de combustíveis.
7: A medida visa combater a adulteração desses produtos. Repórter César Mendes.
10: O objetivo da proposta, já aprovada na Câmara dos Deputados, é melhorar a fiscalização, condicionando as concessões de atividades regulamentadas pela ANP à autorização prévia para que a agência acesse os dados fiscais das empresas do setor. Quem já possui a outorga de funcionamento terá que providenciar essa autorização para continuar atuando. Relator da matéria, o senador Dr. Irã, do Progressistas de Roraima, destacou que a medida vai facilitar a detecção de adulterações, assegurando maior integridade no mercado de combustíveis.
11: Empresas que adulteram combustíveis garantem ilicitamente a redução de seus custos de produção e passam a ter vantagem competitiva em relação às que atuam honestamente.
10: O texto determina que a ANP assuma os custos do acesso aos dados das empresas sem ônus para o fisco e seguiu para a análise da Comissão de Infraestrutura.
6: Uma subcomissão do Senado aprovou o relatório de diligência externa em Boa Vista, Roraima, em maio de 2026, que verificou a situação em que vive o povo Yanomami.
7: O documento traz um diagnóstico sobre a saúde, a segurança e a governança na região e aponta que, apesar de avanços na repressão ao garimpo ilegal, o território ainda enfrenta graves gargalos logísticos e estruturais. Repórter Bruno Lourenço.
12: Relatório aprovado pela subcomissão do Senado, que acompanha a situação de perto, revela que a quase totalidade do atendimento de saúde na região ainda depende exclusivamente de aviões e helicópteros, o que encarece e dificulta as ações de socorro. A presidente do colegiado, senadora Damares Alves, do Republicanos do Distrito Federal, defendeu uma ação conjunta de entidades brasileiras e internacionais, principalmente no combate ao garimpo ilegal, para assegurar direitos das populações indígenas.
13: Capaz de consolidar os avanços obtidos com a desintrusão e fortalecer de forma duradoura as políticas públicas voltadas à proteção e à garantia dos direitos dos povos Yanomami e Yekuana.
12: A subcomissão formalizou uma série de pedidos de providências a ministérios e propôs um pacote legislativo focado no agravamento de penas para crimes ambientais em terras indígenas, adaptação de prazos processuais para áreas remotas, fortalecimento da FUNAI, integração de políticas sociais e adaptação do acesso a benefícios sociais.
6: E a Comissão de Direitos Humanos aprovou um projeto que aumenta a proteção para pessoas com deficiência vítimas de crimes. A proposta torna esse tipo de crime uma circunstância agravante, com penas maiores para quem se aproveita da vulnerabilidade da vítima.
7: Hoje, o aumento de pena previsto na legislação está ligado a agressões ocorridas em escolas. O relatório lido pelo senador Paulo Paim, do PT do Rio Grande do Sul, amplia essa proteção em casos de lesão corporal e reforça a punição também em outros locais. Agora, o projeto segue para análise da Comissão de Constituição e Justiça.
6: Ligações indesejadas de telemarketing e as cobranças feitas para quem nem é devedor podem estar com os dias contados. A Comissão de Fiscalização e Controle aprovou em decisão terminativa um projeto que obriga as empresas a identificarem claramente o número das chamadas e a respeitarem o pedido de bloqueio feito pelo consumidor.
7: O texto também cria um cadastro para evitar fraudes e ligações repetidas para pessoas que não têm relação com a dívida. Quem descumprir as regras poderá pagar multa de até R$50 mil. A proposta segue para análise da Câmara dos Deputados. O relator da proposta, senador Laércio Oliveira, do PP de Sergipe, afirmou que o objetivo é combater práticas abusivas de telemarketing sem impedir a realização de cobranças legítimas.
14: E esse projeto enfrenta um problema que é meu, que é seu, é de todo mundo, que é exatamente a perturbação de redes de telefonia que liga para a gente com ligações indesejadas, com ligações desagradáveis, oferecendo produto, buscando cobrar alguma coisa que a gente não tem nada a ver com o assunto, importunando a nossa rotina, o nosso bem-estar, o nosso conforto, e a gente precisa dar um basta nisso.
6: E a presidência da República vetou parcialmente o projeto que mudava o símbolo de acessibilidade no Brasil. Com o veto, o símbolo vai continuar sendo uma pessoa em cadeira de rodas.
7: A intenção da mudança era incluir outros tipos de deficiência. Os detalhes com o repórter Márcio Maturana.
15: O governo argumentou que mudar o símbolo já muito conhecido por uma imagem criada em 2015 pelas Nações Unidas poderia criar barreiras adicionais a quem se pretendia beneficiar e que a mudança não teve participação das organizações representativas das pessoas com deficiência. A senadora Mara Gabrilli, do PSD de São Paulo, explicou que a intenção da mudança era incluir outros tipos de deficiência.
16: É como dizer para a sociedade, a acessibilidade vai além da mobilidade. É sobre garantir mais autonomia e respeito para todas as pessoas com deficiência.
15: Outros trechos do projeto, como a ampliação dos locais obrigatórios para sinalização, foram mantidos e transformados na Lei 15.459. Agora, o veto parcial precisa ser analisado pelo Congresso Nacional, podendo ser mantido ou derrubado. 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
6: O programa Jovem Senador já definiu os 27 estudantes que vão participar da Semana de Vivência Legislativa.

0: Vem em agosto no Congresso Nacional.
1: A última vaga ficou com um aluno do Distrito Federal, vencedor da etapa local, com uma redação sobre democracia nas redes sociais. Repórter Henrique Nascimento.
2: Os 27 estudantes foram selecionados para o Jovem Senador 2026, programa que permite aos alunos conhecer de perto o funcionamento do Congresso Nacional. A última vaga ficou com Caleb Gomes, do Centro de Ensino Médio de Taguatinga Norte, no Distrito Federal. O tema da redação deste ano foi Democracia nas redes sociais, como construir um debate saudável.
3: Assim que saiu o tema, eu já comecei a pensar em várias coisas. Eu sei que o raciocínio ele foi vindo ao longo do processo de criação da redação, eu tentei ser o mais verdadeiro possível sobre a minha opinião.
2: Durante a semana de vivência legislativa, os jovens senadores vão ocupar cadeiras no plenário e nas comissões e apresentar propostas que podem virar projetos de lei. O senador Paulo Paim, do PT do Rio Grande do Sul, destacou a importância da participação dos jovens.
4: Agir hoje na esperança de que as iniciativas atuais nos assegurem um futuro melhor é missão de todos nós, não importa a idade, que ela se traduza em entusiasmo e paixão pelo trabalho legislativo.
2: Ao longo de 14 edições, o jovem senador já mobilizou mais de 2 milhões de estudantes.
1: Com edição de Paula Groba e trabalhos técnicos de Eliseu Caires, o Jornal do Senado fica por aqui. Acompanhe agora as notícias da Câmara dos Deputados. Boa noite.
0: Boa noite e até amanhã.
5: Jornal Câmara dos Deputados. Comissão da Câmara proíbe aposentadoria como punição a magistrados.
6: Plenário torna permanente incentivo fiscal para empresas de reciclagem.
5: Parlamentares defendem propostas em defesa de segmentos vulneráveis.
6: Boa noite. Projeto de Maurício do Vôlei, do PL de Minas Gerais, promete fortalecer mecanismos de combate ao abandono afetivo e material de crianças e adolescentes. O texto amplia os deveres dos pais e responsáveis quanto ao cuidado, à convivência familiar e à assistência emocional.
5: Maurício do Vôlei explica que o projeto cria medidas de proteção como acompanhamento psicossocial, mediação familiar e orientação aos responsáveis. Para ele, a iniciativa garante o desenvolvimento saudável de crianças e adolescentes.
6: O Besotone, do PT de Goiás, é relator de proposta que obriga companhias aéreas a transportar gratuitamente equipamentos usados por pessoas com deficiência. Ele explica que o projeto determina que cadeiras de rodas, próteses e outros itens essenciais sigam preferencialmente na cabine.
5: O Besotone aponta que, quando o transporte na cabine não for possível, os equipamentos deverão seguir no compartimento de carga, com prioridade, identificação e proteção adequada. O parlamentar alerta que a medida também prevê indenização imediata em caso de dano ou extravio.
6: Alencar Santana, do PT de São Paulo, defende a urgência de projeto que inclui a misoginia no Código Penal, criminalizando injúrias e agressões motivadas pelo preconceito contra as mulheres. Ele assinala que o parlamento precisa dar uma resposta diante do avanço dos índices de feminicídio no país.
5: Alencar Santana ressalta que a matéria já pode ser votada no plenário. Ele defende a punição rigorosa contra qualquer tipo de discriminação ou violência de gênero. O legislador acredita que a tipificação legal assegura a proteção integral e o respeito aos direitos das cidadãs brasileiras.
1: Justiça.
6: Avança na Câmara a proposta que proíbe a aposentadoria compulsória de juiz como forma de punição. A repórter Paula Bittar acompanhou a votação.
7: A Comissão de Constituição e Justiça da Câmara aprovou uma proposta que acaba com a chamada aposentadoria compulsória de membros do Poder Judiciário como forma de punição. A proposta mantém a previsão de que o ato de remoção ou de disponibilidade do magistrado por interesse público deverá ser fundado em decisão por voto da maioria absoluta do respectivo tribunal ou do Conselho Nacional de Justiça, mas acrescenta que a suspensão poderá ser de até 90 dias e a disponibilidade poderá ser de até 2 anos. Ainda de acordo com o texto, concluído o processo administrativo disciplinar, o Tribunal ou o Conselho Nacional de Justiça, quando couber a pena de perda do cargo em decisão por voto de 2/3 de seus membros, deverá representar ao Ministério Público no prazo de 30 dias para propor a ação judicial. Nesse caso, o magistrado deve ser afastado afastado das funções com vencimentos proporcionais até o trânsito em julgado da sentença. Se a decisão for pelo arquivamento da representação ou se a ação judicial for julgada improcedente em decisão definitiva, o magistrado retorna às suas funções com o pagamento da diferença das verbas remuneratórias e a contagem do tempo de serviço para todos os fins. O Ministério Público deve se pronunciar sobre a representação no prazo de 90 dias. O relator na comissão, deputado Helder Salomão, do PT do Espírito Santo, elogiou a iniciativa da proposta.
8: A sociedade brasileira há muito reivindica o fim desse privilégio que hoje nós conhecemos como aposentadoria compulsória, que ao invés de ser um castigo, como deveria ser, ou uma punição, melhor dizendo, acaba sendo um prêmio para quem pratica ilícitos e crimes no exercício da magistratura.
7: A deputada Bia Kicis, do PL do Distrito Federal, compartilhou dessa opinião.
9: Você premiar alguém que abusou do cargo, que cometeu crimes e que é afastado, aposentado compulsoriamente com a sua remuneração integral. Isso é um tapa na cara do brasileiro.
7: A proposta que acaba com a chamada aposentadoria compulsória de membros do Poder Judiciário como forma de punição ainda precisa ser analisada por uma comissão especial que deverá ser criada para esse fim e depois segue para a apreciação do plenário, onde precisará ser votada em dois turnos. Da Rádio Câmara, de Brasília, Paula Bittar.
10: Trabalho.
5: Pastor Sargento Isidório do Avante da Bahia defende a aprovação pelo Senado do projeto que institui a escala de trabalho 5x2. Segundo ele, a medida garante mais qualidade de vida aos trabalhadores, permitindo mais convivência familiar e tempo para cuidar da saúde.
6: Pastor Sargento Isidório também cobra a aprovação da proposta que trata dos direitos dos agentes comunitários de saúde e de combate às endemias. Ele afirma que a matéria representa uma medida de justiça para a categoria, destacando a mobilização dos profissionais em defesa da pauta.
5: Júnior Amaral, do PL de Minas Gerais, critica projeto da Prefeitura de Itajubá, que cria regras locais para o transporte por aplicativo no município. O deputado afirma que a proposta gerou mobilização de trabalhadores por prever punições e exigências que podem dificultar a atividade.
6: Júnior Amaral argumenta que a Prefeitura extrapola sua competência ao tentar regulamentar pontos que seriam de responsabilidade do Legislativo Federal. O parlamentar sustenta que as regras podem afetar a renda de motoristas e entregadores que dependem dos aplicativos para trabalhar.
10: Desenvolvimento regional.
5: Hildo Rocha, do MDB do Maranhão, cobra a votação de PEC que inclui entidades municipais entre os legitimados para propor ações diretas de inconstitucionalidade. Ele argumenta que a medida corrige uma distorção ao garantir a municípios prerrogativas já asseguradas a estados e à União.
6: Hildo Rocha critica a resistência de líderes partidários à votação da proposta. O parlamentar sustenta que entidades como a Confederação Nacional de Municípios e a Frente Nacional de Prefeitos devem ter legitimidade para representar os interesses das cidades perante o STF.
5: Paulo Guedes, do PT, agradece ao governo federal pelos investimentos destinados ao norte de Minas Gerais. O congressista destaca a renovação da frota do SAMU, a destinação de recursos para hospitais e a construção de novas unidades de saúde.
6: Paulo Guedes também menciona ações voltadas aos pequenos municípios, como construção de creches, entrega de equipamentos de saúde e melhorias na infraestrutura. Segundo ele, os investimentos devem impulsionar o desenvolvimento econômico e a geração de empregos.
10: Votação.
5: A Câmara aprovou o fim da cobrança por consumo mínimo de água e esgoto. A repórter Daniela Lessa explica como deve funcionar o sistema de cobrança.
11: O plenário da Câmara dos Deputados aprovou o projeto que acaba com a cobrança de consumo mínimo nos serviços de abastecimento de água e esgoto. O projeto foi apresentado pelo deputado Carlos Jordi, do PL do Rio de Janeiro, e altera a lei do marco legal do saneamento básico. Pelo texto aprovado, a tarifa de água passará a ser formada por duas partes. A primeira será uma parcela fixa, chamada de tarifa básica, para remunerar a oferta e a manutenção do serviço. A segunda parte será uma parcela variável, calculada conforme o volume efetivamente consumido. Na prática, a proposta impede que o consumidor pague por um volume mínimo de água que não usou. A mesma lógica valerá para o esgoto sanitário. Relator da proposta, o deputado Kim Kataguiri, do Missão de São Paulo, deu exemplo de como a proposta irá funcionar na prática.
12: Que é como se você...

0: Entrasse no bar e aí tivesse R$50 de consumação. O cara que consumiu paga 50, o cara que não consumiu paga 50 também. É assim que funciona hoje a tarifa de água. O que a gente quer fazer é o seguinte: bom, você que não consumiu nada, você vai pagar. Entrasse no bar e aí tivesse R$50 de consumação. O cara que consumiu paga 50, o cara que não consumiu paga 50 também. É assim que funciona hoje a tarifa de água. O que a gente quer fazer é o seguinte: bom, você que não consumiu nada, você vai pagar ali pela cadeira que você sentou, pelo garçom que te deu oi, então você vai pagar R$15. Aí o cara que consumiu vai pagar os R$15 mais aquilo que ele consumiu. Basicamente a gente está mudando a estrutura para dar mais justiça para as tarifas, principalmente para aquele consumidor que acaba pagando pelo consumo dos outros.
1: O relator disse também que os serviços de saneamento têm custos fixos importantes, como manutenção de redes e estações de tratamento. Por isso, o texto aprovado não elimina toda a cobrança fixa. Favorável ao projeto, o deputado Tarcísio Mota, do PSOL do Rio de Janeiro, defendeu também que essa tarifa básica não seja elevada, considerando que o acesso à água é um direito básico das pessoas.
2: Mas esse projeto vai no caminho correto de garantir à população que ela não continue a pagar essa tarifa mínima que ele vai pagar independente de quanto consumiu. Contudo, é preciso colocar uma trava para que a parte fixa não supere e não seja muito grande, onerando ainda mais o consumidor final, porque água é direito, água é vida, água não é mercadoria.
1: O projeto que acaba com a cobrança de consumo mínimo nos serviços de água e esgoto agora será analisado no Senado. Da Rádio Câmara de Brasília, Daniele Lessa.
3: Transportes. Josivaldo JP, do União do Maranhão, apresentou projeto que obriga órgãos de trânsito a disponibilizar medidores de glicose em operações de fiscalização. Ele explica que alterações no nível de açúcar no sangue podem causar sintomas confundidos com embriaguez, levando a abordagens inadequadas.
4: Josivaldo JP ressalta que o teste só poderá ser realizado com o consentimento do condutor. Ele acrescenta que o projeto prevê treinamento para que agentes identifiquem sinais de alteração glicêmica, acionando atendimento médico quando houver risco à saúde.
3: Consumidor. Caroline de Tone, do PL de Santa Catarina, apresentou o projeto que inclui os gastos com vacinas entre as despesas dedutíveis do imposto de renda da pessoa física. De acordo com a deputada, a medida amplia o benefício já concedido a outras despesas médicas.
4: Caroline de Tone argumenta que a proposta incentiva a prevenção de doenças. Ela acredita que o projeto promove justiça fiscal e contribui para a redução dos custos do poder público com tratamentos que poderiam ser evitados por meio da vacinação.
3: Saúde. Comissão de Saúde aprova projeto que proíbe a venda e o uso do chumbinho no Brasil. A repórter Sofia Peçanha tem mais detalhes.
5: A Comissão de Saúde aprovou o projeto que proíbe desde a venda até a utilização do chumbinho em todo o país. A proposta altera a Lei de Crimes Ambientais, com o objetivo de proibir o uso da substância tóxica como método de controle de pragas em áreas urbanas e rurais. Pelo texto, fica proibido em todo o território nacional o porte, a venda, a fabricação e a utilização para qualquer finalidade do chumbim. Além disso, a proposta garante a segurança da população, a proteção do meio ambiente e a preservação da vida animal, refletindo um compromisso com a saúde pública e a sustentabilidade ambiental. O projeto sugere que os poderes públicos federal, estaduais, distritais e municipais aprimorem a fiscalização e desenvolvam políticas de conscientização, como explicou o deputado Clodoaldo Magalhães, do PV de Pernambuco, relator na comissão.
6: Fortalecer também com campanhas de conscientização para que a população, a sociedade como um todo, tenha consciência dos perigos e dos riscos do envenenamento humano, animal e também da contaminação dos mananciais através desse produto que é tão nocivo à saúde humana, animal e ambiental.
5: A substância tóxica Aldicarb, conhecida popularmente como chumbinho, é extremamente tóxica e perigosa para a saúde humana. A ingestão acidental, mesmo em pequenas quantidades, pode levar a envenenamentos graves e fatais. Por isso, o deputado Marcelo Queiroz, do PSDB do Rio de Janeiro, autor do projeto, ressaltou no texto que a medida se faz necessária devido aos graves riscos que o uso indiscriminado desse produto representa para a saúde pública, o meio ambiente e os animais domésticos e selvagens. Em caso de descumprimento da lei, a proibição poderá ser de multa em, no mínimo, 5 salários mínimos, além das demais penalidades previstas em lei. Agora, o projeto que proíbe desde a venda até a utilização do chumbinho em todo o país segue para...

0: Análise na Comissão de Constituição e Justiça. Da Rádio Câmara de Brasília, Sofia Peçanha.
1: Cultura. Inácio Arruda, do PCdoB do Ceará, defende a regulamentação das plataformas de streaming para garantir mais proteção ao setor audiovisual. Ele afirma que a medida é necessária para fortalecer a produção nacional, ampliar a geração de empregos e valorizar a cultura brasileira.
2: O parlamentar acredita que a legislação precisa acompanhar as mudanças do mercado, hoje dominado pelos serviços de streaming. Para Inácio Arruda, a regulamentação deve assegurar regras para o setor e preservar o espaço da produção audiovisual do país.
1: Meio ambiente. O plenário da Câmara aprovou um projeto que aumenta e torna permanente incentivo fiscal para empresas de reciclagem. O repórter Antônio Vital acompanhou a votação.
3: O plenário da Câmara aprovou o projeto que torna permanente e aumenta os incentivos fiscais para indústrias de reciclagem. O projeto altera uma lei de 2021 que autoriza empresas do setor tributadas com base no lucro real a abaterem 1% do imposto devido em troca de investimentos em projetos que estimulem a cadeia produtiva na reciclagem. Esse incentivo fiscal tem validade de apenas 5 anos, ou seja, termina em 2026. O projeto aprovado torna o incentivo fiscal permanente, sem prazo para acabar. Além disso, aumenta de 1% para 5% o limite de dedução do imposto de renda para as empresas do setor. O relator, deputado Arnaldo Jardim, do Cidadania de São Paulo, acatou parcialmente sugestão do PT e definiu que o incentivo fiscal vai depender da previsão orçamentária. O líder do governo na Câmara, deputado Paulo Pimenta, do PT do Rio Grande do Sul, queria que o valor máximo do incentivo fosse definido anualmente pelo Poder Executivo, o que não foi aceito pelo relator. Para o relator, Arnaldo Jardim, aumentar o incentivo fiscal para as empresas de reciclagem pode estimular mais investimentos.
4: Hoje ainda nós temos a triste realidade de ter no Brasil uma coleta absolutamente, muitas vezes, desumana e temos, por outro lado, uma grande presença ainda de lixões no nosso país. Portanto, é o que recomenda fomentar a reutilização, o tratamento e a reciclagem de resíduos sólidos até em sintonia com o direito ao meio ambiente equilibrado.
3: Em 2024, cerca de 7 milhões de toneladas de resíduos secos foram destinados à reciclagem no Brasil, o que representa menos de 9% dos resíduos gerados, segundo a Associação Brasileira de Resíduos e Meio Ambiente. O relator defendeu o aumento do incentivo como maneira de aproximar a indústria de reciclagem dos benefícios já recebidos por outros setores da economia, como da cultura e esporte, que permitem dedução de até 4% do imposto devido. Foi o que disse também o deputado Carlos Gomes, do Republicanos do Rio Grande do Sul, ex-catador e autor do projeto que deu origem à lei de incentivo à reciclagem.
5: Justiça e paridade. As três leis de incentivos do país, que é a Rouanet, cultura, ao esporte e agora da reciclagem, fazendo justiça a esses mais de 1 milhão de trabalhadores que todos os dias estão dentro de um galpão, colocando a mão em resíduos que quase ninguém quer triar e poder assim ter recursos para mudar a realidade do seu trabalho, aumentar a renda, fazer a economia circular, prosperar nesse país.
3: O projeto que torna permanente e aumenta os incentivos fiscais para a indústria de reciclagem seguiu para análise do Senado. Da Rádio Câmara de Brasília, Antônio Vital.
1: Segurança Pública.
2: Sargento Faur do PL defende a ampliação do policiamento nas rodovias e divisas do Paraná para impedir a entrada de criminosos e o tráfico de drogas no estado. Ele afirma que é preciso aumentar o efetivo da Polícia Militar diante da defasagem de servidores nas ruas.
1: Para Sargento Faur, a redução dos índices de criminalidade depende da valorização salarial e de incentivos estruturais para os operadores da segurança pública. Ele propõe a construção de presídios de segurança máxima que proíbam benefícios como visitas íntimas a detentos de alta periculosidade.
2: Hélio Lopes, do PL do Rio de Janeiro, apresentou o projeto que zera o imposto de importação sobre armas de fogo adquiridas por militares, policiais e outros agentes de segurança pública. O deputado explica que a proposta vale para profissionais da ativa, aposentados e militares da reserva ou reformados.
1: Segundo Hélio Lopes, a medida facilita o acesso dos agentes a equipamentos importados mais modernos e adequados às suas atividades. O projeto mantém ainda exigências de registro, comprovação funcional, rastreabilidade e fiscalização do armamento pelos órgãos competentes.
2: Adilson Barroso é um dos autores de PEC que admite, em caráter excepcional, a redução da maioridade penal para casos de crimes hediondos e de crueldade extrema

0: contra pessoas e animais. Ele aponta que a responsabilização depende de avaliação individualizada.
1: Para Adilson Barroso, a medida busca dar resposta mais efetiva a crimes como estupro, latrocínio, tortura e homicídio. O parlamentar garante que a PEC mantém o respeito ao devido processo legal, a ampla defesa e a condição de pessoa em desenvolvimento.
0: Felipe Beccari, do Podemos de São Paulo, é um dos autores do projeto que cria o crime para quem organiza e transmite práticas de maus tratos a animais por meio de comunidades virtuais. A proposta também pune quem financia ou incentiva esse tipo de conteúdo na internet.
1: Felipe Beccari entende que a medida busca combater grupos que divulgam atos de crueldade contra animais, inclusive mediante pagamento. O texto prevê ainda penas maiores nos casos em que houver lucro com a prática ou morte do animal divulgada em redes sociais.
0: Paulinho da Força, do Solidariedade de São Paulo, é autor de projeto que aumenta a pena para furtos e roubos cometidos por criminosos que se passam por prestadores de serviço ou utilizam falsa identificação profissional.
1: O deputado explica que a pena para furto qualificado passaria a variar de 4 a 10 anos de prisão e a de roubo qualificado de 8 a 14 anos. Paulinho da Força afirma que a ideia é proteger a confiança da população em profissionais legítimos e reforçar a segurança pública.
0: Termina agora o Jornal Câmara dos Deputados, produzido pela Rádio Câmara, com trabalhos técnicos de Everson Urani e apresentação de José Carlos Andrade e Márcio Aquilissardi. Uma boa noite para você.
1: Uma ótima noite. A Voz do Brasil volta amanhã.
2: 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Boa noite.

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0: 10:31.
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4: 11:05.

0: 11:30.
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5: Meia-noite e seis.

0: meia-noite e 31.
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0: obrigado!
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2: E aí, Léo? Vamos fazer nossa parte? Muito melhor?

0: 1:31.
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0: 1:33.

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0: 2:32.
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1: 3 e 4.

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1: Aí, meu compadre, vou falar pra ela agora.

0: 3:31.
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2: 15h32.

0: Aê, uma salva de palmas pra você.
1: Abre o portão que eu cheguei.
2: Obrigado, Calda.
3: 3:46.

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3: Quatro e quatro.

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1: E Guilherme Benu! 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
2: Obrigado, gente. Que
3: senhoras
2: coisa
3: e senhores, uma salva de palmas para Guilherme Benuto.
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0: 4:31.
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0: lapada dela, Brasil!
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5: 5:04.

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0: Mão pra cima e faz barulho aí, Fortaleza, por gentileza, vá. 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
1: 5:40.
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1: 5:41.

Iniciamos mais um dia com a graça de Deus, com a proteção da Virgem Maria, nossa mãe, e sob a luz e o amparo do Espírito Santo. Coloquemos todas as nossas alegrias, preocupações, coloquemos no coração do nosso Deus mais esse dia que Ele nos dá para a nossa vida, para a nossa existência, para que nós sejamos seus filhos e filhas muito amados. Com muita confiança, vamos rezar. Senhor, no silêncio deste dia que amanhece, venho pedir-te a paz, a sabedoria, a força. Quero olhar hoje o mundo com os olhos cheios de amor, ser paciente, compreensivo, manso e prudente. Ver além das aparências teus filhos como tu mesmo os vês, e assim não ver senão o bem em cada um. Fecha meus ouvidos a toda calúnia, guarda minha língua de toda maldade, que só de bênçãos se encha meu espírito, que eu seja tão bondoso e alegre, que todos quantos se achegarem a mim, sintam a tua presença. Reveste-me de tua beleza, Senhor, e que no decurso deste dia eu te revele a todos. Ave Maria, cheia de graça, o Senhor é convosco, bendita sois vós entre as mulheres, bendito é o fruto do vosso ventre, Jesus. Santa Maria, Mãe de Deus, rogai por nós, pecadores, agora e na hora da nossa morte. Amém. Cheios de amor e confiança, rezemos. Pai nosso que estais nos céus, santificado seja o vosso nome. Venha a nós o vosso reino, seja feita a vossa vontade, assim na terra como no céu. O pão nosso de cada dia nos dai hoje. Perdoai-nos as nossas ofensas, assim como nós perdoamos a quem nos tem ofendido. E não nos deixeis cair em tentação, mas livrai-nos do mal. Amém. Que o Senhor nos abençoe e nos proteja neste dia contra todo o mal. Em nome do Pai e do Filho.

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0: Boa noite, Rio de Janeiro! Boa noite, Brasil!
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3: 6:21.
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0: 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A Autopeças 3G informa a hora certa. 6:23.
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1: 6:41.
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1: 7h32.
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4: 7:36.

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0: Olá pra você, muito bom dia! Tudo bem com você por aí? Tudo certo? Prazer imenso, André Luiz, com você na manhã da mais nessa sexta-feira, dia 10! Fechando a semana hoje, hein?
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1: Olha que você tem uma excelente sexta-feira. Prazer imenso estar com você nessa sexta-feira ensolarada em toda a região. Esse dia 10 de julho. Pai do céu, é isso? Meu Deus do céu, já passou 10 dias do mês de julho aí. Todo mundo pensativo, o que, que vai fazer da vida? Que hoje é sexta-feira, papai. Hoje dá pra tomar aquela tubaína maravilhosa. É, fica na sintonia da Mais FM na 87.5 aí pelo FM. Também pela internet na supermaisfm.com.br, no aplicativo da Rádio Mais. Ah, o que mais aqui? Deixa eu ver. Ah, também tem no radiosnet.com.br também pra você ouvir Rádio Mais FM Itanhaém. Segue a gente nas redes sociais, você que tá ligando o rádio aí. Segue lá nas redes sociais Rádio Mais FM Itanhaém também. O que mais aqui? Deixa eu ver. Hoje é dia da pizza também. Tem sorteio pra você de pizza hoje aqui na Mais? Tem sorteio de pizza! Sabe por quê? Porque hoje também se comemora o dia da pizza hoje, né? É o dia da pizza! Que beleza, olha. Então tem pizza aqui pra você, maravilhosa. Ah, lá da Pizzaria Serraria Luar, então aproveite e participe aí da programação da Rádio Mais, que é a programação mais gostosa do seu rádio. Ah, também hoje é dia 10, né, de julho, dia da saúde ocular, pra você cuidar do seu zóio. É do zóio mesmo. Olhos, olha, olhos castanhos, verdes ou azuis, né? Ou cor de mel. É bom você cuidar do seu zoinho aí, viu? Bom, cuide dos seus olhos sempre, tá bom, gente? Dia mundial também Dia mundial da lei hoje. Então, quem fez a lei, tem lei aí que não serve pra nada também, viu? Impressionante. Ah, que mais aqui? Dia do engenheiro de Minas. Tá bom. Combinado, então. Amanhã, que é amanhã? O que é? Dia do que é amanhã? Dia mundial da população amanhã. É. Dia nacional do socorrista amanhã. Dia mundial do cavalo. É amanhã, dia mundial do cavalo. E dia de São Bento também. É, beleza, a gente vai falando os dias aqui. Já tô antecipando o dia de amanhã. Vai mandando mensagem a partir de agora no 3427-2325. Ontem foi a pergunta aqui, né? Que tem na cozinha com 7 letras facilita a vida da dona de casa, do cozinheiro, da cozinheira. E é só lembrado quando precisa, literalmente, né? Às vezes você perde esse item. Às vezes tá na gaveta, com certeza tá na gaveta, lógico. Já dei mais uma dica aí. O pessoal acertou já ontem? Já foi ontem, já acertaram ontem, não foi? No final, depois do Vini que acertaram isso? Que até o meu horário ninguém acertou ontem a palavra. Depois eu vou dar uma olhada aqui quem participou ontem. Olha, são centenas de participações. E mandou ver a palavra misteriosa, né? Com 7 letras. Hoje eu já vou mudar aqui o script, né? Vamos mudar o script aqui, meu povo. Bora que bora, hein? Bom dia pra você aí, ó. Toca esse galo, velho.
2: Ô, potente.
1: Rapaz, já parece que... É? Fala a verdade. Tem que trocar esse bicho aí, pô. Troca o galo aí, pelo amor de Deus. Olha, eu mereço ser feliz, você também. Esse dia 10 de julho. Bom dia, mais. Tá chegando o Mumuzinho.

0: Olha, tá na mais, tá bom demais. Vai mandando seu alôzão aí no 3427-2325, na melhor do seu rádio, sempre com a gente. Obrigado aí pelo carinho, pela sintonia. Olha, fala pra você que tem algumas informações aqui do Brasil e do mundo, inclusive aqui de toda a região, viu? Olha, preste atenção você aqui de Itanhaém. Olha, começa hoje Entre Ondas, viu, aqui em Itanhaém, isso mesmo, 2026. O evento reúne atrações esportivas, culturais na praia aqui do Cibratel. A programação também marca o início da primeira etapa do circuito de Itanhaém de Surf, que acontece durante esse final de semana, tá? Olha, também falar pra você que o aumento de casos de gripe aqui preocupa toda a cidade, viu? As unidades de saúde já estão realizando aí, né, alguns atendimentos, e vários atendimentos, inclusive, né, na questão do crescimento de pacientes com síndrome respiratório gripais. Então eu falo pra você que na UPA aqui de Itanhaém, já tá, o pessoal tá preocupado, porque o atendimento dobrou, viu? Dobrou entre crianças, e o movimento chegou a triplicar aí esses dias por questões de gripe. Todo mundo pegando gripe aí, principalmente as crianças. Então tome cuidado, viu? A orientação é manter a sua criança aí, né, com vacinação. Você que é idoso, vai se vacinar também, que é importante, viu? E se você tiver aqueles sintomas, né, gripais aí muito forte, vai até a UPA de Itanhaém ou vai até um posto de saúde mais próximo para cuidar um pouquinho, né? Importante tomar muita água também, se hidratar, né? Importante. 8 horas e 19 minutos em toda a região, e não é só em Itanhaém não, viu? Tem em Mongaguá, Peruíbe também, aumento de casos de gripe vem aumentando em toda a região. Ó, daqui a pouquinho eu vou falar sobre o El Niño. O pessoal tá falando sobre o El Niño, que vai, né, que vai ser preocupante agora no mês de agosto, viu? Inclusive, muitos estados brasileiros com seca extrema, né? E também vai vir aí questão de chuva muito forte em outros lugares, vento forte também. Vamos ficar atentos, daqui a pouquinho eu tenho essa informação pra você também aqui na Rádio Mais, na 87.5. Agora 8 horas e 20 minutos, hoje tem sorteio pra você daquela pizza deliciosa. Aquela pizza maravilhosa lá da Pizzaria Esfirraria Luar. Então manda mensagem pra nós aqui. Além disso, tem aquele combo da T-Burger também, que é lanche maravilhoso, batata frita e também refrigerante. Entregue na sua casa. Não perca tempo não, manda mensagem, pode mandar. Manda aquele áudio bonito pra nós aqui no 3427-2325. Pisa no rabo do gato, rapaz. Deixa o gato em paz aí, pô. Bora aqui, bora, meu povo. Daqui a pouquinho tem a sua participação também na Mais FM.
1: É o nome dele.
0: Olha que você tem uma linda sexta-feira maravilhosa, tomando aquele cafezinho gostoso.

0: É bom relembrar o passado em 8h27, na mais ouvida em toda a região. Já já tô de volta, hein? Já já tem a sua participação, manda aí, ó.
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0: Olha, 8 horas e 42 minutos em toda a região. Bom dia pra você, obrigado pelo carinho. Você que tá ligando o rádio agora aí, ó. Bora que bora, hoje sexta-feira, dia 10 de julho. É, eu já tô por aqui todo dia, viu? Às 8 da manhã, é. Às 8 horas aí, já fazendo companhia pra você sempre. Vai mandando seu alôzão aí no 3427-2325 na manhã da mais. Deixa eu ver aqui quem tá mandando alôzão pra mim, né? Ah, o pessoal já tá todo mundo acordando aqui, ó. Já solta o galo, carinho.

0: Deixa eu te falar o seguinte, né? Você sabe que hoje, sexta-feira, né? Sexta-feira já tá pra você abrir aquela tubaína, né? Já abre a tubaína, bonitinho, isso. Aí é o seguinte, ó. Tá uma preguiça lazarenta hoje, não tá não? Eu tô, viu? Acordei cedo hoje, acordei 5:30 da manhã hoje. Já olhei pra fora, falei, tava um friozinho, fez um friozinho, queda de temperatura, né? Nessa madrugada, tava 14 graus, depois passou pra 13 graus. Eu já fiquei meio preocupado, falei, nossa senhora, vai vir a frente fria de novo, mas não, viu? Daqui a pouquinho tem um tempo e a temperatura pra você. Deixa eu mandar um grande abraço aqui, o pessoal tá mandando mensagem. Alô, Valentina! Bom dia pra Valentina também, obrigado pelo carinho. Alô, Wellington Gordão também tá com a gente, obrigado! Tamo junto, Wellington! Pessoal da SS, ele é o Arnaldo Santos, acorda cedo, menino, viu? Primeira coisa que ele faz é ligar o rádio lá na oficina. Não é verdade? Os caras abrem a porta da oficina, já liga o rádio, boa! Um abraço, Caio, Matheus, Elias, e mais lá, o Guilherme também, todo Mr. M. Alô, Wellington, famoso gordão corintiano. Rapaz, pensa, viu? O cara é bom, viu? No que faz. Alô, Arnaldo Santos! O pé é pesado, rapaz. O cara é piloto de Fórmula 1, rapaz. Pensa. Rapaz, manda bem. Nisso. Alô, bom dia. Quem fala por aí? Alô, bom dia. Manda.
1: Bom dia, André Luiz.
0: Tudo bem?
1: Estou. Graças a Deus.
0: Graças a Deus, né?
1: E eu queria compartilhar aí com você, com o seu ouvinte. É. Né? Principalmente quem estiver esperando no milagre aí. É. A minha prima. Muito sofrimento com câncer.
0: Rapaz,
1: que tava sofrendo mesmo, sabe que câncer, né?
0: Nossa.
1: É uma enfermidade, uma doença muito, muito grave, que judia muito.
0: Verdade.
1: E nós fizemos várias votos a Deus aqui. E ontem ela recebeu a notícia que tá curada.
0: Oh, em nome do Senhor Jesus. Graças a Deus.
1: Então, que bom. Se tiver nesse problema aí também, né? Só confiar no nosso Deus. Tudo pode. E se possível aí.
0: É verdade.
1: É. Você colocar a música pra nós ouvir aí.
0: Bora.
1: É, o Deus do Impossível.
0: Com certeza.
1: Obrigado. Mano. E a minha rádio é mais, sempre mais.
0: Ei, Daniel.
1: Manda um abraço pra todos os ouvintes. E aí, nós estamos aí na obra aqui. Na rua Amazonas.
0: Tamo junto.
1: E vamos que vamos, a luta continua.
0: Sempre.
1: Só glórias a Deus.
0: Ei, meu amigo Daniel, um abraço pra você, bom trabalho. Que notícia boa, né, rapaz? Quando você tem uma notícia boa dessa aí, ó. No pleno final de semana, é bom demais! Manda um abração pra ela, viu? Mas a vida é assim, né? Tem que sempre acreditar e ter fé. Alô, Daniel Alves também tá com a gente. Não é o jogador, não, viu? Tá lá no Morama, ouvindo a programação. O Daniel também do Belas Artes. O capaz que tem de Daniel aqui, impressionante, viu? Vamos lá, então. André Luiz, abençoado dia pra vocês aí. Toca Pixote. Bora que bora, hein? Quem mais aqui? Um abraço. É um pescador, ele é um pescador, né? Que pediu essa música maravilhosa. Alô, pescador! Ô, Fátima! Só mandou mensagem. Bom dia, André Luiz. Grava o áudio depois, viu? É. Grava o áudio depois. Só pra dizer que tá aqui ouvindo, né? Ô, minha amiga Fátima. Beijo! Quem mais? Alô, bom dia!
2: Luiz, bom dia, meu prefeito!
0: Esse dia bem, Júlio. Rádio é mais. Ô, é meu amigo Claudião, bom dia, Claudião. Tá com a rádio volume alto lá, hein? Logo cedo, hein, Claudião? Um abraço pra você, o açougueiro lá do. Ele tá no site, hein? Tá no site ainda, Claudião? Um abraço. Um dos melhores aí sempre. Um abraço pra você, Claudião. Bom trabalho aí, viu? A Roberta Veiga também tá com a gente. Bom dia, André Luiz, olha. Sextou, hein? Com esse lindo dia de hoje. Me coloca no sorteio. Um beijo no coração de vocês. Obrigado, Roberta Veiga. Você tá em Mongaguá, isso, ouvindo a gente. Obrigado pelo aplicativo da Rádio Mais. A Liliane também, da W Moreira Contabilidade, é isso? Ô, minha amigona, um beijo pra você, Liliane. André, gostaria de pedir uma música, um pagodinho do Tiaguinho. Participar das promoções também, viu? Ela falou assim, a palavra misteriosa é avental. Mas o pessoal já acertou já, hein? Não é avental, não. Não é. Ótima sexta-feira e um feriado prolongado. Você tá de folga hoje, mulher? Isso, meu Deus do céu. Aí é bom, hein? Aí é bom demais. Ô, minha amiga Lia do Parque Vergara, bom dia pra você também, obrigado. Você que não mandou mensagem ainda, manda aí pra nós aí, ó. 8h47 agora. A Maria Lúcia também com a gente, a Elaine do Moarama. Ô, Vânia, um abraço pra Vânia também, a Sandra do Corumbá. Bora que bora, meu povo! 8h47 agora na mais. Já tem a sua participação. Vai mandando mensagem aí, ó. Que vai ter sorteio de

pizza. Ah, vai ter também do combo lá Tati Burger, que é maravilhoso. Manda aí o seu alôzão no 3427-2325. Tá chegando o Luan Santana na programação da Rádio Mais. É a participação do ouvinte na Mais Ouvida.

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1: Muito bem, tá chegando o horóscopo do dia, agora faltando 5 para as 9. Você de Áries, você ariano, você ariana, nessa sexta-feira. Olha, hoje é um bom dia para colocar seus planos em prática, viu? No trabalho, sua iniciativa pode abrir portas. No amor, uma conversa sincera fortalece relações, tá bom, você de Áries? Bom dia, você de Touro. Mantenha calma diante dos pequenos desafios hoje, tá? A organização, e principalmente nas finanças, será uma boa iniciativa, tá bom? Na vida afetiva, valorize sempre os momentos simples. Para você de Gêmeos, bom dia. A comunicação será um ponto forte hoje. Aproveite para resolver pendências, fazer novos contatos. E principalmente no amor, uma surpresa pode acontecer hoje, você de Gêmeos. Para você de Câncer, bom dia. Confie mais na sua intuição, viu? O dia favorece decisões importantes e aproximação com a família. Cuide também da sua saúde e descanse quando puder, você de Câncer. Olha, previsão para você de Leão. Alô, você leonino, você leonina, a criatividade estará em alta hoje. Um ótimo momento para você mostrar as suas ideias. E no romance, o carisma estará sempre em evidência aí, você de Leão. Bom dia, você de Virgem. Organização será a sua melhor aliada hoje, viu? Organize-se um pouco mais, você de Virgem. Evite se preocupar com coisas alheias, viu? Olha, no amor, demonstre mais o seu sentimento também, tá bom? Daqui a pouquinho tem Libra, Escorpião, Sagitário, Capricórnio, Aquário e Peixes. 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

0: nós, agora 8h59 na melhor manhã do seu rádio. Todo mundo mandando mensagem, manda aquela mensagem aí, pode mandar áudio, manda mensagem de texto, bora aqui, bora meu povo!
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2: Não mande escrevendo não, que eu não sei ler não.
0: Não.
2: Mande áudio.
0: Oxi, Maria. O que quer, Maria?
2: Mande áudio, por favor.
0: Ela tá brava hoje comigo aqui, a mulher. Fica brava não, Maria. Para com isso, eu derramei café aqui na mesa hoje. Ei, coisa boa, viu? É, começar sexta-feira assim, né? Como aquela tubaína hoje tem, viu? Começa, inclusive já começou, né? O festão de Mongaguá. Você que vai lá hoje em Mongaguá, começou o festão maravilhoso pra você já, viu? Isso, aí tem comidas típicas também, muita coisa bacana. Lá no festão, é o festão de Mongaguá, lado do samba, viu? Com certeza estaremos lá esse final de semana também, né? Vamos ver se eu vou sábado, domingo lá. Vou por ir no lado do samba. Deixa eu ver quem tá mandando mensagem aqui rapidinho, mandando alôzão pra nós aqui. Daqui a pouquinho tem informações aqui do Brasil e do mundo, principalmente do litoral. Alô, meu amigão, deixa eu ver aqui, ó. A Rafaela também mandando alôzão pra gente. Bom dia pra você, obrigado. Alô, João Vitor do Guapiranga também mandando aqui. André Luiz, roda a vinheta aí. Do André Luiz, é isso? Mando tomar o quê? Um suco de laranja hoje? Bora tomar um suco de laranja, então. Rapaz, falando nisso, é bom, né? Tomar aquele suquinho de laranja logo cedo. Faz tempo que eu não faço isso, viu, João? Rapaz, antigamente eu fazia um suquinho de laranja. Agora que eu acabei de lembrar que realmente é importante tomar aquele sucão de laranja de manhã.
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0: Ah, meu Deus do céu. Alô, Sandra do Corumbá. Bom dia pra você também, Sandrinha. Tudo bem? André, olha, palavra-chave é cozinha, viu? Tá mandando até agora, né? O pessoal tá tentando acertar aí, ó. Quantas pessoas acertaram? Uma, duas... Uma só, não. Duas, três... Três pessoas acertaram hoje, né, já. Inclusive, ontem ninguém acertou no meu horário. Acho que no horário do Vini que acertaram a palavra misteriosa aí, né? Que foi adiando até o pessoal acertar a palavra. Rapaz, mas tá difícil, né? Eu acho umas palavras difíceis aqui, mas não é tão assim, não, viu? Com sete letras. Pode pegando os itens aí com sete letras da cozinha. Sete letrinhas. Aí você vai pegando aí, vai separando, né? Aí manda pra nós aqui, ó. Alô, Vânia. Bom dia pra Vânia também, lá do Cibratel, ouvindo a gente. Bom dia, minha amiga. Tudo bem? Tá mandando alusão pra todo mundo aqui. Obrigado. A André Luiz, é avental, viu? Não é avental. Já falei que não é avental, não é... O que mais? É, cozinha também não é, enfim. Manda alôzão, alô, bom dia, quem fala? Bom dia.
3: Bom dia.
0: Oi, Elaine, bom dia, sexta-feira apaixonada aí, né, mulher? Ela mandou uns coraçãozinhos aqui pra Rádio Mais. Beijo!
3: Estou uma sexta-feira abençoada a todos nós.
0: Amém, minha amigona. Tamo junto.
3: Um grande beijo em seu coração.
0: Ah, obrigado.
3: Você, que faz as nossas manhãs a cada dia melhor.
0: Tô tão feliz.
3: Que Deus o abençoe.
0: Obrigado, viu?
3: Hoje e sempre.
0: Obrigado.
3: Porque é mais?
0: É
3: bom demais.
0: Beijo pra você, Elaine. Deus abençoe seu dia, viu? Olha, é tão bom receber um carinho assim, viu, logo cedo. Eu venho, ó, saio de casa todo dia de manhã cedinho pra vir aqui pra falar com vocês, ser a companhia diária de muitas pessoas que estão trabalhando, estão em casa, né? Fazendo seus afazeres, você tá no seu carro aí, tá pelo aplicativo. Obrigado por você ter escolhido a Mais, viu? E eu fico mais feliz ainda quando você manda mensagem pra nós aqui no 3427-2325. Aí eu fico, aí meu coração enche de alegria. Alô, Maria Lúcia, também a Maria Lúcia participando com a gente, mandando alô. André Luiz, bom dia, Maria Lúcia do Oasis. Quero ganhar a promoção de hoje, viu?

0: Ah, quem mais aqui? Ô, minha amiga Isa do Guaraú, bom dia pra Isa também, obrigado. Já já mando sua mensagem, viu, Isa? Já já mando seu alôzão aqui, viu? Hoje é sexta-feira, hoje pode tomar aquela tubaína. Hã? Não é verdade?
1: Potência!
0: Ó, daqui a pouquinho eu tô de volta, rapidinho. É, eu vou tomar uma aguinha aqui. Dois minutinhos só. E já volto aí, trazendo muito mais sucesso pra você. Na Mais FM, a melhor do seu rádio sempre. Bora que bora! Agora, 9:04, bom dia.
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3: Muito bem, de volta, tá na Mais, tá bom demais, agora 9h12 em todo o litoral. Bom dia pra você, obrigado pelo carinho, pela sintonia e bora que bora, hoje sexta-feira, dia 10 de julho, hein?

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2: É bom demais. Sempre agora 9 horas e 18 minutos em toda a região. Vai mandando mensagem aí no 3427-2325. Quem tá mandando alusão pra nós aqui rapidinho nessa manhã maravilhosa, hoje valendo uma pizza deliciosa. Vale a pena você participar, hein? E mais? Alô, minha amiga Isa, bom dia, minha amiga Isa do Guaraú, tudo bem?
3: A vida é a arte de pintar e sentir nossa própria história.
2: Verdade.
3: Somos riscos, rabiscos, traços, curvas e cores que fazem da nossa vida uma verdadeira obra de arte.
2: Verdade.
3: Bom dia a todos, bom trabalho, tudo de bom. Um abraço, Isa do Guaraú.
2: Ô, minha amiga Isa, um beijão pra você. Obrigado pelo carinho, pela paciência sempre, né? Olha, deixa eu mandar um grande abraço aqui, José lá do Morama. Alô, José, bom dia. André Luiz, toca aí música bonita pra nós, meu Felício. Olha, eu acho que a palavra misteriosa hoje, panelas, já que receita não é. Rapaz, não é, também não é panela, viu? Não é panela, não é receita, não é cozinha. É, com 7 letras. Olha, não pode faltar na cozinha, com 7 letras. Rapidinho, viu? Manda, manda. Hora que eu der mais uma dica aqui, o pessoal vai acertar, todo mundo vai acertar. O que é fácil é um item. É um item que facilita a vida do cozinheiro e da cozinheira quando precisa, viu? A gente nem lembra desse item. Só vai lembrar quando a gente precisa, falar, agora eu tô precisando pra facilitar a minha vida. Olha, depende das pessoas também, né? Mas tem gente que só usa isso, é. Tem gente que faz de outro jeito, mas existe isso. É bom que existe na cozinha. Principalmente na minha tem lá, viu? Tem lá. Guardadinho bonitinho. Alô, bom dia, quem fala?
4: E aí, André Luiz, bom dia.
2: Bom dia.
4: Bom dia pros ouvintes.
2: Ô, Mário.
4: Tamo aqui, hein? Coloca nós nas promoções.
2: Grande, Mário, um abraço pra você, Mário. Bora que bora. Quem não conhece o Mário, prazer. Ele fala com a gente todo dia, né, Marião? Um abraço pra você, tamo junto. E vai, Corinthians.
5: Olá, meu parceiro André Luiz, bom dia.
2: Ô, Valdemir.
5: Passando pra desejar um excelente sexta-feira abençoado pra você, pra todos os ouvintes aí da rádio.
2: Tomar aquela tomadinha.
5: E falar, sextou, né, papai? Sextou. Graças a Deus aí, sol apareceu, vai esquentar.
2: Vai mesmo.
5: Tá frio de manhã, mas parece que hoje o dia vai ficar muito bom. É isso aí, tá bom?
2: Tamo
5: junto. Se possível aí, coloca aí Marília Mendonça pra nós. E dizer, logo mais, tem Espanha, hein? França ontem passou. Vamos ver. Vamos ver o que vai dar.
2: Eu vou de
5: Beleza?
2: Espanha.
5: Beleza? Grande abraço, meu parceiro.
2: Hoje eu vou de Espanha, viu, Valdemir? Eu tô torcendo pra Espanha aí, viu? Mas vamos ver, né? Eu acho que eles não têm como chegar à final da Copa. Vai ser França e Argentina no final da Copa do Mundo. Ah, mas tem Inglaterra ainda, André Luiz. Ah, para. Que a Argentina fez aí no jogo contra, né? Nem lembro contra quem foi mais, mas tudo bem. Mas ganhou o jogo, né? Contra o Egito, aliás. Isso. Bora aqui, bora!
6: Bom dia, André. Bom dia, Vini. Bom dia a todos aí da Rádio Mais. Que todos tenham uma sexta-feira abençoada pelo nosso Cristo Jesus, né? E somos protegidos por Deus mesmo, sempre.
2: Amém, amém.
6: E acordo Fidelis.
2: Aí, rapaz.
6: Acorda o Fidelis com esse frio, pô. Tá enrolado nas cobertas, parecendo uma lagarta, pô. Um bom dia lá pro Fidelis e a sua família.
2: Eita.
6: Falou? A minha rádio é mais.
2: Fidelis tá arisco esses dias, viu? Viu, Sandrão? Fidelis tá meio arisco esses dias aí, eu tô sabendo. Alô, Catriel, bom dia. O Catriel também tá com a gente. Rapaz, tá sumido, hein, meu irmão? A Lucy também mandou uma alusão pra nós aqui, obrigado. O que mais? A Samara do Morama também com a gente. Me coloca nas promoções, André Luiz. Rapaz, que texto grande é esse? Tá bom, deixa comigo que eu vou ligar aqui fora do ar, tá bom, Samara? Beijão pra você, obrigado. Ah, tô abrindo aqui as mensagens agora. A Alzira também, André Luiz, quero participar do sorteio, viu? Ah, a Meire, que conhece vocês, ela quer ir na rádio conhecer vocês. Com certeza, viu? Pode vir mesmo, pode vir. Tirar uma foto bonita aqui, tomar uma tubaína. Ei, minha lindona, um beijo pra você. Não era pra falar, mas falei, filho. Já foi, Alzira, já foi. Alô, tudo bem? Beijo pra você, minha lindona. Que Deus abençoe você sempre aí, viu? Tá mandando aqui, ó. André Luiz, já fiz, já tô voltando pra casa, viu? Já foi, Alzira, já foi. Alô, tudo bem? Beijo pra você, minha lindona. Que Deus abençoe você sempre aí, viu? Tá mandando aqui, ó. André Luiz, já fiz, já tô voltando pra casa, viu? Já trabalhei hoje. Manda um abração pro Paulinho da CP Pré-Fabricação, Ricardo Conubá, Fátima do Posto de Saúde, a Mara Bete, as Pedras Preciosas, a Marinalva também da Cabo Sul. Bom dia, Marinalva! Carlos Miguel também, a Jennifer também com a gente, a Rosa, pessoal, a Meire também, a Cleide também, a Rosângela, quem mais aqui, ó? Quem mais? Todo mundo lá do Guapurá ouvindo a gente, obrigado! Vai mandando mensagem, você não mandou mensagem ainda? Manda aquela receita bonita, o que você vai fazer sexta-feira? Fala a verdade, o que você vai fazer sexta-feira hoje? O pessoal fica perguntando pra mim aqui, André Luiz, eu tomo a tubaína, vambora tomar a tubaína, meu filho, bora! Aqui vocês mandam e a gente obedece sempre aqui, viu?

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Todo dia com você de volta, 9h36, bom dia pra você, sextou, hein? Sextou! Ó o Luan Santana aí!

Segura aí o sucesso. Mais, tá bom demais falar pra você o seguinte, olha, uma notícia aqui, o motociclista Matheus da Silva, evangelista de 21 anos, morreu após ser atingido por uma linha de cerol aí em São Vicente, tá? O rapaz estava de motocicleta, mas se enroscou com uma linha de cerol, que é muito perigoso, viu gente, que coisa. Olha, ele estava procurando, diz a família desse menino aí, que estava procurando aquela antena de corta-linha, né? Porta-cerol que colocaria na moto, mas infelizmente não deu tempo, viu? Ele acabou, né, entrando, né, numa avenida onde tinha essa linha de cerol passando, né, entre a rua e as casas, e acabou atingindo esse rapaz de 21 anos, que é um perigo, né, gente? Fala a verdade. Você que tem seu filho aí, que tá praticando, né, esse ato, passando cerol na linha, é um perigo de verdade, porque isso pode matar, e como matou aí o motociclista Matheus, de 21 anos. Né, o caso aconteceu ali, ó, ali em São Vicente. E fala pra você o seguinte, viu? Ele perdeu o controle da direção e com o impacto caiu no acostamento, né? Isso também já ajudou a morte dele. Mas que coisa, né? Que absurdo. Eu fico tão preocupado com isso, né? Quando você tá com a sua motocicleta. Eu tenho carta de moto, mas eu não ando mais de moto. Porque eu acho muito perigoso, né? Muito perigoso mesmo, já. Já dei um bom tempo já, já fui motociclista, mas agora não sou mais não, viu? Porque são tantos desafios, né, do dia a dia que o motoqueiro passa, que não é fácil não, viu, gente? É. Como diz a lenda aí, ó, o cara da moto é o para-choque, é dele mesmo, né? É impressionante isso aí. Agora fala pra você de um lobo marinho, apareceu nas pedras, né, ali de Mongaguá, isso? Rapaz, que beleza a imagem, hein? Tô olhando a imagem aqui do lobo marinho. É, ele apareceu ali nas pedras, ali em Mongaguá, né? Ali na praia Vera Cruz. Que bonita a cena, viu? Ele foi descansar um pouquinho, viu? E esses animais aí percorrem todo o litoral, né? Imagina, deve estar descansando ali um pouquinho, mas deu tempo do pessoal tirar uma foto com o animal aí, o lobo marinho. Rapaz, eu conheço os lobos marinhos aí que tomam tubaína, viu? Não tem? Tem medo, viu? Olha, falar pra você também, né? Que em Santos, né? O Festival do Café reúne mais de 100 atrações gratuitas em Santos, viu? É legal porque em Santos tem bastante coisa pra fazer, né? Impressionante. Sempre estão inventando alguma coisa, né? Pra fazer. E vai até domingo, viu? Pra quem não conhece ali o Festival do Café em Santos, é ali no Gonzaga, viu? Na zona noroeste. Olha, para você que vai visitar, é legal demais, com mais de 100 atrações. Quem vai participar do final de semana até o dia 12, tá? Ah, quem mais? Quem gosta de um bom café, né, gente? Olha, você sabe que teve um cara aí que perdeu 340 mil reais em bets, é isso mesmo. É o brasileiro que luta na Ucrânia. E é o seguinte, viu, gente? Ele perdeu, né, 340 mil reais jogando em bets. Ele disse que é a prisão mental, né? A prisão mental que você não para de jogar e vai jogando, jogando e perdendo dinheiro. E realmente é verdade, se você não tiver o controle. Thiago tem 35 anos, trabalhava como motorista e vendedor antes de se alistar para combater o vício, viu? É, ele se alistou e foi competir também, né? Lá no outro país, isso. E é o seguinte, viu, gente? 340 mil reais o cara perdeu. Então toma cuidado, você que joga em bet aí, ó. Muito cuidado mesmo. 9 horas e 43 minutos. Vai mandando seu alusão aí, ó. No 3427-2325. Voltando ao passado. Olha aí, Pixote. Na mais ouvida, muita gente mandando mensagem. Só falta você. 3427-2325. Manda seu bom dia.

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4: Olá pra você, muito bom dia. 9h51, tá chegando a segunda parte do horóscopo do dia pra você de Libra. Olha, o dia favorece novas amizades, viu? E parcerias também. No trabalho, mantenha sempre o equilíbrio nas decisões, você de Libra. Pra você de Escorpião, bom dia. Sua determinação fará diferença, viu? Evite agir por impulso. Em discussões, principalmente no campo afetivo, a confiança será a palavra-chave hoje, tá? Para você de Sagitário, bom dia. A vontade de mudar da rotina está forte hoje. Aproveite para aprender algo novo, iniciar um projeto importante. O amor pode e pede mais diálogo e esperança, você, meu amigo, minha amiga. Olha, falar para você também na questão... para você de Capricórnio, aliás, Capricorniano, Capricorniana, olha, foque nos seus objetivos, viu? Não desanime com pequenos obstáculos. O esforço de hoje será bem produtivo, viu? E vai ser recompensador também. Valorize quem está do seu lado hoje, você de Capricórnio. Bom dia, você de Aquário. Olha, boas novidades e oportunidades para você hoje, viu? Estar aberto hoje, novas decisões para você tomar. Principalmente no lado afetivo. Favorece encontros e também reconciliações, você de Aquário. Bom dia, você de Peixe. Sua sustentabilidade estará ainda maior. Confie na sua percepção, mas evite criar preocupações, viu? Um gesto de carinho fará toda a diferença para quem está próximo a você, de Peixes. Olha, o horóscopo volta amanhã. Muito mais para você na Mais.

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0: só, passou por aí Simone Mendes na programação da Mais FM, muito mais você, nessa manhãzinha de sexta-feira, 10 horas e 4 minutos. E amanhã que segue aqui, viu? Segue, olha, com a sexta-feira, é um convite para encerrar a semana, né? Com gratidão, começar o final de semana aí com esperança, né? Faça o seu melhor sempre. Olha, deixe que o restante vai acontecendo, viu? No tempo certo, deixa Deus aí controlar a sua vida. Tudo vai dando certo, tá bom? Nessa sexta-feira maravilhosa. Quem tá com a gente aqui rapidinho? Alô, meu amigo. Ah, o Fábio Muniz, ô Fábio. Depois de tanta luta, batalha, né, rapaz? Passando aí um perrengue danado em vários hospitais aí do litoral e também em São Paulo, né? Ele acabou voltando já pra casa, tá se recuperando aí. E a vida que continua, né, meu irmão? É isso aí, vida que continua. Alô, bom dia.
1: Bom dia, André Luiz. Bom dia, ouvintes da Mais FM. Aqui é seu amigo Fábio. Voltei, né? Infelizmente, todo mundo sabe, eu passei por um processo, né, difícil aí na minha vida. Tava lá no Hospital Santa Marcelina, no qual tive que amputar todos os dedos do meu pé. Nossa esquerdo, devido à negligência médica sofrida aqui na cidade de Itaim.
0: Nossa, UPA. Senhora, perdeu todos os dedos, rapaz, que coisa.
1: Mas tô firme, tô forte, tô me recuperando. Cheguei ontem de São Paulo, já estou na minha casinha.
0: Ah, que bom, pelo menos tá na sua casa aí, tá mais tranquilo, né? Que hospital é complicado.
1: Já estou ouvindo a Mais FM.
0: Tamo junto.
1: Tá na Mais? Tá bom demais. Quero desejar uma excelente sexta-feira pra todo mundo, pra você, pra galera do Emanjá, pra galera do surf. E bora que bora. Let's go. Sextou,
0: André. Ô, meu amigo Fábio, boa recuperação pra você, viu? Agora é uma nova fase, viu? Uma nova fase pra você poder seguir, né? A vida, né, rapaz? Às vezes vão os anéis e os dedos também vão junto. Mas, olha, o que é importante é você ter fé e esperança. E as melhores aí, pode ter certeza, viu? Quem mais aqui? Ô, Maria de Lourdes! Acordou cedo, Maria de Lourdes!
2: Oi, André, bom dia!
0: Bom dia!
2: Um beijão no coração de todos vocês.
0: Obrigado!
2: Escuta como tá a mamãe, tá bem?
0: Tá bem, graças a Deus. E você, tá tudo bem?
2: Um beijo para todos os radialistas. Escuta, o Witch, que tem um fogão. É um fogão, não é o fogão?
0: Ô, menina.
2: Porque a gente tem um fogão na cozinha, não tá com nada, porque tá são micro-ondas.
0: Imagina, né? Mulher sem fogão na cozinha. Ah, rapaz.
2: Não dá.
0: Tem como não, né, menina?
2: Um beijo no seu coração.
0: Beijo.
2: Toca, eu pedi ontem, vou pedir hoje. Pede. A música do Padre Marcelo.
0: Olha Motti só.
2: Com Belo, pra mim. Vou eu mandar. Amo essa música.
0: É o Belo e o Padre Marcelo.
2: Tá bom?
0: Noites traiçoeiras. Noites traiçoeiras, né, Maria? Ô, Maria, beijo pra você, minha lindona. Ela tem um jardim bonito na casa dela. Sempre manda mensagem aqui na rádio, né? Beijo pra você, minha lindona. Quem mais? Ah, o Marcelão também tá com a gente. André Luiz, eu acho que é fósforo. Ou isqueiro, a palavra misteriosa, hein? Palavra misteriosa com 7 letras, ainda continua a saga. Hã? Qual que é a saga? É a saga. Palavra misteriosa com 7 letras, tem na cozinha. O cozinheiro e a cozinheira não fica sem. Ajuda muito, né, nos afazeres. Quando precisa, tá ali, viu? À disposição. Aí você só lembra desse item quando precisa. É, mas precisa de tanta coisa, né? Ei, Marcelo, um abraço pra você. Mas não é não, nem é fósforo, nem isqueiro também não é, viu? Quem mais aqui, ó? Alô, José! Já mandou a resposta aqui. Olha, José, sei não, viu? Quem mais aqui? Alô, bom dia. Ô, Clarice! Acordou cedo hoje.
2: André Luiz, bom dia.
0: Bom dia.
2: André Luiz, ontem eu pedi uma música pra você, você não mandou.
0: Ai, mulher do céu, lá vem ela. Ela vem me jogar pedra. Ela me coloca no padeirão e ó, bombardeio, né?
2: Daí eu quero que você mande a mesma música pra mim que eu pedi ontem, tá bom?
0: É.
2: Me coloca aí nas promoções, se possível.
0: Tá
2: e
0: ótimo.
2: A palavra misteriosa de ontem era espumadeira.
0: Não é.
2: Beijo.
0: É com 7 letras, minha amigona. Beijo, Clarice. Bora costurar hoje, mulher. É, vambora aqui costurar. Alô.
3: Bom dia, André Luiz.
0: Oi.
3: Bom dia a todos os ouvintes. Que Deus abençoe a todos.
0: Ei, Nilson, velho de guerra.
3: Me coloca nas promoções aí, André.
0: Bora, meu filho.
3: Edilson Rocha, saca Silvratel. Tô pensando, hein?
0: Tá pensando.
3: Se fizer um tempo assim, mano, E é o tempo bom, amanhã eu vou pra praia vender sorvete.
0: Isso mesmo. Quem não tem cão, caça com gato. Não é verdade? O que é importante é não ficar parado, né? Esperando o quê? Esperando o quê da vida? Tem que trabalhar, não é verdade, Wilson? Tem que inventar o que fazer, pô. Tem muita gente que fala, ah, mas eu não tenho oportunidade, eu não tenho vontade, não tenho... Vai. Vai levantar, né? Da cadeira aí, vai fazer alguma coisa. Não é verdade, Wilson? Um abraço pra você, tamo junto. Alô, Célia. Amiga Célia Novaes. Oi.
4: Bom dia, André Luiz.
0: Oi.
4: Já tô no sol sentado que nem lagarto. Esse sol de hoje eu não posso perder por nada. Tá bom? Pode continuar tomando seu outro banho aí, que eu vou tomar a minha daqui a pouco também. Fica com Deus.
0: Já tô enchendo o copo aqui. Hoje é sexta-feira, né, Célia? Um beijo pra você. Daqui a pouco tá em uma lagarta lá no sol. Hoje tá um solzinho gostoso, né? 20 graus agora em todo o litoral. Daqui a pouquinho tem a previsão do tempo. Vou falar também do El Niño. Previsão do El Niño para agosto. O mês de agosto vai ser um mês difícil aqui no Brasil. Estão falando pela questão do El Niño. A temperatura do mar sobe, né? Um grau, por exemplo, do oceano. Isso já vem como um alerta aqui para todo mundo, né? Porque tem muita seca em diversos estados brasileiros. E outros estados, muita chuva, né? Aí o tempo fica instável, pode ter muito vento. Trovoadas e muito mais chuva, né? De grande proporção. Enfim, vamos tomar cuidado. Daqui a pouquinho eu falo sobre isso aí. Quem mais tá comigo aqui rapidinho? Alô, bom dia, bom dia. Evelyn do Corumbá, bom dia, Evelyn. André Luiz, gostaria de pedir uma música. Por Te Amar Assim, do Marley Michael. Boa, vou colocar no túnel do tempo aqui, tá bom, minha amiga Evelyn? A palavra misteriosa é tempero. É tempero? Não é tempero, não, né, professor? Não é tempero. Quem tá aqui comigo também, deixa eu ver. Alô, bom dia. Alô.
5: Oi, André Luiz. Oi. Sextou, André Luiz. É aquela tubaína. Chega o berrante pra acordar os meninos. Ó, mandar um salve pros mulheres de Barros, né? Rapaz, falou aí, Catriel, que coisa, né? Soltaram um homem. E vem, André Luiz. E vai, Corinthians. Pô, André Luiz, hoje é dia da pizza, né? É sorteio de pizza hoje, André Luiz. Dia da pizza hoje, cara.
0: Hoje é sorteio.
5: E vai, Corinthians.
0: Hoje é dia da pizza. E é dia de pizza aqui na Rádio Mais também. Tem sorteio pra você, tá? 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Quem mais tá comigo aqui rapidinho? André Luiz, bom dia, tudo bem? Quem tá mandando mensagem? Alô? Olha.
6: Bom, André, não esquece da minha música, viu, André?
0: O quê?
6: Não esquece.
0: Não esquece. Qual música, meu filho? Qual música pediu? Vou te ouvir aqui, ó.
6: Geraldo. Geraldo Duarte.
0: Ô, Geraldão, um abraço pra você. Tudo bem por aí?
6: O Coro Miguel.
0: O Miguel também.
6: Miguel do Baco, do Baco.
0: A turma já tá pesando, já tá na tubaína.
6: Amigo Fernando, aí Fernando.
0: O Fernandão do também. Azimei. É, o Fernandão também do Arce, tá sempre com a gente. A pessoa toma uma lá, viu, toma.
6: Aí tá aqui no Gaivota aqui.
0: Essa tá no Gaivota hoje, rapaz? Um abraço pra você, toda a turma aí. Já manda sua música aí bonita, viu? Aquela música bonita, maravilhosa.
6: Vou botar a minha de
0: Não entendi, essa eu não entendi, não. Rapaz, já só.
7: Potência!
0: 10h14 da manhã. E bora tomar uma, hein? Bora tomar uma, meu povo! Rapaz, só assim pra livrar dos problemas, eu acho. Alô, Silvia! Silvia também, tá tudo bem aí, Silvia? Bora que bora, hein, Silvia? Bora tomar uma também.
8: Bom dia, André Luiz.
0: Ô, minha amiga Fátima.
8: Bora.
0: Bora, minha filha, bora.
8: Sextou?
0: Hoje é sexta-feira.
8: Vamos botar a roupa no varal, porque esse sol promete.
0: Promete
8: pelo menos
0: muito.
8: Secar, né?
0: Sim.
8: Mas olha, você falou do apostador aí que perdeu não sei quantos mil. Então, lá no Instagram... Tem duas senhoras conversando que a Copa a gente perdeu por causa da Bet.
0: Ah, é?
8: Entendeu?
0: Sério?
8: Porque parece que a Bet pagou pra perder pra poder ganhar.
0: Olha,
8: então
0: só.
8: Todo mundo tá assim, muito danado a vida com a Bet.
0: Ah, com a Bet.
8: Bora lá. Ó, beijo pra todos, especial pra Alzira.
0: Alzira.
8: Lá do Guapurá, tá?
0: É. Ela já tá de folga, né, mulher? A Alzira já trabalhou o dia inteiro, já. Acorda cedo, mulher, rapaz. Acorda.

0: É, 3 horas da manhã já sai pra luta, né? Aí chega 9 horas, já tá liberado já. Bom demais!
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0: Olha, no túnel do tempo, a participação do ouvinte, tá chegando Marlon e Maicon.

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0: 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Agora 10 horas e 22 minutos em toda a região. Bom dia pra você, obrigado pelo carinho, pela preferência sempre. O Vini tá acordado aqui, já acordou cedo hoje, né?
1: Alô, André, bom dia!
0: Acordou que horas
1: hoje? 5:30
0: da manhã.
1: Acordei, era 7 horas, André.
0: Rapaz, acordou
1: 7
0: tarde.
1: 7 horas, com o celular descarregado, capotei.
0: Ah, é?
1: E nem carreguei o telefone.
0: Ah, que beleza. O Vini fez uns dias aqui na rádio de manhã, mas não aguentou a pressão, não.
1: Ah, André Luiz,
0: é muito cedo, né? Você, né, rapaz? É.
1: Tem que deixar pra quem sabe fazer, né, de manhã. Eu não tenho esse caguete.
0: Não tem, cara?
1: Não.
0: Para com isso.
1: Auto me critico, né?
0: Para com isso, mas eu também não.
1: Eu não tenho esse caguete, não. Das 7 da manhã...
0: Eu te falo um monte de coisa.
1: Acho que não combinou, não ornou.
0: Não ficou legal, né?
1: Não ficou legal.
0: O Vini tem que ficar à tarde mesmo.
1: De manhã tem que ter aquele
0: bozerão. Falando um monte de groselha aqui.
1: À tarde é comigo, deixa comigo.
0: Pai, mas ó, o pessoal falou assim, André Luiz, vai, faz à tarde. Eu falei, não quero.
1: O André é pela manhã.
0: Deixa eu fazer de manhã aqui, meu Deus. Ah, que você fala muita coisa de manhã. Tem que ser um programa.
1: Fala muito.
0: Tem que ser um programa mais engessado, mais bonitinho.
1: Não.
0: Eu falei, não, se eu não for falar o que eu penso aqui, eu vou embora.
1: Olha, André, se for programa engessado, não tem audiência.
0: Ah, não tem?
1: Não tem audiência.
0: Ah, que bom.
1: Então, pelos pouco tempo que eu tenho em rádio,
0: graças a
1: eu
0: Deus,
1: percebo isso.
0: Graças a Deus eu tenho audiência.
1: Tem muita. Agora tem muita.
0: Graças a Deus.
1: E temos provas.
0: E as pessoas que ouvem, que escolhem a mais aí. Obrigado. Obrigado mesmo. Vini, a Copa do Mundo.
1: A Copa, André Luiz, ontem.
0: 2026. O pessoal tá falando que o Brasil perdeu por causa da Bet. Conhece a Bet, né?
1: A Bet, conheço a Bet. Conheço várias Bets aí. Não jogo nenhuma.
0: O cara perdeu 340 mil reais. Aí o que acontece? Ele se alistou pra guerra da Ucrânia. E o Brasil perdeu por causa da Bet. Conhece a Bet, né?
1: A Bet, conheço a Bet. Conheço várias Bets aí, não jogo nenhuma.
0: O cara perdeu 340 mil reais. Aí o que acontece? Ele se alistou pra guerra da Ucrânia.
1: Ah, é?
0: É, tem que ser. Pra sair um pouco dessa questão de Bet, porque ele perdeu só num dia 75 mil reais. Só num dia.
1: Num dia só?
0: O cara, perdeu 75
1: André,
0: mil.
1: André, eu gasto 20 reais chorando.
0: Todas as vezes, né? Ele tentou parar, não conseguiu. E aí o que acontece? Vai gastando.
1: Ele quer recuperar.
0: E as economias do cara foi tudo embora, bicho. Só na Bet,
1: tristeza.
0: Ô, Bet. Não judia do menino, não. Ô, Vini, e aí a Copa do Mundo tem o quê? Hoje vai jogar.
1: A Copa, André Luiz. Fala de ontem, né?
0: Ontem.
1: O que aconteceu ontem? França e Marrocos.
0: 2-0 pra França.
1: 2-0 França, Mbappé. O ditador,
0: quantos,
1: né?
0: Quantos? Ele fez um gol, pelo menos.
1: Fez um gol, Mbappé.
0: Ah, que legal.
1: Empatou com o Messi na artilharia, na Copa. E o Osman Dembélé também.
0: Ah,
1: melhor jogador do mundo.
0: Hoje joga Dembélé. Noruega. O famoso Haaland.
1: Não
0: é
1: até
0: hoje.
1: Que não, né?
0: Não é hoje, não?
1: Hoje joga a Espanha e também a Bélgica, André Luiz.
0: Espanha e Bélgica hoje.
1: Isso, às 4 da tarde.
0: Quem ganha? Quem ganha? Espanha.
1: Acho que é Espanha.
0: Espanha ganha?
1: A Espanha ganha, eu acho.
0: Ah, não vem,
1: vai
0: não.
1: Vai ser difícil.
0: Você fala que, é a Bélgica.
1: Por quê?
0: Porque todo time que você fala que ganha, perde.
1: Ah, não. Tá bom, vou de Bélgica.
0: Então. Isso, eu vou de
1: você
0: Espanha.
1: Você fica feliz, você vai de Espanha.
0: Obrigado.
1: Ai, que legal.
0: Eu tô
1: quatro
0: pra Espanha.
1: 4 da tarde.
0: O que mais?
1: Espanha e Bélgica. Ah, vai passar em vários canais. E
0: tá, e Noruega? Vai jogar com
1: Noruega? Calma,
0: Haaland,
1: filho. Esqueceu
0: a
1: Noruega?
0: Eu quero
1: jogar amanhã. São dois jogos amanhã. Isso, Noruega e Inglaterra.
0: Certo, Inglaterra.
1: 6 horas. Argentina e Suíça.
0: Joga a Argentina amanhã
1: às
0: também?
1: Às 10 da noite,
0: Que beleza, Argentina
1: amanhã.
0: E Suíça. Aí já vai pra semifinal, então, daqui a pouco, esses times aí.
1: É,
0: né?
1: Estamos nas quartas de final, né? Estamos, modo de falar.
0: Então vamos lá. Vai ser Noruega e Argentina na semifinal. Espanha e França. Do outro lado, né?
1: Isso, da chave.
0: Aí quem ganha entre Espanha e França, Vini? Quem ganha? A França, né?
1: A França leva.
0: A França leva. Agora, de Noruega e Argentina, quem ganha?
1: Argentina, né?
0: Argentina, então.
1: Vai dar França e Argentina.
0: Eu já tinha cantado a bola lá atrás, no começo da Copa. França e Argentina na final.
1: França e Argentina, as principais favoritas.
0: E já tá se desenhando pra isso.
1: E todo mundo comenta, todo lugar que eu vou, todo pessoal que comenta da Copa fala, olha, a Argentina joga pelo Messi.
0: Agora, eu não aguento mais... Copa do Mundo, tem que acabar logo, pô.
1: André, não, é uma delícia a Copa.
0: Chega, pô.
1: É que o Brasil perdeu, né? A gente
0: é
1: tá
0: lógico,
1: triste.
0: É lógico.
1: Mas o Cafu, alguns meses atrás, tinha cantado a bola já.
0: Cantou a bola?
1: Cantou a bola. Olha, ele falou o seguinte, se a Argentina jogar pro Messi, acabou.
0: É.
1: Não tem pra ninguém. se a Argentina fizer assim, ó, vamos jogar exclusivamente para o Messi.
0: É, aí não tem
1: vamos
0: como.
1: Vamos correr pelo Messi. Aí não tem quem segure.
0: Aí
1: a FIFA segura.
0: Sério mesmo?
1: Sério mesmo. É de coração. Se Portugal jogasse pelo Cristiano Ronaldo, quem sabe Portugal avançasse um pouco mais. Né? Se o Brasil jogasse por um jogador igual a Noruega joga pelo Haaland.
0: É verdade, verdade.
1: Toda cara, a jogada ali.
0: É o Haaland que.
1: É o Haaland.
0: É o Haaland
1: a
0: que
1: estrela.
0: Vai... Isso.
1: Entendeu?
0: Devia ser o Neymar a estrela do Brasil, né, dessa vez. Ou jogar por ele, pô. Você acha que não?
1: Devia jogar por ele, mas ele não ia aguentar.
0: Você é contra o Neymar.
1: Eu amo o Neymar, rapaz.
0: Ah, pelo amor de Deus.
1: Olha, 2011, 2012, eu parava só pra assistir jogo do Santos. Só pra ver o Neymar.
0: Eu amo o Neymar. O cara que mais critica na rádio é você ou o Neymar.
1: Não. Pelo amor de Deus. Fisicamente ele não tá apto pra jogar.
0: Ah, pelo amor de Deus.
1: Hoje ele não tá apto pra jogar.
0: O cara não precisa estar apto pra jogar. O cara faz um lance, às vezes
1: ajuda. Mas, André, hoje em dia o cara tem que correr.
0: Ah, é?
1: É, André. Não dá.
0: Ah, eu sou sedentário.
1: Porque o Brasil não joga pelo Neymar.
0: Ah, não?
1: A Argentina é diferente, a Argentina joga pelo Messi. O Messi caminha em campo, mas quando tem que resolver, ele resolve. Tá. Era 80, 70 minutos do segundo tempo, o Messi estava correndo, marcando lá atrás. E puxando ataque, puxando contra-ataque.
0: Puxando. É o Messi. E aí você vai pensando.
1: Ele se preparou para a Copa.
0: Se preparou para a Copa.
1: Diferente do Neymar.
0: Diferente do Neymar.
1: Só poker, birita e mulherada. É verdade.
0: Só lapada, né?
1: Só

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Bora mais, tá bom demais. 10h41, bom dia pra você. Vai mandando mensagem, já já tem a sua participação. E depois da Ana Castela, tem o seu áudio aqui na Rádio Mais, hein?

0: Tá na mais, tá bom demais, 10h47, bom dia pra você. Atender o pessoal que tá mandando mensagem aqui, ó. A palavra misteriosa, se alguém acertou ou não acertou, Vini?
1: Ah, quase não sei, André. Se acertou, eu sei que o pessoal tá acelerado aqui na...
0: Tá acelerado hoje, pelo amor de Deus.
1: Olha, coração acelerado, parece que foi um fracasso, né? Eu acho que até acabou a novela, não sei. Mas aqui o coração tá acelerado.
0: O que fracasso foi esse?
1: A novela
0: da Globo. O fracasso que tá, falando em novela e televisão, fracasso que tá a casa do patrão, hein?
1: Então,
0: pelo
1: rapaz,
0: amor de Deus.
1: Mas tinha comida estragada, ele é comida
0: vencida. Eu sei que a casa do patrão não tá indo bem
1: na
0: Record. O Boninho tentou fazer um reality baseado no Big Brother,
1: já,
0: né?
1: Já tiraram o Rassum.
0: Falou, peraí, eu sou o Boninho da Globo, pô. Peraí que
1: tudo,
0: eu vou fazer o negócio lá, a casa do patrão. O Vini se inscreveu, mas não foi chamado
1: nele. O quê? Mas não sabia nem que ia ter. Nem sabia que ia ter.
0: Na próxima eu vou...
1: Fiquei sabendo quando aconteceu.
0: Eu vou te inscrever na próxima.
1: Não, vou inscrever você.
0: Tá, vou...
1: O patrãozinho da rádio.
0: Me inscreva que eu vou lá, eu vou. Eu nunca serei chamado.
1: Só não pode paquerar ninguém, viu?
0: Ah, não, né?
1: Não, pode paquerar.
0: Opa, mas... É. Aí é difícil, né? É difícil.
1: Ah, é?
0: Confinamento.

0: 30 dias, assim, 60 dias.
1: Até mais junto. Ainda, até mais. Tamo junto. Alô, bom dia, Rádio
2: Bom Mar. Dia, meu amigo Vini. E aí, como você tá, meu irmão?
1: Joia. É o Vini, Vini.
2: Vini forte.
1: Tamo junto.
2: Naquela luta de sempre. Que Deus nos abençoe e ilumine a todos os guerreiros aí da Rádio Mais, todos meus amigos.
1: Tamo junto.
2: Bora que bola, cuida, a luta não pode parar.
1: A gente fala junto aqui, ó.
2: Forte abraço aí, a família Majá. Fábio Muniz, seu Chico.
1: Tá todo mundo lá.
2: É da Rádio Mais, todos meus amigos.
1: Tamo junto.
2: Bora que bola, cuida, a luta não pode parar.
1: A gente fala junto aqui, ó.
2: Forte abraço aí, a família Majá. Fábio Muniz, seu Chico.
1: Tá todo mundo lá, filho.
2: Luizinho de Manjá, Golden Manjá.
1: Oi!
2: Nato do Mercado Samano.
1: Na porta, todo mundo
2: na
1: lá.
2: Família.
1: É, o Gilbertão também tá lá no Samano, lá sempre ouvindo a gente, obrigado.
2: Família Goretes. Bora aqui, bora.
1: Quem mais?
2: Bora, né? Raimundo. Bora,
1: Raimundão. Expor, hein?
2: Bora tomar tela pro Bahia, André.
1: Bora, meu filho.
2: Bora nessa promoção aí, hein? Minha rádio é mais. Tamo junto, misturado.
1: Sempre, mano.
2: Bora, Osmar, cuida.
1: É, Osmar, o pessoal do Samano sempre com a gente, obrigado.
2: Palavra-chave é limpeza.
1: Limpeza. Palavra-chave é limpeza.
3: Tem que ter limpeza, tem que ter limpeza na cozinha.
1: Alô, Paulão, o Paulo também tá com a gente.
4: Sextou, nosso prefeito. Bom dia aí, André, e pra toda a audiência. Aproveitar essa sexta maravilhosa e abençoada aí pra todos nós. Um abração, André. Fica com Deus.
1: É, meu amigo Paulo, grande Paulo. Paulo. É santista corintiano. É. Para de me imitar, Vini. Tá falando igual eu aqui. Pô, tá falando igualzinho.
3: Não, pode?
1: É. Aí eu vou dar um...
3: tá sincronizado o negócio.
1: É porque você pega a minha mãe de falar aqui na rádio. Você tem que ter o carisma próprio, meu filho.
3: Eu não tenho carisma,
1: não fica
3: André,
1: copiando
3: desculpe.
1: Os outros, não. Fica copiando os outros, não.
3: Cara, já tá enraizado aqui, ó.
1: Ah, beleza. Que ô, Paulo, coisa. Um abraço pra você. Manda a Beth também, um abraço pra Beth, sua esposa. Ô, Beth, aí,
3: não
1: pessoal.
3: Não é casa de aposta, não.
1: Das, das drogarias Elofarma. Um abraço pra você, pessoal aí da Elofarma. Sempre com a gente, obrigado. Lá no Moarama, no Belas Artes, Suarão também. Da Elofarma, Olivia também. Olivia, manda um abraço pra Olivia.
3: Beijo, Olivia, Cauane.
1: A Nissinha também tá com a gente hoje.
3: Alô, Nissinha.
1: A Cleusa mandou só um emoji aqui hoje, né, Cleusa? É, tá feliz da vida que o Corinthians vai jogar agora. Ele é palmeirense, mas vai jogar contra Cascavel sábado.
3: Boa,
1: amanhã, é amanhã, né? Vai jogar
3: amanhã,
1: o jogo.
3: Sabadão.
1: Olha, Neuzeli também. Ô, Neuzeli, bom dia. Quero participar do sorteio de hoje. A palavra é ralador. Vini, você já usou um ralador na vida?
3: Eu já.
1: Rapaz, bom, viu? Ajuda bastante na cozinha. Pode
3: ajuda
1: ser que
3: muito.
1: Seja. Sete letras a palavra misteriosa. Sete letras. O que mais aqui? Aí, Vanessa do Belas Artes também. Bom dia, André Luiz. Tudo bem? Toca o pagodinho aí. A resposta é avental. Será que é, hein, Vanessa? Não, avental não é, não. Já falei que não é. Descarta. Não. Jennifer Nogueira, também do Guapurá. Bom dia, André Luiz. Gostaria de participar do sorteio da Mais. Tá na Mais, tá bom demais. Um beijo pra você, Jennifer. O Wagner Mena também mandando alusão. Manda aí, Chitãozinho e Chororó. Me coloca nas promoções, André Luiz.
3: É móvel.
1: Rapaz, o pessoal tem que mandar áudio aqui, ó. Só tá mandando texto hoje. É uma preguiça lazarenta.
3: Tá frio.
1: De mandar um áudio pra rádio, hein, hoje, hein.
3: Só escrito.
1: Manda um áudio. A Lenilda também. Ah, você tem luz divina. Olha que chique.
3: Que coisa linda.
1: É, menino, eu tô.
3: Coisa diferente.
1: Eu tô podendo mesmo, viu?
3: Você está divino, André.
5: Potência.
1: Ela falou, você tem luz divina.
3: A Samara.
1: Ah, é? Também falou?
3: Ali, ó, a Samara mandou, a Samara do Moarama.
1: Ah, é?
3: Você tem luz divina e tá gravando
1: um
3: áudio.
1: Ah, é? Foi a Samara, pô. Eu tô olhando aqui a Lenilda, mas a Lenilda mandou outra coisa aqui. É, Lenilda, eu errei aqui, ó. Eu errei no time. André Luiz, tá na Mais, tá bom demais. Ah, tá bom, Lenilda. Então retira que eu falei da Lenilda. Isso.
3: Ai, ai, ai.
1: Então foi a Samara.
3: Isso,
1: boa.
3: Isso, a Samara.
1: Beijo pra você, Samara. Deus abençoe você, viu?
3: Mudou um áudio.
1: Acabei de ler sua mensagem aqui. Acabei de ler sua mensagem. Já vou ouvir seu áudio aqui também, tá bom, minha amigona? Beijo pra você, obrigado. Ah, quem mais aqui? Deixa eu ver, André Luiz.
6: Alô. Olá, meu amigo André Luiz. Bom dia a todos os ouvintes na Rádio FM, Rádio Mais.
1: Tamo
6: olha
1: junto.
6: Aí, minha gente. É. Aqui é Natanael dos Reis.
1: É, Natanael.
6: Mais sorriso, que era antigamente da Rádio Anchieta. Agora estou ouvindo aí o programa do nosso amigo André
1: Luiz. Eu vou. O pessoal vai contratar você, Natanael, pra... Ele tá no lugar do Vini aqui.
6: Luiz, opa. É Rádio Mais, que Deus abençoe.

0: Sua vida, meu amigo André Luiz.
1: Tamo junto.
0: Bora, do Moarama, Tanise.
1: Ah, é?
0: Um abraço aí pro meu amigo borracheiro. Juan.
1: É.
0: Lá do lado do Extra ali, onde tem uma borracharia ali.
1: Ah, é? Legal.
0: Ele tá ouvindo seu programa lá.
1: Ô, meu amigo, o pessoal da borracharia do lado do Extra, um abração pra vocês. Manda mensagem pra nós aqui também, né, Natália?
2: Manda logo.
1: Um abraço pra você, bora tomar aquela tubaína aí. Só tubaína, não tem nada de álcool aqui, pelo amor de
2: Deus. É zero álcool. Tubaína é zero álcool.
1: É a puríssima. É a tubaína.
2: Original.
1: Aquela na garrafa de cerveja. É verdade. O pessoal fala que não. Você já te ganhou várias aqui, né, Vini?
2: Ganhou um monte.
1: Nossa, rapaz, eu tomei tanta tubaína. Nunca tomei tanta tubaína na vida.
2: Haja tubaína.
1: Alô, bom dia, André Luiz. Tudo bem? Sexta-feira maravilhosa. Quero participar das promoções, minha amiga. Também tá sempre com a gente aqui, deixa eu ver, a Tati, tá no Itaém, o Luiz também, a Yasmin, tá sempre com a gente, alô Nelsinho também com... Nelsinho vai fazer o jabá agora. O jabá.
3: Bom dia,
1: oi,
3: meu amigo André Luiz, bom dia!
1: Ó, se não me der uma tubaína de graça aí, também não vou falar mais.
3: Sexta-feira.
1: É todo dia, pô, Bar do Chico, toma lá no Bar do Chico. É, não sei não o que lá, do, como que é? Aí ele manda lá pra mim, é? É, do churrasquinho grego. Aí é grego pra cá, eu pra lá. Eu já fiquei grego aqui.
2: Não pode entrar bêbado, só sair.
1: É.
3: Eira, dia maravilhoso, ensolarado, graças a Deus, né? Final de semana promete.
1: Tamo junto.
3: Principalmente para os comerciantes.
1: Isso.
3: Graças a Deus.
1: Bora que bora.
3: Passando pra deixar aquele dia abençoado a você, meu amigo. Muita paz, muita luz, muita energia, muita saúde.
1: Tamo
3: a
1: junto.
3: Todos os ouvintes da rádio, mais um grande, caloroso e uma abençoada sexta-feira.
1: Tamo junto.
3: Aos meus amigos do bar, é proibido estar bebendo só sair.
1: Rapaz, eu acho que ele é o dono lá, viu?
3: Sair com o bar e lanchonete do Chico. Venham conferir das guloseimas, tomar um café da manhã delicioso ao Ademir do churrasquinho grego. Um grande caloroso abraço. E com relação à questão da linha de Serol,
1: manda.
3: Meu sobrinho faz 5 anos passou por isso, quase que perdeu o pescoço, né? Ficou com uma cicatriz até hoje, para negligência. Isso é um crime, deveria ser proibido por lei usar Serol nas linhas, essas linhas chilenas, né? Mas infelizmente as leis são desse jeito, né? E motoqueiros são mortos aí todos os anos com relação a isso, né?
1: Verdade.
3: E me coloca nas promoções.
1: Tamo Nelson junto. É, Nelsinho, um abraço pra você. Obrigado, viu, Nelsinho? Deus abençoe sua vida. Obrigadão mesmo. Ah, bora que bora. Tati também tá mandando mensagem. Oi, Tati. Tudo bem, minha amigona?
4: Bom dia, gente.
1: Oi.
4: Hoje eu tô aqui na praia.
1: Ah, é?
4: Meu nome é Helena.
1: Helena, coisa linda.
4: Eu tô aqui passando as férias na minha avó.
1: Olha que linda, Helena. É.
4: Eu vi que tá tendo promoção.
1: Lógico, hoje é pizza.
4: E eu quero ganhar essa pizza.
1: Bora.
4: Aí, canta uma música da Ana Castela pra mim.
1: Lógico, a gente canta aqui. Canta e apresenta ainda, viu? Rádio. Beijo, Helena. Tati lá do Cibratel 2, ligadinha na Rádio Mais. Fala bem a menina, viu, Vini? Fala bem.
2: Muito bem. Parabéns pra Helena, pra Tete.
1: Olha só que maravilha.
2: Falar pra você que a Ana Castela é a nova Xuxa, né?
1: É a Xuxa?
2: É a nova rainha dos baixinhos.
1: Verdade. Ela tem inclusive um canal infantil no YouTube.
2: Ah, é? Que legal.
1: É Ana Castela, mandando ver, viu?
5: Bom dia, André Luiz.
1: Oi.
5: Aqui é a Rose.
1: Oi, Rose.
5: E a palavra misteriosa é botijão.
1: Ô, Rose, um beijo pra você, Rose. Rose, seja bem-vinda à Rádio Mais, né? Tá mandando mensagem aqui.
2: Alô, Rose.
1: Ô, Rose, qual bairro você tá me ouvindo aí? Manda mensagem aqui, minha filha, manda. Aqui você manda e desmanda e toma.
2: Isso.
1: E toma a tubaína junto, viu?
2: Aqui a tubaína é de graça.
6: Potência. É.
1: Um abraço aí, meu amigo Nelsinho da Praia do Santo. Fica chateado não, Nelsinho. Tô brincando com você, viu? O Nelsinho vai mandando alusão aqui, ó.
2: Nelsinho, manda ver.
1: É. Aí nunca chega nada grego aqui pra mim, nada alemão. É verdade, é churrasquinho grego pra lá, é churrasco grego pra cá. É verdade, é manda aqui.
2: Aqui é só o grelo, senhor.
1: Aí, rapaz, só manda uma nós aqui, o quê? Só fica vernável, né, Nelsinho? Eu tô brincando, para com
2: que
1: isso.
2: Olha, o maior merchan. Olha, o maior merchan que tem é
7: o Nelson. Olá, Zé Luiz.
1: Oi.
7: Muito bom dia.
1: Bom dia.
7: Tu sabe quem tá falando?
1: Claro que eu sei.
7: É o Daniel do Iemanjá.
1: Verdade, amigo do Vini.
7: Lembra que eu já fui...
1: O quê?
7: Radialista da Rádio Anchieta, né?
1: Que beleza, rapaz.
2: Toda pessoa da Anchieta

0: aqui.
1: Potência.
0: Todo mundo ouviu.
2: Então, é o ano, era 1970.
0: Ah, entendi, por isso.
2: Lembra, não? É ele mesmo.
0: Eu nasci depois dos anos 90, meu filho. Mas que bom, né? É bom saber, rapaz. Tem
1: claro,
0: história. Tem história pra contar. Ele é uma profissão maravilhosa. Tamo junto, Daniel.
2: Um bom dia. É. E eu quero também entrar no meio do sorteio

0: monte, que a gente vai ficar bravo com a palavra misteriosa, né? Então eu vou falar uma palavra que é um negócio que a gente ainda tem e ainda a gente pode comprar, né? Porque o brasileiro não tá comprando nem ovo. É saleiro. Vamos ver, né, André?
1: Saleiro.
0: Vamos nas promoções. Um ótimo final de semana pra todos. Leva a gente pra casa. Tem
1: mas será que é saleiro mesmo? Será que é? Sei não, viu? Sei não, hein? Vai mandando mensagem aí, ó. 3427-2325 na manhã da mãe.

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1: Tudo bem, de volta agora 11:14, música bonita demais com Cleito e Camargo na programação da 87.5. 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

0: 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Muita gente ouvindo a Rádio Mais aí em diversas localidades, principalmente aqui em Itaim. São muitas pessoas ouvindo sempre. Nós temos um radar aqui na rádio, onde a gente possa estar observando, né, quais cidades estão ouvindo a Rádio Mais e quantas pessoas conectadas. Isso que é legal, né? Essa tecnologia nos ajuda muito a saber quanto tem, né, de pessoas ouvindo, né, pelo streaming, pela internet aí, então é bom demais. Olha, 3427-2325, vai mandando seu alôzão pra Rádio Mais, sempre com a gente aqui, ó. 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Bom demais. 11:17 na Mais. Deixa eu ver quem tá mandando aquele alôzão maravilhoso para nós aqui. Ô, minha amiga Maria, um beijo para você, obrigado, que Deus abençoe seu dia. Quem mais tá mandando alôzão aqui na Rádio Mais? Tem sorteio da pizza hoje, é o dia nacional da pizza hoje, não é? Hoje é nacional da pizza hoje? Verdade, tem pizza para todo mundo aqui, ó. 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Ô, minha amiga Maria, o Ricardo Jardim Magalhães também com a gente hoje, obrigado, Ricardão. Tamo junto sempre, viu? Valeu mesmo pelo carinho, pela participação de vocês aí. Quem mais aqui lá do Jardim Magalhães? O Arnaldo Carvalho também mandou uma alusão pra nós. O Vanderlei do Belas Artes, a Samara do Moarama. Quem mais aqui? Alô, Douglas Filé também tá com a gente. O Arlindo, famoso Ceará. Ô, Ceará do Cata 10, um abraço pra vocês aí, obrigado. Já mando seu áudio aqui. A Adriana do Moarama também. Oi, Adriana, tudo bem? Ganhou um prêmio ontem na Mais, né? A Diva da Divas Lanches, lá da Nova Itanhaém também, da padaria Sabor de Mel. A Thaís do Moarama mandando alusão. O Sérgio Lisboa também tá com a gente. Sempre, né, Sérgio? Raimundo do Belas Artes também com a gente. A Celinha, a Isa do Guaraú. Ô, Margarete, bom dia. Tá mandando bom dia pra mim, pro Vini. Obrigado. Deus abençoe você. A Tereza do Centro acabou de mandar mensagem aqui, né, Tereza? Sônia Madalena, bom dia. Quem mais aqui, ó? Tá mandando alusão. Ó, que beleza, hein? O pessoal tá mandando um abraço pra todo mundo aqui. Deixa eu ver. Ô, minha amiga. A Neuza também tá com a gente. Quem mais aqui tá mandando alusão? Manda o nome certinho, bonitinho. O nome e o bairro, tá bom? Pra entrar no sorteio de hoje. A Elaine da Borges Contabilidade. Oi, Elaine. Beijo pra você. A Neuzeli também, lá do Jardim Magalhães. A Jurema também mandando alusão. Tá todo mundo mandando alusão pra Rádio Mais, porque tá bom demais esse sol. Qual tá a temperatura agora? 21? Na sombra, né? Que no sol tá calorzinho já, tá esquentando, viu? Vamos esquentar o couro de jacaré.
1: Oh, potência!
0: É verdade? Já fazer a festa aí, ó. Com esse sol maravilhoso, porque tá na Mais, tá bom demais. Chegando sucesso pra você na programação.

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2: É hora de ser feliz.
3: Yeah. É hora de ser feliz na mais 11:28. Tudo bem? Tô de volta. Faltando alguns minutinhos pro meio-dia. Tá chegando a hora do almoço. Aquele almoço gostoso, hein? Vai ter de bom aí, sexta-feira. Olha a música nova do Gustavo Lima.

0: tá na mais, tá bom demais. Bom dia pra você, obrigado. Bora que bora, 11h31 na mais. Chegando a participação do ouvinte, vamos lá, com participação do ouvinte, vai mandando aí no 3427-2325. Deixa eu ver quem tá comigo aqui rapidinho. Oi, André Luiz, bom dia. Me coloca na promoção de hoje. Tem pizza hoje, viu? Tem pizza, Aliana. Oi, Elaine da Borges. Sexta-feira de folga hoje. Bora participar do sorteio. Trabalharam ontem também, né? Poxa, agora... Hoje é só alegria. É folga pro povo lá. Tamo junto. Ô, minha amiga Isa. Mandou falar, André Luiz, eu acho que é fósforo. Palavra misteriosa. Com 7 letras, tem na cozinha. Cozinheiro tem. Tem que ter, né? Quando você precisa, tá ali, ó. Tá bem pertinho de você, né? É um item da cozinha. Tem que ter, viu? Toda a cozinha. Alô? Ah, manda.
1: Com 7 letras, eu acho que é abridor.
0: Abridor? Você acha que é abridor? Olha, uma boa dica, hein, Célia? Gostei. Deixa eu ver quem mais. Alô? Manda.
2: Bom dia, bom dia, bom dia, meu amigo André Luiz.
0: Oi.
2: Estão ligado. Ô, meu amigo, para de ser fã do Neymar, o cara não tá jogando nada, ele não tá jogando nem no Santos, imagine na seleção. O cara entrou, parecia que tava com a cara inchada de ter tomado bastante suco, aquele suco vermelho, um álcool, bastante suco daquele. E tem que tirar o chapéu pro Messi, o Messi tá voando em campo.
0: Tá voando mesmo, rapaz.
2: O cara tá jogando demais,
0: tem
2: não é
0: razão.
2: Porque é argentino não, mas tá jogando demais.
0: Tem razão.
2: E nossa seleção é fraca demais,
0: é
2: e não
0: fraca.
2: Perdeu por causa da Bet não, perdeu porque é fraquíssima mesmo.
0: Que precisa comer muito arroz e feijão. Tamo junto, Raimundão, precisa comer muito arroz e feijão, né, Raimundão? O pessoal fala, ah, você defende o Neymar, André Luiz, você fica defendendo o menino Ney. Eu não defendo ninguém, não, mas eu acho que o Ney... Por exemplo, o Ronaldo do Corinthians, nem se compara ao Neymar, logicamente que não. Mas o cara resolvia, às vezes numa bola, né? No jogo o cara resolve o problema. Agora o time tem que jogar pro Ronaldo, né? Fenômeno. Tinha que jogar. Agora o Neymar também, pô. O time tem que jogar pra ele, tem que ficar ali só na banheira. Não é verdade? Ser o pivô, o pivô... É, quem mais aqui? André Luiz, eu acho que é esponja. Não é, Sérgio, não é. Quem mais aqui? Bom dia, Rádio Mais. Ô, minha amiga Diva. Tudo bem, Diva?
3: Bom dia, André Luiz. Bom dia, Vini. Aqui é a Diva, passando para desejar a todos uma ótima sexta-feira abençoada por Deus. Se Deus abençoe a cada um de nós. Estar na Mais é bom demais.
0: Estar na Mais é bom demais. Obrigado, minha amiga Diva. Pessoal lá da Sabor de Mel, sempre com a gente também. Beijão para vocês. Sexta-feira maravilhosa. Toma aquela tubaína hoje, hein? Bora tomar tubaína. Alô, bom dia.
4: Bom dia, André.
0: Oi.
4: É, a palavra-chave é panelas.
0: Panelas.
4: E eu gostaria de que você tocasse pra mim a música do Pablo. Quem ama, cuida.
0: Quem ama, cuida.
4: Ah, bom dia a todos.
0: Gostei.
4: Obrigada.
0: Essa música é bonita. Quem ama, cuida, viu? Não é verdade, minha amiga Adriana? Um beijo pra você. Que Deus abençoe sua vida, viu? Obrigado. Obrigadão mesmo. Alô, meu amigo. Ah, o pessoal do Carta 10. O nosso amigão Ceará tá sempre lá, né? Ouvindo a gente. Alô, bom dia.
5: Bom dia, André. É o Ceará.
0: Ô, Ceará.
5: Bom dia a todos aí. Gostaria de pedir a música do Gustavo Lima, Retrovisor.
0: Retrovisor.
5: Vou oferecer pra todos, meus amigos.
0: Tamo junto, Ceará. Obrigado, Ceará. Olha, tô tentando tocar a música de todo mundo aqui, mas tá difícil porque, ó.
6: O
0: pessoal liga, participa. São centenas de pessoas aí. A audiência, né? Muito grande aqui em toda a região. E todo mundo vai pedindo música. Eu vou tentando tocar aqui, viu? Tá bom, meu amigão? Mas o que vale é a participação. Tamo junto. A Samara também com a gente aqui. Beijão pra sua filhona, né? Vai fazer aniversário, né, Samara? Um beijo pra ela. Hã? Qual que é o nome dela aqui? Deixa eu ver. Ela colocou o nome da filhona aqui? Deixa eu ver. Colocou, não? Ei, Samara. Beijo pra você, minha lindona. Beijo, obrigado. Alô, Douglas. Também tá com o famoso Douglas Filé. Bom dia.
7: Ô, meu amigo André Luiz. Meu futuro perfeito. Bom dia.
0: Bom dia.
7: Douglas Filé, do Belas Artes.
0: Ô, Douglas.
7: Então, a charada aí. Vou chutar mais uma aí. Acredito
0: Manda.
7: Que seja um saleiro.
0: Saleiro, é? Açucareiro.
7: Manda a música pra nós aí do Belas Artes.
0: Manda.
7: Tá na mais, tá bom demais.
0: Tá bom demais, rapaz. Boa, manda.
7: É. Ô, meu amigo, me coloca nas promoções aí, Douglas Filé. E taca o berrante tipo o Zóio de Gato. O Zóio de Gato gosta do berrante, hein?
0: Bora que bora, meu amigão. Tamo junto sempre. É o berrantão tocando aí na mais. Rapaz, quando toca o berrante, o Vini fica... fica chateado, viu? Fica muito chateado mesmo. Alô, bom dia.
6: Bom dia, André Luiz. Bom dia, Vini. Sou o Vanderlei Vieira, do Belas Artes.
0: Ô, Vanderlei, tudo bem?
6: Sexta-feira para todos os ouvintes da MAI.
0: Tamo junto.
6: É isso aí, meu amigo. Mandar um abração para minha esposa Lucimara, o Douglas, Nelson, Daniel. E todos os ouvintes aí, um ótimo final de semana. E a palavra misteriosa é avental.
0: Você acha que é avental?
6: Falou, André. Excelente dia, excelente programa para todos os ouvintes, para todas as equipes da Mais FM. Bora trabalhar, meu amigo. Tá na Mais, tá bom demais. Fica com Deus.
0: Tamo junto, meu parceiro, aí, Vanderlei. Bora que bora, Vanderlei, nessa sexta-feira maravilhosa. Ó, a Maria de Lourdes tinha pedido essa aqui para mim hoje, né? Ô, Maria! É o Belo e o Padre Marcelo Rossi, Noites Traiçoeiras. Para você, olha... que essa sexta-feira seja iluminada de muita paz, alegria e prosperidade para todos nós, sempre.

0: Mas eu obedeço, eu não sou assim, galera. Seja qual for o seu problema, juntos.
1: Seja qual for o seu problema,
0: fale com quem?
1: Fale com Deus, Ele vai ajudar você.
0: Hello.

0: Bora mais, tá bom demais.
1: Queridos, quem gosta do Belo, né?
0: É, Belo e Padre Marcelo, cantando bonito na programação da Rádio Mais, sempre com a gente. E olha, vai mandando mensagem, eu vou atender o pessoal também. Tem muita, muita gente participando hoje nessa manhã de sexta-feira, ensolarada em toda a região. Hã? Fala a verdade, o que você tá fazendo de bom hoje? O que você tá fazendo de bom? Já tirou o mofo da casa? Já colocou pra fora, né? Aquela roupa suja, já deu uma lavada bonitinha, isso. Maravilhoso, viu? Vamos mandar a mensagem aqui rapidinho. Deixa eu ver. André Luiz, qual que é a palavra misteriosa de hoje? A palavra misteriosa de hoje, contendo 7 letras, algumas pessoas já acertaram a palavra hoje, viu? Inclusive, ontem no meu programa de ontem, ninguém acertou. Só na parte da tarde que acertaram aqui. 2, 3 pessoas. Agora, vamos ver, né? Hoje, quem já acertou? 2 pessoas acertaram? Olha, tem na cozinha com 7 letras. O cozinheiro e a cozinheira não pode faltar, viu? Esse item muito importante. Você só lembra dele quando precisa. Quando tá em apuros. Olha, e agora? Agora eu tenho que ter esse item. E qual que item que é? Vai mandando mensagem, deixa eu ver aqui, ó. André Luiz, a Maria do Moarama. Ô, Maria! Tudo bem, Maria Piedade? Como que tá essa força aí, mulher? Bom dia, tudo bem? Manda, alôzão, manda, filha, manda.
2: Hã? Bom dia, André, bom dia, Vini, tudo bem com vocês?
0: Tudo bem, minha amiga.
2: André, passando pra dar um bom dia pra vocês.
0: Obrigado.
2: E me manda uma musiquinha aí pra dizer qualquer uma.
0: Uhum.
2: E me pô nesse sorteio da pizza, do hambúrguer, do dogão, qualquer coisa serve.
0: Qualquer coisa, né? O importante é ganhar.
2: Obrigada, tenha um bom dia.
0: O importante é ganhar, né? Na verdade, Maria Piedade, beijo. Quem mais aqui? Deixa eu ver. Alô, bom dia.
3: Bom dia, André Luiz. Bom dia, Vini.
0: Oi.
3: É o Arnaldo aqui na Rita Graciosa.
0: Ô, Arnaldão.
3: Arnaldo sentado em uma cadeira e minha esposa Juraci lavando outras duas. E eu sem poder fazer nada, sem poder ajudá-la. Mas
0: amigão.
3: É a vida. É,
0: é
3: o
0: a vida.
3: Um bom dia para todos os seus ouvintes. Um bom dia para minha querida esposa e um beijo para ela também. Um bom dia para minhas filhas, para os amigos lá no Corumbá. Baeda.
0: Tamo junto.
3: Pessoal do Samano. Bom dia, Paulão. Bom dia a todos.
0: Ei, Paulão.
3: Que vamos me põe na promoção. E toca uma música aí do

0: Rick Henry, canal Ao Vivo, por favor. Um bom dia pra vocês, um grande abraço. E não esquece do pessoal do Rita Graciosa.
1: Grande pessoal do Rita Graciosa, povo que olha. O povo é especial aí, que luta, trabalha todo dia. O nosso amigão Arnaldão, né, Arnaldão? Um abraço, pessoal do Rita Graciosa.
0: Esse bairro que mais cresce em Itanhaém.
1: Verdade.
0: Eita, bens a Deus, viu? Ainda vem essa besta e rebenta tudo. Mas faz parte da história. Vamos que vamos. Bom dia pra todos. Bom dia, Vini. Bom dia, André Luiz, Robson Santos, Jefferson Santos. E
1: todo mundo aí. E todo mundo aí. Obrigado.
0: É o Arnaldo outra vez. Essa borracharia ao lado do Extra fica de frente ao bar da Portuguesa, Dona Maria.
1: Isso.
0: É só atravessar a rua e tomar tubaína. Pra quem gosta. Quem não, toma cerveja. Ah, que delícia.
2: Potência.
1: Eita, bora tomar tubaína, meu amigo Arnaldão. Um abraço pra você. Tamo junto. Quem mais aqui? Deixa eu ver. Ah, André Luiz, bom dia. Ô, minha amiga. Deixa eu ver aqui. Quem mandou mensagem? Alô? Oi.
3: Bom dia, quase tarde, André. Aqui é a Aline.
1: Oi, Aline.
3: Sou filha da Arlete, fãzaça da Rádio Mais Itanhaém. Assim que eu chego aqui no litoral, já sintonizo no 87.5. Só pra ouvir vocês. E olha lá, hein?
1: Obrigado.
3: Tô querendo ganhar uma pizza hoje.
1: Bora que bora.
3: Um beijo e mãe, beijo, mãe, te amo. Arlete, não esquece, hein? Arlete, te amo, mãe, beijo.
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1: Arlete, beijão pra Arlete também, sempre com a Rádio Mais. É a Aline também, obrigado. Seja bem-vinda à Rádio Mais sempre. É tão bom receber essas mensagens de bom dia aqui. Olha, eu fico feliz da vida, viu? Quem mais? A Marisa também. Ô, Marisa! Oi, Marisa, tudo bem?
4: André, eu acho que é lixeira ou relógio.
1: Menina, você acha que é isso com 7 letras? Beijo pra você, obrigado Aline lá também, lá do Belas Artes, Arlete, do Jardim Magalhães, a nossa amigona Marisa, o Rafael também tá com a gente lá do Jardim América, né, Rafael? Bom dia! Quem mandou essa mensagem aqui? A Tereza do Centro. Bom dia, André Luiz, voltando a caminhada, viu? Nesse sol maravilhoso, ela que caminha lá na hora da praia, né? É a Tereza do Centro. Olha, o que não pode faltar na cozinha é essa foto aqui, ó. Mas que foto é essa? Uma colher, é isso? Eu não sei o nome disso aqui, mulher, né? Olha, a palavra misteriosa de continua dizendo que é o que é pão duro. Não pode fazer falta na cozinha. Segue a foto. Ah, essa é uma colher pão duro, é isso que fala, é isso? Mas menino, não sabia não. Mas não é, viu? Não é mesmo. Alô, bom dia, quem fala?
5: Bom dia, menino André. Bom dia, menino Vinho.
1: Oi, Sônia.
5: Que seja mais um dia abençoado, um final de semana maravilhoso, né? Com solzinho pra nós secar um pouquinho de roupa.
1: Isso.
5: E tá gostosinho.
1: Tá maravilhoso.
5: E vamos lá.
1: Bora que bora.
5: Então, eu tô achando que deve, depois daquela touca de cetim, depois daquela touca de cabelo, eu tô achando que é martelo de carne.
1: Nossa Senhora!
5: Vai saber, né? É cada fuzeirado, que vocês não sabem, fala cada coisa aí que nada a ver. Eu falo, Jesus! A gente tem que adivinhar as doideiras. Mas tá bom.
1: Semana que vem você vai ver só.
5: Bom dia, boa semana.
1: Essa é fácil, minha amiga Sônia. Essa é fácil a palavra aqui. Semana passada foi difícil. Agora semana que vem vai ser difícil também, viu? É. Essa semana foi facinho. A Neuzeli, ô Neuzeli, também tá com a gente. Olha só, mandou um café da manhã aqui, ó. Leite ninho. Bolo, é isso? Ah, tem pão de quê? Pão de coco. Olha um café com leite ali, com uma foto de um casal, deve ser os filhos dela ali, né? Mandou foto, eu adoro receber foto de café da manhã aqui. Obrigado, Neuzeli! Deus abençoe você, brigadão mesmo, viu? Obrigado! Quem mais tá mandando alusão aqui? A Tânia! Oi, Tânia! Tudo bem, minha amiga Tânia? Bom dia, André Luiz, ótima sexta-feira pra você e pro Vini. Tânia do Coronel, me coloca nas promoções, um grande abraço a vocês. Obrigado, Tânia! Tá concorrendo aos prêmios de hoje. Quem mais também? A nossa amigona mandou mensagem de voz aqui. Deixa eu ver, rapaz, já me perdi todo aqui. Tanta gente mandando mensagem. Aproveita e manda agora, viu? Manda agora essa mensagem bonita pra nós aqui. Deixa eu ver. Oi, André Luiz, tudo bem? Quero participar das promoções também hoje, obrigado. Ô, Maria! Maria da Praia.
6: Vamos junto, Ceará. Obrigado, Ceará. Olha, tô tentando tocar a música.
1: Ele tá me ouvindo aqui, ó. Fala, Maria.
7: Bom dia, André Luiz. É a Maria da Praia do Soi.
1: Ô, Maria.

0: Eu acho que é esponja.
1: Você acha? Você acha que é esponja, menina? É a Maria da Praia dos Sonhos. Tem mais gente mandando alusão aqui. O meu amigo Pena Azul. Alô, Marquinho Pena Azul.
2: Ô, meu futuro prefeito. bom dia, Rádio Mais, bom dia, equipe.
1: Tamo junto, rapaz, bora?
2: Palavra-chave é ralador.
1: Ralador, o Vini.
2: Acho, né?
1: O Vini ralava quando era mais jovem, ralava. Hã? Na boquinha da garrafa. Para de me olhar assim, Vini, tá carente. Tá carente, o Vini tá carente hoje. Que arrumar namorava quando era mais jovem, ralava. Hã? Na boquinha da garrafa. Para de me olhar assim, Vini, tá carente. Tá carente, o Vini tá carente hoje. Que arrumar namorada. A sua foi de viajar? É isso? Ó, respeita a sua namorada, viu? Só porque ela vai viajar, você tá carente aí, ó. Para com isso. Ô, Maria Júlia, tudo bem? Bom dia pra você também. O André Luiz é abridor de latas. Será que é? Sei não, viu? Tem mais aqui. A nossa amigona, a Preta, mandou uma mensagem também pra nós aqui. Tô tentando achar o recado. Agora achei aqui. Pronto. Hã? Manda ver, minha filha. Manda. Lá, André Luiz, tô te ouvindo aqui na Rádio Mais.
3: Bom dia, André Luiz. Aqui é a Preta do Belas Artes.
1: Ô, Preta.
3: E quero entrar na promoção das palavras aí.
1: Manda ver, se
3: palavra mágica aqui. Pra mim é paladar.
1: Paladar.
3: Não sei.
1: Você acha?
3: E eu queria ouvir a música da Rosana, O Amor e o Poder.
1: O Amor
3: Obrigado.
1: E o Poder. Essa música é linda demais.
3: Eu sou a Preta do Belas Artes, Rua Maísa Silva Pato.
1: Olha que beleza.
3: Não vai falar no meu nome na rádio?
1: Aqui
4: é uma... Comemos a baralhinha da...
1: Ela briga comigo ainda. Imagina você atender tanta gente aqui.
5: Que mulher brava.
1: Ela brigou
5: Meu
1: comigo,
5: Deus
1: você
5: do céu,
1: viu?
5: Já, ela não almoçou ainda.
1: Ela tá brava comigo aqui, ela a mulher. Ou você
5: a
1: me
5: fome
1: atende,
5: deixa a gente bravo.
1: Ou você me atende ou te mato na hora
5: Sim,
1: da saída.
5: Minha namorada é assim, se ela não almoça,
1: ah, é?
5: A sua mãe também.
1: Nossa senhora.
5: Se ela não almoçou, ela tá brava.
1: Toda hora ela tá brava,
5: ela
1: né, Vini?
5: Tá com fome.
1: Sua namorada tá toda hora brava, então. Toda hora tá com fome, pô.
5: Não, não.
1: Bom dia, André. Bom dia, Vini.
5: Bom
1: Mandou
5: dia.
1: Um coração. Tá na saga da palavra-chave.
5: Linda.
1: Ó, fui colar lá no Google e disse que é a galinha.
5: A galinha?
1: Nem é, nem sabe. Nem o Google sabe. Acho que é relógio.
5: Ai, ai, ai.
1: É verdade.
5: Quem mandou esse aí?
1: Se não olhar o relógio, queima tudo. Beijo, me coloca nas promoções.
5: É verdade.
1: Deixa eu ver quem é aqui a pessoa, né? É a Fátima do Coronel, né, Fátima? Obrigado, minha lindona. Tem mais gente aqui, ó.
6: Bom dia. Eu chutando aqui mais uma vez. Eu acho que a palavra deve ser receita.
5: Receita?
6: Podia tocar uma do Luan Santana aí hoje, né? Me coloca também pra participar das promoções.
5: Menino Luan.
6: Bom dia.
1: Mas quem é?
6: Pra todos aí da rádio.
1: Ô, minha lindona, um beijo pra você. Quem que é aqui? Deixa eu ver. Rapaz, eu apertei o botão aqui. E não lembro quem é agora, lascou.
5: Ave Maria.
1: A Thaís do Moarama, é isso?
5: Oi, Thaís.
1: É a Thaís, é isso mesmo.
6: Bom
1: né,
6: dia.
1: Né, Thaís? Beijo,
6: eu
1: Thaís.
6: Eu chutando aqui mais uma vez.
1: Isso, é a Thaís
5: isso
1: mesmo.
5: Isso aí é a Thaís do Moarama, é tanta gente. É
1: tanta gente mandando mensagem aqui. A audiência
5: que é
1: estrondosa aqui na Rádio Mais. A parte do seu vinagre, estão falando vinagre. Qual que é
5: vinagre?
1: A palavra-chave hoje, com sete letras? Maria.
5: Ah, não sei.
1: A Mariana também, lá do... A Marina, aliás. Marina do Moarama. Beijo pra
5: Oi,
1: você, Marina. Rapaz, tem mais gente aqui. Tô perdido aqui, Vini. Tô perdidaço, rapaz.
5: Você já mandou uma alusão especial pra Aline?
1: A Aline também já mandei uma alusão pra ela.
5: Meu Fidelis.
1: Ah, Ana
5: Mano
1: Prado,
5: risado, Fidelis.
1: Ô, Fidelis. Fidelis é... Eu sei onde ele tá indo, viu? Eu sei, viu, Fidelis? Eu vou te contar, viu, Fidelis?
5: Eu também tô sabendo, Fidelis.
1: Eu tô sabendo onde
5: tô
1: você
5: sabendo
1: tá indo, Fidelis. Você tá trocando o Vini aí à tarde.
5: Eu ouço tudo.
1: O Vini que tá de olho aí em tudo aí.
5: De olho,
1: Vini
5: que é o sniper.
1: O Vini que recebeu o recado. Ele falou que o Fidelis
5: então.
1: Tá pulando fora da
5: né? Rapaz.
1: Da casinha.
5: Ainda bem que não é a cerca, né, Fidelis? Graças
1: eu
5: a Deus.
1: Eu vou contar aqui onde o Fidelis tá indo, viu? Um abraço pra você, Fidelis.
5: Alô, Fidelis, manda um beijão pra Josi ali do Coronel também, André Luiz.
1: É, rapaz, tô
5: entendendo. A Josi do Coronel. Um pouquinho depois o Fidelis. Olha, ela mandou, né? Rapaz, faz tempo que ela mandou, hein?
1: Ah, é?
5: Nossa senhora.
1: Ele mandou a luz.
7: Pouco a pouco eu tô pegando a mãe do André Luiz. Tá pedindo muito pra ele, nem pedir. Ele fala Marcelo e Belo. Ou uma do Antônio Marcos vai trocar pra mim. Qualquer
5: Tudo Marcos. Marcos. André é fãzaço do
7: todos os ouvintes. E é nós, tamo junto. Sextou, bebê. E é nós, tamo junto, André.
1: Tamo junto.
7: Parabéns.
1: Ó, e não vem que não tem, Fidel. Não vem com desculpinha, não, viu? Que não tem,
5: então, a gente tá
1: não
5: sabendo.
1: Tem, não tem desculpinha.

0: Demais! Bora aqui, bora, Vini! Vai ter jogo hoje na seleção brasileira. Ah, não. Nós fomos desclassificar.
1: Oh, meu Deus.
0: Era pra estar jogando a seleção, ai, rapaz. Ai, ai. Olha.

0: ele já ganhava 5 milhões.
1: É.
0: Logo após a Copa, o Brasil tá aí fora da Copa.
1: Já ganhou mais um milhãozinho.
0: Aumentou mais um milhão, 6 milhões.
1: 6 milhões?
0: 6 milhões pra ser técnico da seleção brasileira.
1: Rapaz do céu, não é possível.
0: Quando ele vem ser técnico aqui do Vila Nova, eu quero ver.
1: Vai ver, viu? Aí já tem o melhor técnico, que é o Pop.
0: Grande Pop.
1: Quer tirar o lugar do Pop? Não faça isso não, viu? Pelo amor de Deus. Vamos lá, meu povo. Vamos lá. Eu vou ter que falar a palavra misteriosa. Vou ter que falar qual é a palavra misteriosa. Você... Hã? Vou me pegar de jeito aqui hoje. Alô, bom dia, Rafael do América. Obrigado pelo carinho, pela preferência sempre aí com a gente. Eu tô desde as 8 horas da manhã aqui, ó. Já tomei café na rádio. Vou almoçar aqui hoje. Hã? E hoje começa o festão lá de Mongaguá hoje, viu? É, vai ser show de bola. Oi, Ivone! Tudo bem, Ivone? Tudo bem com você, menina?
2: Bom dia, meninos.
1: Oi!
2: Eita, tá difícil aí, né? Eu acho que é receitas. Acho que alguém falou ontem, né? É. Eu acho que é isso.
1: Mas não é, não.
2: Tá bom? Não sei, não tenho nem ideia, mas deve ser. Ivone Brechó Belas Artes, bom dia, Ivone. 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
1: Obrigado.
2: Pra todos da rádio, pra todos os ouvintes, meus clientes, tudo de bom. Que dia lindo, maravilhoso que está, né?
0: Tá lindo.
2: Então vamos aproveitar. Bom dia.
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3: Ah, eu achei que vocês não iam falar de mim na rádio.
1: Ah, é?
3: É, eu tava aqui esperando, ansiosa. Já falei, você não vai falar de mim.
1: Ah, é, lógico que eu vou falar, né, minha filha? Aqui você manda. Calma. Aqui você manda. O pessoal fica bravo que tem que ser na hora.
0: Mas que então, não é parcelaria.
1: Mas calma, Vini, mas só.
0: Eu tô brincando.
1: O que acontece? Tem muita gente que participa aqui o tempo todo, né? E vai mandando mensagem, são centenas
0: aquele
1: e centenas.
0: Mar de mensagem.
1: Olha, o WhatsApp que mais bomba aqui no litoral é o
3: graças
1: da Rádio Maria.
3: Da minha filha Lohane, meus amores.
1: É a Lohane, vai fazer aniversário, né, minha amiga Samara? Um opa, beijo. Ela mandou até um vídeo aqui pra nós, ó. Olha que beleza, ela que é a Lohane.
3: Receita, hein? Aniversário dela amanhã, hein?
1: E amanhã é aniversário dela? Amanhã tá de aniversário, rapaz.
0: Aí sim, é legal demais.
1: Manda um beijo pra ela, viu? Amanhã tem sorteio na mais também. Obrigado.
0: Amanhã tem pizza, tem frango.
1: Beijão pra vocês, meninas. Deus abençoe sempre, viu? Alô, André Luiz, tudo bem? A Evelyn da ótica. É isso, ela tá na ótica. Ainda não lembro, rapaz.
0: Eu acho que tem. Então, salva, chamar. Que eu acho que ela tá.
1: Mas eu vou. É que o Vini deixa
0: ele
1: anotado.
0: Tem que passar, né?
1: O Vini deixa anotado aqui. Mas vou mandar um beijão pra todo mundo lá da ótica. Pô, visão pessoal. De todos. Sempre com a gente, obrigado. A Jurema mandou aqui, ó.
4: Bom dia, André Luiz. Bom dia, ouvintes da Rádio Mais FM. Deus no controle de tudo.
1: Sempre. Sempre Deus no controle. É, o que mais? Só mandou isso, Jurema.
0: Só isso.
1: Não, tem mais mensagem.
0: Ah,
1: aqui,
0: tem mais alô.
1: É que travou aqui, né, Vini? Travou.
0: Ô, meu Deus do céu, a Jurema mandou mais 3 áudios.
1: Mais 3 áudios aqui, bonito.
0: Aquele áudio bem legal.
1: Deixa eu ver.
0: Mandando
1: aqui.
0: Beijo.
4: Hoje, sexta-feira abençoada por Deus. Quero ouvir hoje a música Retrovisor. Se der pra tocar, eu agradeço. Eu
1: vou tocar já no
4: se
1: final.
4: Se não der, aqui. Também coloca uma bem no bonita final. Pra gente ouvir, porque tá na mais é bom demais.
1: Vai no
4: dá fim. Mais uma sexta-feira linda como essa.
1: Mais uma sexta-feira maravilhosa.
4: Você quer até bombril. A gente
0: bombril?
4: Não fica
1: bombril.
4: Sem lavar louça com bombril para aquele bombril. Brilho na panela da gente.
1: É? Olha.
4: Pelo menos eu não deixo faltar bombril na minha casa. Porque bombril é pra mil e uma utilidades.
1: Ela falou bombril e vinagre. Rapaz, eu gosto de vinagre.
0: Eu entendo. Você gosta de vinagre, André?
1: Adoro na salada.
0: Eu não sou muito chegado.
1: Eu adoro, rapaz. Se eu pudesse...
0: Rapaz, se você trouxer um limão.
1: Um limãozinho.
0: Vinagre pro André.
1: Não, uma salada bonita eu
0: uma
1: aceito.
0: Uma cebola e conserva.
1: Rapaz, eu prefiro...
0: Meu Deus.
1: Às vezes eu nem almoço. Eu só com uma salada maravilhosa, que é uma saladinha que já ajuda, viu? Já ajuda mesmo.
0: Rapaz...
1: Tem gente que é apaixonado por salada. Eu também sou, pô. Qual é o problema?
2: Bom dia, André Luiz, para você, para todos os ouvintes. Eu não sei qual é a palavra misteriosa. Ontem eu falei tempero. Não é, realmente tá difícil.
1: Tá difícil hoje.
2: Então, eu gostaria de escutar uma música do Zezé de Camargo e Luciano e participar das promoções.
1: Ei, minha amiga Domingas, um beijo pra você, obrigado. Quem mais? A Fran também mandou mensagem hoje.
0: Oi,
1: pela
0: Fran.
1: Manhã.
5: Bom dia, André Luiz, tudo bom com você?
1: Tudo
5: a
1: bem.
5: Fran, Beto, como é que
1: Fran.
5: Fica?
1: Tô bem, graças a Deus, e você?
5: E ofereci música pra Juliana, e tudo. Os ouvintes, todos os ouvintes da Rádio Mais. E a Rádio Mais, e quer participar do sorteio.
1: Um beijo pra você, minha lindona.

0: obrigado. Quem mais?
1: Um beijão pra Fran.
0: Jennifer também.
1: Tá ligadinha
0: também.
1: Na rádio, mas a Jennifer.
0: A Jennifer também. A Jennifer, a Maria Júlia. Maria Júlia também mandou aqui.
1: A Benedita.
0: Ô, Benedita. Tudo bem, Dita?
1: Um beijão pra Benedita do Ivoti.
0: Também tá com a gente. Deixa eu ver quem mais.
2: Oi, André Luiz. Oi, Vini. Bom dia.
1: Bom dia.
2: Tá vendo? Não é só eu que reclamo, não. Os outros também reclamam. Você fica pedindo que manda áudio, daqui a pouco não dá conta de atender todo mundo. É onde a gente fica bravo. E a palavra é tempero.
0: A minha função aqui André, é chamar o povo pra ouvir rádio.
1: Você começa às 8 agora, né?
0: Ô, Lia. Lia, você me paga, Lia.
1: Que isso, rapaz?
0: Ela fica me cobrando um ar aqui, eu fico bravo.
1: Olha, sabe quem foi cobrado muito, André Luiz?
0: Eu fico bravo com você, viu, Lia?
1: Um camarada lá no Rio Grande do Sul, um beijão pra Lia. É. Ele fez o seguinte, ele pegou um dinheirinho com os amigos pra apostar, né? E aí ele perdeu o dinheiro dos parceiros.
0: Tá igual você, Vini.
1: E aí ele pegou dinheiro com a agiota.
0: Sério mesmo?
1: Só que não foi só um agiota.
0: Ah, não?
1: Foram 14 agiotas.
0: Ave Maria, tá morto
1: aí
0: agora.
1: Aí ele teve,
0: né,
1: que fugir no Rio Grande do Sul.
0: Mentira.
1: Te juro, ele fugiu do Rio Grande do Sul.
0: Eu,
1: né,
0: sei quem é.
1: Ai, vixe Maria.
0: É sério mesmo? É sério?
1: É a notícia, ele fugiu do Rio Grande do Sul. E aí os agiotas têm que receber, né? Se não receber, você sabe, né? É no gatilho.
0: Ô Vini, você foi pro Sul,
1: calma,
0: nesse
1: meu filho,
0: tempo,
1: calma, né? Deixa eu explicar, não sou eu, Deus me livre. Olha, falar pra você que aí o pessoal começou a ameaçar a família.
0: Sério?
1: Entendeu?
0: O cara pegou 14
1: agiotas.
0: Com agiota.
1: Com agiota. Aí a polícia foi atrás, a família foi atrás da polícia, né? Pra poder resolver o caso. Porque imagina só.
0: Imagina, mas aí a polícia falou: paga o que deve.
1: Paga o que deve.
0: Alô?
3: Bom dia, meu amigo André Luiz. Bom dia, Vini. Bom dia. Passando pra desejar a vocês, a todos os ouvintes, uma ótima abençoada sexta-feira.
0: Obrigado.
3: Que tenhamos um final de semana repleto de paz.
0: Deus abençoe sempre.
3: Sobre a palavra de hoje, eu acho que é peneira.
0: Peneira.
3: E se der, André, toca um Jorge Aragão, peço a meu esposo Wanderlei, a todos os amigos e clientes da Adega do BA, a todos os ouvintes. E põe as promoções aí, André.
0: Obrigado, Lucimara. Um beijo pra você.
3: Beijos. Deus os abençoe.
0: É a nossa amiga Lucimara Bazinho do Belazar. Beijo. Um abraço pro Wanderlei também, todo mundo aí. A Fátima do Cibratel também falou que é relógio.
1: Será
0: que é relógio? A Rejane também. Tá lá em Hortolândia, né, Rejane?
1: Caramba.
0: É, a menina tá lá e ficou mesmo, Vini. Muita gente que vai, mas volta, né? Mas a Rejane falou que
1: ela gostou da cidade.
0: Firme, forte aqui. Daqui eu não saio, daqui ninguém me tira.
1: Será que lá tá mais frio ou tá mais quente?
0: Tá calor aí, Rejane. Beijo pra você, viu? Beijo, obrigado. Ela falou todo de álcool.
1: Hoje teve folga.
0: Tive folga hoje pra participar do programa. Beijo pra você, Rejane. Que Deus abençoe. Lá de Hortolândia, tá vendo?
1: Legal.
0: Pessoas ouvem a gente de fora também, de outros
1: Brasil,
0: lugares,
1: inteiro.
0: Outras cidades, Vini.
4: Só procurar de talentos.
0: Como
1: é que é?
0: Não tô entendendo, Fidel. Manda a legenda aí.
5: Boa tarde, Vini. Boa tarde a todos os ouvintes da Rádio Mais. Aqui é a cara do Bazar Carteiras do Moarama. A Carla não tá muito bem hoje.
0: Ô, minha linda.
5: De cabeça insuportável.
0: Ixi, vai lá na UPA lá.
5: Estou aqui trabalhando. Queria pedir um pagodinho. Qualquer um queria participar de sorteio e dizer que minha casa é rádio. Mas adoro vocês.
0: Pai, mas tem gente que tá com dor de cabeça. Vai lá na UPA, toma um remedinho lá bonito. Ah, mas não, ninguém atende. Atende sim, vai.
1: Atende.
0: Vai lá, porque assim, quando é dor de cabeça e não passa, né? O Vini já foi lá algumas vezes. O Vini tava com dor no dedo do pé. Lembra? Melhorou o dedo do pé? Melhorou ou não?
1: Dedo do pé? Quando isso?
0: Você bateu no cantinho do armário, lembra?
1: Não lembro, não.
0: O Vini, qualquer coisa.
1: Eu tô sabendo.
0: Qualquer coisa, o Vini vai na UPA.
1: O quê? Ó, com todo o respeito que eu sou da UPA.
0: Qualquer
1: olha,
0: coisa.
1: Eu evito, não só na UPA, mas no hospital assim. Eu evito ao máximo. Eu faço errado, mas. O máximo que eu puder evitar em hospital, eu evito.
0: Ah, que beleza, que maravilha. Manda, minha filha, manda. Que você manda e desmanda. Vai brigar comigo de novo.
6: Oi, Zé Luiz. André Luiz. Eu não ouvi minha música que eu pedi. O Amor e o Poder com a Rosana. Eu não ouvi.
0: O Vini vai tocar essa, O Amor e o Poder hoje.
1: Eu vou trazer o poder e o amor pra você, viu?
0: Isso, a amiga preta. Isso, a pretinha. Tá sempre com a gente. Obrigado. Não briga comigo não, mulher. Para com isso. Para com isso. Alô.
7: Bom dia, André.
0: Oi.
7: Aqui é a Rose.
0: Oi,
7: André, toca pra nós aí o forrozinho.
0: Forrozinho, ele vai mandar pra vocês aí.
7: Nosso dia.
0: Eu passei o bastão.
7: Obrigada, André. Ótimo dia para todos nós. Ai, que sol maravilhoso, né?
0: Sol tá lindo.
7: Abraço.

0: Tá radiante, igual o Vini tá radiante.
1: André, o seu bastão eu não quero não.
0: Vou passar o bastão pro
1: não,
0: Vini.
1: Não, não quero não.
0: É, deixa o meu bastão
1: não.
0: Pro Vini aí, ó.
1: Não,
0: vamos fazer um sorteio rapidinho então, Vini.
1: Vou fazer,
0: já,
1: André.
0: Já tem um sorteio pra você da Rádio Mais com a pizza de hoje. O que mais tem aí, Vini? O lanche
1: tem
0: também tem
1: muita
0: lanche?
1: Coisa deliciosa. 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
0: Mas
1: uma delícia.
0: É, rapaz, tem é, tudo de bom na... Batata frita, lanche. Assim. Vai ter, olha, a pizza já pra você também na Mais Ouvida. Hoje é dia da pizza, Vini.
1: Ah, é?
0: Hoje é dia de comer pizza, verdade. Dia da pizza, hoje comemora dia da pizza.

0: aí, sucesso pra você com Ferrugem. Vou falar da resposta agora, viu? A palavra misteriosa de hoje, aliás, de ontem, né? De ontem. O Vini vai ficar bravo comigo.
1: Tá chegando a hora da revelação.
0: O Vini vai ficar bravo comigo.
1: O B.O. é teu.
0: O B.O. é meu?
1: O B.O. é seu.
0: Vou falar então, a palavra misteriosa aí. Presta atenção aí, ó. É?
1: Eu já até conheço o pessoal que vai mandar mensagem pra você.
0: Ah, é?
1: É. Uma mensagem bem carinhosa.
0: Palavra com 7 letras. É. Tem na cozinha.
1: Tem.
0: Cozinheiro e cozinheira precisa quando realmente, né? Precisa. É. O Vini que mandou a palavra aqui pra
1: eu
0: mim.
1: Eu não mandei nada, eu não sabia. Ele só mandou pra produção.
0: É.
1: Cria arte aí pra nós.
0: Isso, cria arte.
1: Só isso.
0: Aí,
1: eu só fiquei sabendo da arte.
0: Falou assim,
1: ele não me enganou ainda. Ninguém? Ele falou outra palavra pra mim.
0: Não, mas então. O Vini falou que é Tupperware.
1: Não, eu não falei que é Tupperware nada. Ele, ó, vou falar.
0: Palavra
1: ele
0: misteriosa é Tupperware.
2: Potência.
0: Não é, não.
1: Não é, não é. Eu ainda falei, André, essa palavra aí.
0: Tem 10 letras. Eu te enganei.
1: Você me enganou.
0: Tupperware tem 10 letras.
1: E é marca ainda.
0: Isso.
1: É tipo Maisena, né? Não é.
0: Aí
1: um
0: eu falei, Vini, não tem 10 letras. Nunca, Tupperware. Mas pra tirar um barato da sua cara.
1: Sim.
0: Não foi? E o Vini queria saber qual é a palavra, qual é a palavra. Mas não soube. Não é verdade? Eu falei, não, é Tupperware. E fiquei segurando isso, não foi?
1: Foi, ficou segurando.
0: Aí você falou, você é doido, tem 10 letras. Eu falei, mas pra mim é Tupperware. E o Vini ficou
1: levando. Ele cortou duas.
0: Ah, e o Vini, ó, o Vini, eu falo pra você, gente.

0: gente. Ele caiu bonito, viu? Na minha pegadinha. É. Agora.
1: Não
0: é que caiu,
1: você não revelou.
0: Agora eu vou revelar qual é a palavra.
1: Agora revele.
0: Eu vou revelar.
1: Essa enrolação toda, hein? Tá parecendo o Rodrigo Faro. Ô, Geraldo Luiz. Segura,
0: bora,
1: segura, que a audiência tá alta.
0: Bora. Quando o gato toca aqui, é que a audiência tá lá em cima, isso, bicho. É, você pisa no rabo do gato. Você pisa no rabo da concorrência. Ó, vai lá, vamos lá então.
1: Vai,
0: seguinte,
1: diga.
0: Palavra misteriosa com 7 letras, eu perguntei pra você.
1: Tem na cozinha?
0: É. Tem na cozinha. E realmente, as mulheres e os homens cozinheiros e cozinheiras utilizam quando precisa.
1: Isso.
0: Tem que ter na gaveta. Sabe o que,
1: importante,
0: que tem que ter? É o abridor de lata, Vini!
2: Potência!
1: Não é possível.
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0: É o abridor de latas.
1: André, o pessoal conhece.
0: É o abridor. É o abridor. Todo
1: pessoal
0: mundo tem casa.
1: Conhece a sua cara, rapaz. O pessoal vai te contar no mercado, da padaria.
0: Vai mesmo, vai brigar comigo.
1: Na praça,
0: briga.
1: No centro.
0: Mas por que você colocou abridor, André Luiz? O pessoal já tá falando aqui, ó. Bora aqui, bora, Vini. Deus abençoe você. Vamos sortear agora.
1: Vamos sortear.
0: A pizza de hoje. Lá da pizzaria Ferraria Luar, hein? Uma pizza deliciosa. Boa sorte pra você. Final telefone, qual é, Vini?
1: 4156.
0: Parabéns pra quem? Manda!
1: Ela, Aline, do Belas Artes, parabéns.
0: Alô, Aline, parabéns pra você. Alô. Faturou aí a pizza de hoje.
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0: Ela que participou, que horas, Vini?
1: Era 11h39.
0: 11h39. Faturou a pizza de hoje, parabéns. Qual o telefone dela mais uma vez para confirmar aqui?
1: Confirma, André Luiz, 4156.
0: No sorteador.com.br, sorteador. Beleza, tá certinho, bonitinho. Participou de hoje. Obrigado, parabéns. Vini, tô indo embora, viu?
1: Agora, André Luiz, vai.
0: Olha,
1: anunciar.
0: Tem mais sorteio no Vini.
1: Vai abrir lata hoje.
0: Vou abrir lata hoje. Eu vou abrir a tubaína agora há pouco, depois do meio-dia.
1: Tem que ter um abridor, né?
0: Eu vou pra Mongaguá hoje.
1: Ah, é? Vai fazer o que lá, rapaz?
0: Festão.
1: Festão?
0: Festão junino de Mongaguá.
1: E você não me convida.
0: Eu vou lá hoje.
1: Vai sozinho?
0: Não, vou a trabalho.
1: Olha, vai lá.
0: Vou a trabalho.
1: Olha, vai ser o noivo.
0: É a trabalho.
1: Vai ser muito meu trabalho que você vai fazer.
0: Eu vou falar um oi lá. Oi, gente!
1: Vai pular a fogueira lá.
0: Ó, Deus abençoe você, Vini, que amanhã eu tô de volta. Amanhã é sabadão. Amanhã acho que é a minha folga, mas amanhã eu vou vir.
1: É só folga amanhã?
0: É, mas eu vou vir amanhã, acho.
1: Ó, não tem folga não.
0: Tu tem?
1: Não tem folga, você não tem folga não, André.
0: Deus abençoe você. Olha, a música que você pediu, o Vini vai tocar, tá?
1: Vamos mandar. Amor e Poder, Forró. Pode mandar.
0: Passei o bastão pro Vini.
1: Não quero.

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Alô, mais! Alô, boa tarde! Excelente sexta-feira pra você! Tô chegando na Rádio Mais, essa tarde gostosa, sexta-feira ensolarada, dia 10 de julho! Sextou na Rádio Mais, meio-dia 28, tem sorteio pra você, tem muito prêmio! Tem sorteio na Rádio Mais, que é show de bola! Tem a sua participação pelo WhatsApp? Já vai notando, hein? Nunca mandou uma mensagem na rádio? Não acredito! Tá esperando o quê? Adiciona o WhatsApp da Mais, DDD 13... 3427-2325, anota o WhatsApp. 3427-2325 é o Zap da Mais, que tá bombando. Como sempre, muito obrigado pelo carinho da audiência. Desde cedo, pessoal, nem desliga o rádio, coisa boa. Sempre ouvindo a Rádio Mais, sintonizado na primeira do rádio. Muito obrigado pelo carinho, desde já agradeço. Toda a audiência maravilhosa e na sequência, Marília Mendonça. Marília, segundo amor da sua vida.

meio-dia 38, curtiu o Zé Neto Cristiano. Oi, tudo bem? Também Thiaguinho, energia surreal, tá na mais, tá bom demais.

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Tudo 10 para as duas, para uma da tarde ainda, Vini, calma, calma. Já tá acelerado, é que eu já falei tanto hoje, que nada, falou pouquinho, né? Quem fala mais é o outro. Oh.

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1: Já foi almoçar, grande André Luiz. Olha, passou Rosana. O amor e o poder agora acerta o relógio. Acerta o relógio, Vini. Olha, faltando 10 para uma. Que maravilha. Mandando um alôzão. Bom dia mais. Aqui é o Marino da CESP. Quero desejar uma ótima sexta-feira a todos. Gostaria de participar do sorteio de hoje. O meu amigão tá concorrendo aos prêmios a mais. Então, sorteio, viu? Tem sorteio pra você, tá valendo! 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Tem sorteio pra você, tá valendo! 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E mais, não acabou não! Aquela Marmitex top demais aqui em Chajoura, lotou do pessoal daqui já de ouro, aquele abraço, aquela quentinha top pra você levar no sabadão, levar pra casa, já pensou em olha o sabadão com almoço garantido no sorteio ainda mais, concorre, manda a loção a mais 34272325. Ah, que delícia de premiação, quero pra mim também, quem tá mandando um alô, boa tarde Rádio Mais, aqui é a Yasmin, gostaria de pedir a música, ah, essa eu conheço, hein, História em Paralelo, no cantor Matheus, e manda um beijo pro meu marido José, que amo muito. É a Yasmin do Moramba. Alô, Yasmin! Tá mandando um beijão especial pro José. Alô, José, que também mandou logo em seguida, hein? Aí sim! Boa tarde, Vini! Deus abençoe sua sexta-feira. Amém, meu amiguinho. Uma sexta-feira abençoada pra você, pra esposa, pra toda a família. Aquele abração, José. Tamo junto! Mais uma alusão a mais. Oi, Elaine! Ah, minha linda, ela mandou aqui, ó, vários emojis, né, de coração ali, ó. É o emoji apaixonado. Um beijo, minha linda. Deus abençoe. Um beijo, Elaine. Aquele abraço especial também pro Heraldo. Alô, Heraldo. Tamo junto, meu amigão. Hoje é dia do quê, Heraldo? Você falou? É dia de tubaína? Então desce a tubaína pro Heraldo. Aquele abraço, Heraldo. Todo o pessoal do Oasis. Tamo junto. Ele pediu um sucesso, Heraldo. Posso mandar? É, do Gustavo Lima com o Amado Batista. Fala pra mim, Heraldo, pode ser essa? Mano já, hein? Mano já o sucesso pra você, Gustavo Lima com o grande Amado Batista. É sucessão da mais, meu amigão. Tamo junto, Heraldo. Aquele abraço pra você, meu amigo. Deus te abençoe sempre. Aquele abração. Já vou deixar aqui na agulha, hein? Vou deixar o sucesso na agulha. Aquele abraço, Heraldo. Mais uma alusão a mais. Oi, Vini. Tamo junto sempre. O André Ciumento já foi. O André Ciumento com o ouvinte. É ciumento, menino. Pensa. O André é um ciumento. Olha, você quer mandar uma alusão a mais? Fica à vontade, viu? Manda aquele áudio bem legal. Aquele áudio a mais no zap. 34272325, que dá sequência, tem modão. Amado Batista, especialmente para o Heraldo, meu amigão Heraldo, tamo junto, Heraldo. Amado Batista e Gustavo Lima, sucesso, alucinação. Mas é fiel.

0: de ursinho, deixa pra amanhã. Passa também Felipe Araújo, Luan Pereira. Bora Splash, ainda mais.
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0: Mais FM 1:19, curtiu Murilo Ruf, cover de alguém, passou também Maiara e Maraíza, Fragrância, olha só, a pronúncia tá boa, hein? Graças a Deus, deixa eu mandar um alô especial à Aline, do Belas Artes. Oi, Arlete, cadê o Brunão, hein? Alô, Brunão, Brunão, é palmeirense, é palmeirense. Aqui é Corinthians. Ah, tem o Palmeiras também. Tem o Verdão também. Pessoal, feliz demais, ganhou o prêmio, foi premiada. A sortuda do dia, hein? 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Vai levar pra casa. Mais refrigerante. E no, pediu música hoje? Tem que pedir um sucesso pra mandar aqui no Zap da Mais, com certeza. Que foi, produção? Vai falar alguma coisa? Nada? Só? Tando joia? Então tá beleza. Deixa eu mandar uma alusão especial. Oi, minha linda! Alô, Clarice, fala comigo.
1: Oi, Vini, boa
0: Oi.
1: Tarde.
0: Boa tarde. Você? Tudo joia.
1: Vini, manda uma música aí pra mim.
0: Qual?
1: É com o João Neto e Frederico, ó vida.
0: Como?
1: Em
0: deixa eu ver.
1: E Frederico, ó vida.
0: Ó vida? Ah, em sei qual que é.
1: Promoções possíveis, tá?
0: Claro.
1: Uma boa tarde pra você, bom trabalho.
0: Obrigado.
1: Um beijo, tudo de bom, sucesso.
0: Sucesso pra nós, minha linda. Beijo, João Neto, Frederico, Michele Andrade. Ô vida, ô dó. Um beijo, Clarice. Alô, Zopo de ouvido. Alô, João. Oi, Vini. Sextou, eu quero colocar no sorteio. O seu nome tá concorrendo. Sorteio do T-Burger. Aquele abraço e um bom final de semana pra todos nós. A mim, meu amigão. Pra você, sua mamãe, sua titia, todo o pessoal do Guapiranga. Aquele abraço. Oi, Vini. Boa tarde, tudo bem? Tudo bem com você, meu amigo? Um beijo. Oh, deixa eu ver isso aí, minha linda. Alô, Zé. Finha, Deus abençoe você também. Ótimo final de semana, abençoado para todos nós. Amém, beijos. Mais sempre mais, quero participar do sorteio, promoção. Um cheiro no coração, Zefinha. Aquele abraço, Deus abençoe sempre. Quem pediu sucesso, boa tarde, Vini. É a Mara, tudo bem? Toca uma música do Lô Santana, beijos. Um beijo, Mara. Alô, Mara, todo pessoal da Queixinha de Ouro. Pediu sucesso. E eu vou mandar essa, um beijo. Um beijo do Lô Santana. Aquele abraço, minha linda. Um beijão pra Laila, um beijão pra Mara. Alô, Evandro. Alô, todo pessoal da Queixinha de Ouro. Aquele abraço, hein? Deus abençoe sempre. Na sequência, Lô Santana, um beijo. Um beijo nesta sexta-feira, linda!

0: Natal. Voltamos já.
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0: 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Falar pra você de coisa boa demais. 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É só na Lê Cocher, é top demais. 1:33 na mais FM, mandando um alusão pra você mandar alô, hein? É muito fácil, 3427-2325. Alô, meu amigão, fala Edson, tudo certo por aí? Fala comigo.
1: Boa tarde, Vini, mais uma vez, aqui é o Edson do Morama, passando pra te desejar uma ótima tarde de trabalho pra você, pra todos aí da Mais FM.
0: Fala, galera.
1: Que Deus abençoe nossos dias.
0: Amém.
1: E se der, toca uma música do Raça Negra. E quero participar das promoções, tá bom?
0: Tá ótimo.
1: Um abraço, meu amigo. Fica com Deus.
0: Amém, Edson. A você e toda a sua família também. Fica com Deus, meu amigão. Deus te abençoe sempre. Eu gostando dessas mensagens. O Deus te abençoe. Mas, olha, faz uma diferença enorme na vida da pessoa. Se você mandar um boa tarde, um bom dia. Deus te abençoe, então. Nossa, eu amo de paixão. Aquele abração, Edson. Tamo junto, hein? Grande abraço. Também a minha amiga Deia Miranda. Olha só, hein? Opa, ouve ali, não, a sua xícara tá aqui, ó. Tem a xícarinha da Itec, a xícara da Mais também, que você deu aquele presentão lindo, maravilhoso pra Rádio Mais. Um beijo, Deia, tamo junto. Mais uma Zona Mais, fala comigo, Arnaldo.
2: Oi, Vini, boa tarde.
0: Boa tarde.
2: Como vai você, tudo bem? Tudo bem,
0: e você, meu amigão, como é que você tá?
2: De manhã eu fiz contato com vocês e falei o nome dos locutores, não consegui falar o nome do Kaique.
0: Oh, meu Deus.
2: É o Kaique. Agora
0: lembrou.
2: O Kaique, um abraço pra ele.
0: Grande abraço a ele também, dele, né? Parceirão.
2: É o Arnaldo Carvalho.
0: Grande Arnaldo.
2: Tá falando, passando pra dizer uma boa tarde pra todos.
0: Amém.
2: E inclusive, em especial para minha família, minhas filhas, meus netos.
0: Toda a família.
2: E a minha família no Ieira, Corumbá.
0: Sempre ouvindo a Mais.
2: Rita Graciosa, pessoal do Iemanjá, Samano. E assim por diante. O BG na obra. Lá pelo lado do Cibiatel, Pereirão da
0: todos
2: praça,
0: amigos.
2: E assim vamos nós.
0: Vamos nessa.
2: Colocar aí nas promoções, Vini. Uma boa tarde para você e tudo de bom. Tudo de bom aos seus ouvintes também. Põe um jeito, moleque, aí pra gente ouvir.
0: Vamos de jeito, moleque, meu amigão Arnaldo. Tudo de bom pra você. Esse amigão demais aqui na Rádio Mais. Aquele abraço, Arnaldo. Tudo de bom sempre. Ótima sexta-feira pra você e toda a família. Mais uma Luzona Mais. Alô, alô.
3: Ei, Vini, boa tarde.
0: Boa tarde.
3: Põe no sorteio. Tô com uma música aí do Engenheiros do Havaí.
0: Boa, meu amigo, eu vou procurar, hein? Aquele abraço, Mário, ali do Guarau, grande Mário, tamo junto, meu amigão. Na sequência tem alô, boa tarde, Vini, boa tarde. Aqui é a Evelina, do Jardim Oasis. Minha rádio é Mais FM. Gostaria de participar das promoções. Boa tarde para todos que estão me ouvindo. Para vocês aí da rádio, minha rádio é Mais FM. Um beijo, Evelina. Um beijão no seu coração. 1:36 na Mais na sequência. Ah, eu vou tocar, hein? Vou mandar um Raça Negra pra você. Sucesso na primeira do rádio. É Raça Negra, é top. Rapaz, eu não conheço ninguém que não goste de Raça Negra. Eu amo Raça Negra e eu mando ver no Zap da Mais também. Vamos nessa!
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0: Mais FM, número 1:42. Danilo Davi, não mexe nas minhas gavetas.
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0: Rádio Mais, Mais FM, faltando 7 para as 2, curtiu o jeito moleque, nas nuvens, sempre que eu estou ouvindo a Rádio Mais eu fico nas nuvens, com alegria, com descontração, com sucesso, com premiação que daqui a pouquinho tem, viu? Tem burger, lanchão completo, mais batata frita, mais refrigerante e queixinhas de ouro que é uma delícia de verdade. Alô, quem fala? Fala comigo!
1: Boa tarde, meu amigo Vini, boa tarde!
0: Boa tarde, meu amigão! Grande Nelson!
1: Abençoada a você, muita paz, muita luz, muita energia, muita saúde.
0: Amém.
1: A todos os ouvintes da Rádio Mais, um grande caloroso abraço a todos os meus amigos, o Paulo, Samuel, Damião, a Lígia, a Neide, o Chico, o Antônio e todos sem
0: toda
1: exceção.
0: A turma.
1: Me coloquem em todas as promoções. É Nelson da Praia dos Sonhos.
0: E dá-lhe Tubaí, né? Hoje, sexta-feira, merece, né? Se eu falar pra você, meu amigão, você é parceiraço da Rádio Mais, ouvinte assíduo, ainda mais o André Brincalhão, hein? O André é um fanfarrão, viu? Brincou com você, aquele cavalo. Ai, meu Deus, esse André não vale nada. Ai, ai, ai, aquele abraço, Nelson, tamo junto, meu amigão, tamo junto, hein? O Nelson sempre feliz, sempre animado, mandando um som pra Rádio Mais. Nelson, eu deixo vocês sempre, ótima sexta-feira, sextona mais, mais horuzão, na sequência, minha amiga Camila. Oi, Camininha! Rapaz, quanto tempo, hein?
2: Oi, Vini! Quanto tempo!
0: É isso aí!
2: Boa tarde nessa sexta-feira linda!
0: Boa tarde!
2: Finalmente o sol decidiu aparecer das caras!
0: Aleluia, né?
2: Boa tarde pra você, boa tarde pra todo mundo que tá ligadinho!
0: Ótima tarde, sexta-feira!
2: Eu tô por aqui!
0: Tá por aí!
2: Ô, Vini, claro que eu vou pedir uma musiquinha hoje, né? Fazer o meu pedido musical.
0: Um pagode, né? Vai
2: hoje
0: um pagode.
2: Não vou pedir pagode,
0: ah,
2: hoje eu vou pedir o João Gomes.
0: Ó, legal!
2: Vou pedir João Gomes, né? Que nem eu falei, endoideceu o meu coração. Tá
0: boa.
2: Na Mais, tá bom demais. Um ótimo final de semana.
0: Ótimo final de semana pra você, Camilinha. Aquele beijo, aquele abraço especial quentinho lá do Laranjeiras. Um beijão, Camilinha. Aquele abração pra você, deixa vocês sempre. Mais uma alusão do Zap da Mais. Manda ver, aqui não tem essa não. Aqui é na hora, é bora que bora. Aquele abração pra Domingas. Oi, minha linda, tudo
3: boa
0: bem?
3: Boa tarde, Vini, pra você e pra todos os ouvintes. Nossa, eu dou risada com você e com o André Luiz, viu? Você tá que nem eu. Se eu soubesse, eu tinha torcido contra o Brasil. Talvez
0: então,
3: o Brasil
0: menina.
3: Ganhava. Porque todos que eu fico torcendo, perde.
0: Puxa vida.
3: Eu tava lembrando na hora que o André Luiz falou pra você, eu tava lembrando de mim aqui, dando risada sozinho. Sem contar as outras coisas, né? Vocês dois juntos são muito divertidos.
0: Poxa, minha amiga. Obrigado
3: de coração. Um abraço pra você, tá?

0: um bom fim de semana. E eu gostaria de escutar uma música boa aí. Põe uma aí do que tiver aí fácil. Tá bom?
1: Tá ótimo.
0: Um abraço aí pra todos.
1: Um beijão, Domingas. Domingas, você não sabe a alegria, a satisfação de ouvir uma mensagem tão legal dessa. Olha, a gente faz aqui o programa bonito aqui na Rádio Mais. E a gente fica muito feliz, fica muito grato. Olha, nem que seja uma única pessoa que a gente possa tirar um sorriso, já é uma vitória pra nós. É de coração mesmo, já é uma vitória. Eu fico feliz demais, demais, demais, demais. Olha, quando eu sei que eu tirei o sorriso de alguém, rapaz, pra mim, eu já ganhei o dia. Já foi uma vitória. Um beijo, Domingas. Deus abençoe sempre. Aquele abraço também pra Claudinha. Oi, Claudinha. Aquele abração, minha linda. Tá concorrendo aos prêmios da Mais. Também o Rafa do América. Boa tarde, Vini. Quando as promoções, tá concorrendo, meu amigão, grande Rafa. Ali do bairro do América. O América, todo mundo ouve a Rádio Mais do América, no Oasis. Olha, todos os bairros, os quatro cantos de Itanhaém, ouvindo a Mais, que é a primeira do rádio. A Mais, na sequência... João Gomes, endoideceu meu coração.
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2: 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Agora com eles, Zezé de Camargo, cada minuto.

0: Ah, demais! Mas agora 12h14, curtiu? 17 Camargo, cada minuto! Ele falando em minuto, em horas, em dias. 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
0: 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Na sequência tem alusão a toda hora na sequência. Chega de na sequência. Todo dia isso, pelo amor de Deus. Manda alô. Manda uma alusão na Mais FM, sempre com você. Alô, meu amiguinho. Fala, Genilton. Alô, Genilton. Tá trabalhando, tá caindo com os parceiros. Alô, alô.
2: Alô, Vili, casquinha de bala, boa tarde, boa tarde.
0: Boa tarde,
2: ótima sexta-feira, que Deus abençoe todos nós.
0: Amém, tudo

0: Marcando aquela presença aqui no restaurante, eu fui sendo da fome e marcando na rádio mais. Tamo junto e
1: tamo misturado. Junto.
0: Tá bom demais, hein?
1: Tá show de
0: chama
1: bola,
0: chama bebê, chama no 12, chama no grau.
1: Chama no almoço.
0: Manda um alôzão pro meu amigo da borracharia Renovo. Opa. Marcando aquela presença bem no restaurante, eu fui sendo da fome, hein? Bora que bora, chama.
1: Bora que bora, chama na Renovo. Olha, pensa no... Olha, quem vai lá fica renovado. O pneu é renovado. Aquele abraço, Genilton. Tem que mandar o nome dos parceiros aí, pô. O nome dos amigos, pessoal da Renovo. Aquele abraço. Mais uma alusão, quem fala?
2: Boa tarde, Vini. Tô aqui curtindo a melhor.
1: Aí sim, Edilson.
2: Mais FM.
1: É a primeira.
2: Hoje foi um dia lindo, hein? Deus que abençoe
1: a nós. Demais o dia hoje.
2: Agradeço, hein? Me coloca nas promoções aí, por favor, Vini.
1: Eu que agradeço, Edilson, pela sintonia da mais. Tá concorrendo aos prêmios. Já tem o sorteio. Alô, quem fala?
3: Boa tarde, meu amigo Billy, grande Corinthians.
1: Ô, meu é Corinthians.
3: Hoje eu vou terminar sexta-feira e mandou um abraço aí para
1: a Viviane,
3: para a Valéria de Frente do Crio.
1: Legal.
3: Para a Sandrinha.
1: A Sandrinha, Savoy, não pode esquecer da Sandrinha.
3: Para
1: a
3: Karina do Belas Artes, para a Sabrina no Juti. E para todos os ouvintes da Rádio
1: Mais,
3: toca para nós aí um.
1: Manda.
3: Raça Negra, quem fala aqui é o Paulão do Belas Artes. Minha rádio é mais. E vai, Corinthians.
1: E mais sempre. Aí sim, Paulão, nessa sexta-feira iluminada, aquele abração pra você. Tamo junto e misturado. Alô, Douglas, filé, boa tarde, meu amigo.
4: Ô, meu amigo Vini.
1: É nóis.
4: Sextou.
1: Hoje é dia,
4: hein? Eu quero uma música aí pro Alex, pro Zói de Gato.
1: Zói de Gato.
4: Pro Vande. Pra todo mundo que tá ouvindo. Douglas Filé do Belas Artes.
1: Todo mundo que tá na sintonia da mais. Aquele abração. Grande Douglas Filé, o famoso Filé do Belas Artes. Aquele abraço, volto já pra mandar aquele beijão pra Adriana, a Jurima, a Marisa, a Claudinha do Tanise. Vai mandando sucesso. Depois, no próximo bloco, depois do intervalinho, tem sorteio ainda mais valendo que encher de ouro deliciosa e mais aquele lanchão completo da T-Burger. Porque agora é hora de música. Alô, Ana Prado, Murilo Huff, pra você lembrar de mim.
5: Ei, BH! Canta essa moda linda comigo assim, ó.

0: Ah, demais, é bom demais, 12h28. Curtiu na mais, Panda e Gustavo Lima. O que é que você viu em mim? Faça também pichote, saudade arregaça. É só sucesso na mais, 12h28. Mandando um alusão, rapaz, obrigado, produção. Produção já manda tudo bonitinho aqui pra mim. Produção, um beijo pra você, viu, produção? Produção maravilhosa da Rádio Mais. Cadê o beijo, ó? Na sequência, oh, rapaz, eu tô com esse caguete de sequência, pelo amor, chega de sequência. Mandar um alusão na voz FM. Oi, Adriana. Boa tarde, minha amiga.
1: Oi, Vini, é a Adriana do Marama. Vini, toca pra mim aquela música de Henrique Juliano.
0: Conta.
1: Até meu orgulho sentiu.
0: Ah,
1: boa tarde.
0: Isso.
1: E Deus abençoe a todos aí.
0: Amém.
1: Ah, Billy, me coloca nos sorteios.
0: Claro, tá aqui na lista, Adriana. Um beijão pra você, minha amiga Adriana, ali do Morama. Vou correr aqui pra ver se dá tempo de mandar o sucesso sertanejo pra você. Tá beleza? Nessa sexta-feira é lindíssima na Rádio Mais. Mandando mais uma alusona a mais. Deixa eu ver quem que vai... Ah, legal, hein? Ah, que nasceu... Oh, meu Deus do céu, de novo, Vini. Pelo amor de Deus, é a Claudinha. Fala, Claudinha.
2: Boa tarde, Vini.
0: Oi, Claudinha.
2: Boa tarde. Ótima sexta-feira.
0: Pra todo mundo.
2: Sexta-feira, sua linda, maravilhosa.
0: Tá linda sexta-feira. Tá gostosa?
2: Deus abençoe sua tarde. Deus abençoe a tarde de todos os ouvintes.
0: Amém.
2: Faz tempo que eu não participo, Vini. Uma
0: verdade.
2: Correria danada, mas
0: Eita.
2: Hoje estou participando.
0: Só imagino.
2: Vini, quero mandar um alô aí pra Lohane, filha da minha amiga Samara.
0: Oi, Lohane.
2: Né? É o aniversário
0: Samara.
2: Dela.
0: Samara. Ah, que
2: Deus
0: legal.
2: Abençoe, dá muitos anos de vida pra ela.
0: Sem dúvida.
2: Vini, Claudinha, onde tá aí? Minha rádio é mais.
0: Mais, mais e muito mais. Claudinha, um beijão pra Samara, pra Lohane, que vai fazer um aniversário incrível amanhã, no sabadão. E amanhã tem prêmio, viu? Amanhã tem sorteio da mais também. Um beijão pra vocês, tudo de bom. Mais uma alusão. Aquele beijo no coração. Opa! Alô, minha amiga. É a Fátima. A Fátima do Savoy. Mandando uma alusão, sobe o zap, Vini. Oi, Fátima.
3: Boa tarde, Vini.
0: Boa tarde.
3: Ei, solzão bom. Já secou metade da minha roupa, só falta a outra metade.
0: Ô, Glória.
3: Mas olha,
0: conta.
3: Eu li um negócio
0: que você
3: no Instagram
0: leu?
3: Que eu achei muito interessante.
0: Ah, é? Fala pra mim.
3: Agora eu só vou torcer pelos meus boletos, eles vencem sempre. Olha aí, não é verdade?
0: Isso,
3: e eu também
0: é
3: acho
0: isso
3: que o Brasil perdeu, porque você não narrou o jogo. Eu falei pra você que você era o pé de coelho do Brasil.
0: Ixi.
3: Olha aí. Mas tá bom, né? Bora lá.
0: Vida que segue.
3: Beijo pra todos.
0: Um beijão, Fátima. Fiquei triste que eu não pude narrar o jogo. Infelizmente a equipe foi desfalcada aqui da Rádio Mais, mas é coisa que acontece. É coisa que acontece. Logo, logo, se Deus quiser, teremos mais jogos aqui. Eu vou narrar. Com toda certeza. Um beijão, Fátima. Obrigado pelo carinho de sempre, minha lindona. Alôzão na Rádio Mais. Boa tarde, menino. Boa tarde, Soninha. Gostei. Ah, que coisa linda. Ah, gostei da figurinha, viu, Sônia? Sônia Madalena Palmeirense Raiz. Boa tarde, menino. Boa tarde, minha amiga. Aquele abração pra você. Quem mandou mais um alôzão aqui? Alô, alô?
4: Ô, meu amigo. Douglas Filé.
0: Alô, Filé.
4: Toca Desabafei com o Uber aí pra nós aí. Oferece palestra.

0: casa aí, com a Ana Prado,
1: Aninha,
0: o Zóio de Gato,
1: o Vini,
0: pra todo mundo que tá ouvindo, valeu!
1: Valeu, filé, grande filé, o Douglas Filé do Belas Artes, meu amigão, vamos ver se vai dar tempo. Corre, Vini! Aquele abraço também pra Elaine do Morama, tarde!
2: Boa Oi. Tarde, menino Vini!
1: Oi, menino Elaine!
2: Que prazer estar ouvindo a nossa rádio Mais! Porque a Mais... é bom demais.
1: É muito bom.
2: Beijos no coração, Vini.
1: Um beijo no seu coração. Oh, gostei do beijo no final, hein? Um beijo, Elaine. Um beijo no seu coração. Um cheiro no coração. Aquele abraço bem quentinho. Tudo de bom, Elaine. Agora com música Panda, Iker e Gilmar, Humberto e Ronaldo, Mariana Fagundes. Rapaz, chega. Eu mesmo me assustei agora com esse aqui. Porque é algum jeito que eu falei. Na sequência. Eita, sequência. Eu vou fazer. Eu vou fazer terapia, é verdade. Chega de sequência. Nossa, tá doido.

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0: Em sorteio, curtiu Luan Santana, dona? E eu vou curtir essa programação deliciosa no Zap da Mais 3427-2325. Alô, Jurema!
1: Boa tarde, Vini.
0: Boa tarde.
1: Deus abençoe.
0: Amém.
1: Boa tarde. O Vini, coloca a música do ar-condicionado pra me ouvir. E já pensou o ar-condicionado nos 15 agentes do ano.
0: Eita, frio da gota.
1: Vê meu marido estando.
0: Alô, Sandrão!
1: Tá na mais, tá bom demais.
0: Tá na mais, tá bom demais, Jurema! Vou ficar devendo sucesso ar-condicionado no 15 com esse safadão. É sucesso lindo! Um beijão aquele forró bem arrochado. Um beijo, Jurema! Aquele abração pra Jurema, aquele abração também pra Marisa. Boa tarde, Vini! Rapaz, acabei de tocar, hein? Tá com sorte, Marisa! Tô com sucesso, tava na agulha, Lô Santana, dona! Um beijão, Marisa! Aquele abração, pessoal do Jardim Magalhães, aquele abraço! Mais alô, na mais! Rola o zap, Vini! Rolando o zap, dá mais pra mandar aquele beijão pra Neuzeli. Oi, Neuzeli! Ah, Neuzeli do Jardim Magalhães também. Boa tarde, Vini, seu lindo. Você que é linda, minha amiga. Aquele beijão, tudo de bom. Grande abraço. Também a Aninha. Oi, Aninha. Ana Feriado, Vini. Estarei ligadinha sempre na Rádio Mais. Boa tarde. Boa tarde, minha amiga. Um beijão pra você. Ótima sexta-feira. Na Rádio Mais é bom demais. Deixa eu mandar mais uma alusão especial aqui no Zap da Mais. Pra fazer o sorteio já já na sequência. Um beijão pra Márcia. Ô, Sandrão do Tanise. Meu amigão Denis. Eu vi o... rapaz, eu te vi hoje, hein, Denis. Não deu tempo de abaixar o vidro do carro. Eu dei um grito lá. Tava com meu pai. Rapaz, se o vidro fosse elétrico, dava pra você ouvir. Não deu tempo de abaixar o vidro. Aquele abração, Denis. Que acabou de mandar um alô. Foi o Vanderlei. Alô, Vanderlei. Boa tarde.
2: Boa tarde, Vini. O Vinte da Mais FM. Sou o Vanderlei Vieira, do Belas Artes. Desejo já uma excelente tarde de sexta-feira pra todos os ouvintes da Mais.
0: Todo pessoal da Mais.
2: Pra minha esposa Lucimara, pro Daniel, pro
0: grande
2: Douglas,
0: Daniel.
2: Pro Nelsinho.
0: Ô, Nelsinho.
2: E é isso aí, meu amigo. E pro Japa do Centro. É isso aí, meu amigo. Excelente final de semana a todos. Graças a Deus, mais uma semana quase concluída. E é isso aí, mano. Bora trabalhar, meu amigo. E põe um Raça Negra pra nós ouvir aí, meu amigo. Tá na mais, tá bom demais. Fica com Deus.
0: Fica com Deus. Alô, Vanderlei, fica com Deus, você, a família, os amigos. Sempre na sintonia. Aquele abração, Vanderlei. Já mandei um Raça Negra hoje. E agora tá chegando mais um pagode. Conto, mano, pagode, claro. Sucesso, deixem off!

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Faltando 5 minutos para as 3 da tarde. Curtiu o Guilherme Santiago, horário comercial. Passou também Turma do Pagode, deixa em off para não perder tempo. Agora já o sorteio para você no T-Burger. Quem que vai levar pra casa esse T-Burger? Recebe em casa. Olha só que delícia, a mordomia do T-Burger. Alô, meu amigão Caio, todo o pessoal do T-Burger, aquele abraço. Na sequência, agora chega de sequência, toda hora sequência. Não aguento mais. Vamos na hora sequência, sequência pra lá, sequência pra cá. É o sorteio agora pra você do T-Burger. Vamos nessa. E tá na tela, põe na tela. Os parabéns é pra ela, Yasmin do Morama. Alô, Yasmin! Yasmin, final telefone 2486. Yasmin, manda um áudio aqui, Yasmin. Manda um alusão, você ganhou o lanche do T-Burger. Parabéns, meu amigo. O combo especial é da Yasmin do Morama. Agora, Quinchés de Ouro de Sabadão, pra retirada ou entrega na mar. Opa, entrega na Quinchés de Ouro, que delícia. Quem será que eu vou levar pra casa? Mais uma mulher de sorte, e o nome dela é Vânia, do Silvratel. Alô, Vânia! Alô, Vânia! Final telefone 1300. É, tá aqui, ó, produção, 1300.

0: 1300, parabéns Vânia, Lúcio Bratel, você ganhou a caixinha de ouro. Alô minha amiga, parabéns, parabéns pra você. Faltando 4 minutos pras 3 da tarde, já sabe né, deu 3 horas, 3 ali, 3 e 5, 3 e 10 no máximo, tá chegando o Kaique Pereira. Alô Kaique, boa tarde meu amigo, tudo certo por aí? Ô, trouxe o sol pra gente nessa tarde bonita, fala comigo.
1: Aí, sexta-feira, sextou hein Vini?
0: Sextou.
1: Pois é, dia 10 de julho, continua aí, aquele sol bacana para quem tá curtindo aí nossas cidades litorâneas, o feriado prolongado, aproveite hoje, amanhã, no domingão, mas claro, em ótima companhia aí da Mais FM, daqui a pouquinho edição Balança Litoral, como o nosso querido Vini falou aí, também sorteio aí do Dogão, mais um refrigerante, até às 5 da tarde, muita música bacana por aqui, viu Vini? A galera que tá
0: Sem dúvida. Participando aí,
1: tá curtindo em casa, feriadão, olha ontem, embora garoa parcialmente lá na cidade de Praia Grande, deu aquela garoazinha, mas o pessoal disse que tava na praia lá, curtindo.
0: Mesmo assim, o turista...
1: Olha, vim pra praia, descer pra praia e não
0: um
1: colocar
0: pulinho?
1: Os pés no mar não é passeio, né? Tem que ir, a maioria vai mesmo, né?
0: Você é paulista raiz, tá, vai?
1: Vai. Olha, pra você ter uma ideia, meu irmão desce de Osasco, às vezes ele vem pra cá, um frio que... Como hoje, assim, se ele não entrar na praia, ele fala, não é passeio.
0: Ah, não.
1: Ele
0: tá...
1: entra, meu Deus, tem muita
0: tem
1: coragem.
0: Tem que entrar na praia, senão não valeu o passeio.
1: Quilômetros de um frio desse pra entrar na água.
0: Rapaz, você não vou nada.
1: Não, jamais. Valeu, Vini, daqui a pouquinho eu tamo por aí.
0: Valeu, o que é que na sequência tá chegando o Balanço Litoral pra você curtir, flashback sertanejo, pagode, é tudo na mais com Kaique Pereira. Valeu, fui, tchau, um excelente final de semana pra todo mundo. Valeu! Valeu.

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1: Muito boa tarde, já por aqui, sextou, Kaique, pois é, chegando nos estúdios da número 1 por aqui, olha, com você, é um prazer enorme, hein, chegando com uma bagagem musical aqui, olha, o nosso acervo completo aqui pra você participar, 3427-2325, WhatsApp da Mais FM, pra você pedir sua música, mandar o seu recado, o seu alô, juntos então, você está concorrendo.

a um delicioso dogão, mais refrigerante lata 350ml para você saborear nesse final de tarde. E feriadão, para você que está aqui em nossas cidades litorâneas, você turista veranista, seja sempre muito bem-vindo em nossa frequência modulada. 87.5, a queridinha de todas as horas, 24 horas, trazendo a melhor programação para você. Estiver aí com ele, Vini, o Alô Mais FM, e a partir de agora, entra no seu rádio, edição Balança Litoral de hoje, 10 de julho, aquecendo mais ainda com a boa música. Solzinho saiu, meio acanhado, mas tá bom, não vamos reclamar não, hein? Feriadão prolongado, pra você que tá curtindo aí, você vem pra curtir o solzinho, toma aí 20 minutos, 30 minutos de sol, que também faz bem pra saúde. Pois é, vitamina D. Ah, a sua imunidade vai agradecer, viu? Por falar em imunidade, já anda aí os rumores que a cepa da Covid anda por aí, então você tem que se precaver, cuide-se, viu? Use máscara em locais fechados, se você suspeita de alguns sintomas, procure o médico, espero que não. Show, show Covid, chega em nome de Jesus, pelo amor de Deus, ninguém aguenta. Bom, por aqui até às 5 você participa, hein? Começando muito bem aí a nossa tarde com Bruno Marrone, Apaziguar, na sequência tem aí Dudu Nobre, Tempos de Dondon, e depois chega por aqui João Bosco e Vinícius. Chora e me liga. Tá na mais? Tá bom demais. É a número 1 com você, Balança Litoral. Boa tarde.

0: muito mais sucesso, tá aí, Chora e Me Liga, João Bosco e Vinícius. Ah, 3h18 por aqui na programação, você tá na melhor. Participa você também, manda aquele alô, manda aquele áudio bem bacana pra gente. Kaique, sextou, Kaique, sexta-feira, um pouquinho de sol aí. Ah, esse solzinho aí já dá um pouco de ânimo, né? Dá aquele ânimozinho pra você sair de casa, feriadão prolongado, curtindo aí, pra você com a família, obrigado no estabelecimento comercial, residencial, no veículo, onde quer que você se encontre, acompanhando aí a Mais FM edição Balança Litoral, você também aí nas estradas, no aplicativo, motoristas, enfim. Ah, eu quero agradecer o carinho, viu? Obrigado. Você quer concorrer a esse dogão mais refrigerante? Então já sabe, é só mandar aquele áudio pra gente, aquela mensagem de texto. Kaique, eu quero ganhar esse lanche, beleza? Boa sorte pra você. 3427-2325, WhatsApp da Mais FM. 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Ah, dito isso, então vamos atender essa galera aí, Kaique, tá participando. 3427-2325, WhatsApp da Mais FM. Uma ótima sexta-feira pra você. Bom, o solzinho tá por aí, aparece, deu uma, digamos, uma melhorada agora, depois do meio-dia, né? Aqueceu um pouco mais. Vamos falar aqui com a Carla. Tudo bem, Carla? Manda aquele alô pra gente aí. Tá ligadinho na Mais FM.
1: Boa tarde, Kaique. Boa tarde a todos os ouvintes da Rádio Mais. Aqui é a Carla do Bazar, Carla Tereza do Moarama.
0: Beleza.
1: Queria pedir um pagodinho, dizer que a Carlinha não tá boa hoje, tá dor de cabeça. Estou aqui trabalhando.
0: É, dor de cabeça.
1: Não. Queria participar do sorteio, Kaique, tá com esse dogão aí, minha casa rádio. Mas adoro vocês.
0: É isso aí. Melhoras pra você, viu, Carla? Dor de cabeça é. Dor de cabeça e dor de dente tira a gente de órbita, né? Você fica. Eu não consigo, eu fico meio. Tomo um dipirona, dois, mas mesmo assim, às vezes eu tô com dor de cabeça aqui, tomo um dipirona, dá uma amenizada, mas tem dia que não, né? Tem aquele dia que ela fica o dia inteiro martelando ali no cérebro e você fica louco, não vê a hora dela passar. Aí. É terrível. Mas sim, alguns sintomas aí que realmente é a dor de cabeça quando chega, meu amigo. É terrível. Melhoras, viu, Carla? Aqui é Catriel, é isso, do Coronel? Catriel, tudo bem? Boa tarde.
2: Opa, tamo junto.
0: Beleza.
2: Tarde é mais.
0: Epa, valeu. Obrigado pelo carinho, viu? A Thaís do Morama participando. Quero ganhar esse dogão. Tá concorrendo, viu? Thaís aí do Magalhães. A Marisa do Jardim Magalhães. Kaique, boa tarde. Eu gostaria de ouvir Marília Mendonça, Leão. Quero participar do sorteio e oferecer para todos os ouvintes. Tá concorrendo, a galera. William, do Laranjeiras, também participando. Kaique, quero ganhar esse dogão. Ah, vamos fazer o seguinte. Tem que participar, hein? Tem que participar. Deixa eu ver aqui quem vai participar agora. É a Sanzia. Tudo bem, Sanzia? Boa tarde. Ela mandou aqui um áudio pra gente.
3: Oi, Kaique.
0: Tudo bem?
3: Boa tarde.
0: Boa tarde.
3: Aqui é a Sanzia.
0: Oi, Sanzia.
3: Kaique.
0: Oi.
3: É, hoje, a minha caixinha de surpresa, Alice Pereira, tá completando 8 aninhos.
0: Ah, Alice Pereira, me achará 8 aninhos? Parabéns pra ela, viu? Parabéns.
3: E eu gostaria de saber com você que eu gostaria muito de mandar uma declaração do meu amor e do meu carinho para Alice. E eu gostaria muito de saber se você conseguiria ler essa declaração.
0: Tudo bem.
3: É, ela tá na terapia agora, tô aqui fora esperando. Ela vai sair às 4h10 da tarde. E eu gostaria de saber se você conseguiria ler essa declaração para ela.
0: Opa!
3: Tá bom? Uma
0: tá
3: boa
0: bom.
3: Tarde.
0: Tá aí.
3: Um grande beijo para todos os ouvintes e minha rádio é Max.
0: Aê, Sanzia. Beleza, manda aí, a gente vai ler sim. Se não for muito grande, porque o horário é 2 horas aí, mas manda aí que eu vou fazer essa homenagem aí bonita para ela e parabéns aí pelos 8 aninhos, né? A Sanzia, ela tá fazendo 8 aninhos, parabéns. Quando chegar da terapia, aí a gente vai vai mandar essa surpresa, né, que a mamãe quer fazer pra ela aí. Ah, Mário do Guaraú, tudo bem, meu querido? Fala aí com a gente. Tudo bem? Como é que você tá?
4: Ei, Kaique, boa tarde.
0: Tudo bem?
4: Tá com aquela música que você não tocou ontem,
0: hein? O que foi?
4: Astronauta de mármore, nenhum de nós.
0: Ah, tá, beleza. É que não, você pediu no final.
4: No sorteio, hein?
0: É, você pediu, lembro, você me pediu já no final, já tinha encerrado o programa. Então, geralmente até, olha, até às 16h40 dá pra me atender. Porque depois já tá as músicas todas que os pedidos anteciparam. Então já coloco no playlist, não tem como eu tirar a música do ouvinte que pediu antecipado e jogar aquela que tá, que pediu em último, aos 45 do segundo tempo. Às vezes dá, às vezes não, tá bom? Mas eu lembro que você mandou uma mensagem, pediu Astronauta de Mal, eu vou tocar hoje, tá? Beleza? Só pra deixar claro aí, que não é porque a gente não quer tocar, é porque às vezes é o horário, é 2 horas de programa, então eu tenho que atender o ouvinte que já vem ligando desde cedo aí, agradecendo o carinho de todos, viu? Mas eu vou tocar, viu, Mário? Obrigado.
3: Boa tarde, Caíque.
0: Opa!
3: Firme,
0: tudo lindo.
3: Forte com a Mari.
0: Eita! Tá aí.
3: Participei já do André, do Vini, agora com você,
0: Caíque. Aí sim.
3: Então,
0: bora
3: vê
0: lá.
3: Se dá pra você pegar aí no fundo do túnel aí uma canção com a Bonnie Taylor.
0: Ah, sim,
3: já que ela faleceu
0: ontem,
3: mas deixou, tinha uma voz maravilhosa.
0: Deixou ligado,
3: na verdade eu nem sei se eu pronunciei direito o nome
0: Bonnie
3: dela.
0: Bonnie Taylor, isso, Bonnie Taylor.
3: Mas é o que eu quero. Beijo. Beleza. Pra todos.
0: Vamos tocar sim, viu? Ah, ontem também pediram aí, no final do programa, é assim, a gente não atende, porque tá, já encerrou a grade, aí depois já entra a programação, é automático, então não tem como a gente dar uma esticada. Às vezes a produção deixa dar uma esticada, aí uma música ou duas no máximo. Mas olha só, dito isso, vem por aqui já o sucesso com a Avicii, Wake Me Up. Pra galera, aumente o volume do seu rádio aí, tira o sofá da sala, vamos aquecer esse frio com essa música aqui, que ela é bacana. Na sequência vem Daniel, Levando a Vida. Aí chega por aqui, Ferrugem e Renato Aragão. Amizade Animal, você tá na mais, você tá na mais. Tá número 1. Aumenta o volume do seu rádio aí, ó. Aqui

0: muito mais sucesso na programação. Tá na mais, Sabão Demais, 3h33, a número 1 do seu rádio. Participe 3427-2325. Aí você vai concorrer esse delicioso Dogão Lanche, chegando muito mais sucesso por aqui. Aqui o sucesso não para, hein? Só falta a sua participação. 3427-2325, a número 1.
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2: Número 1, Kaique Pereira. Vamos trabalhar, meu querido. Olha, são exatamente 3h43 por aqui. O relógio de tic-tac. Não para, hein? Não para. 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Kaique, vamos falar com uma galera bacana aqui? Vamos dar um alô? Ah, deixa eu ver aqui, eu vou falar com o Gabriel Moura. Tudo bem, meu querido? Fala aí, Gabriel, manda aquele alô pra gente aí.
3: Boa tarde, Kaique, boa tarde, sextou, Kaique.
2: Sextou!
3: Dia lindo, com sol maravilhoso.
2: Aí sim.
3: Tamo junto, Kaique, um abraço.
2: Tamo junto, valeu, Gabriel. Olha aí, sempre participando, vou mandar aquele alô. O Paulão sumiu, não sei se foi por causa da derrota da seleção brasileira. Ele estava um pouco sumido, Paulão do Belas Artes.
4: Boa tarde, meu amigo Kaique Pereira.
2: Bora
4: o
2: lá.
4: Nome do passinho, Kaique Pereira. Hoje voltei aí, tá meu afastado da rádio aí, tava fazendo tratamento de saúde.
2: Sentimos a
4: tô
2: sua
4: voltando
2: falta.
4: Aí, mandando umas músicas aí para minha amiga Ligiane e a Valéria, a Sandra da frente do Crio, para a Sabrina lá do Savoy, para a dona Ivone ali do Brechão do Belas Artes e para todos os ouvintes da Rádio Mais. Toca para nós aí o Pablo, quem fala que é o Paulão do Belas Artes.
2: Paulão do Belas Artes. Vai, Corinthians, isso aí. Esse é o Paulão. Ele tava meio sumido mesmo, né? A gente sente saudade da pessoa, né? O ouvinte aqui é assíduo, faz parte da família. Quando ele dá uma sumida, a gente fica preocupado, mas graças a Deus tá tudo certo, né, Paulão? Vamos falar aqui com quem agora, Kaique? Com o Vanderlei Vieira. Vanderlei, peraí, já vou falar com o Vanderlei. Vou falar primeiro com o Arnaldo Carvalho, o rei do gado. Esse aqui é o Arnaldo Carvalho, né, Kaique? Bora lá, bora falar com o Arnaldo aí.
5: Boa tarde, meu amigo Kaique Pereira. Como é que vai você? Tudo na paz?
2: Tudo
5: graças
2: lindo.
5: A Deus. E é o Arnaldo Carvalho, que fica graciosa. Passando pela recuperação da cirurgia.
2: Ah, graças a Deus.
5: Graças a Deus, tudo caminhando bem. Passando
2: pela cirurgia. Boa tarde. Você vê, a gente fala que sente a ausência do ouvinte aí. Mais um que estava tratando tratando aí da saúde, cuidando da saúde, enfim, recuperando, graças a Deus, né, Arnaldo?
5: Os ouvintes, de maneira geral, hoje eu participei dos 6 programas da rádio.
2: Olha aí, que bom.
5: O primeiro e o segundo e agora o terceiro.
2: Aí.
5: Um abraço para minha esposa, Juraci, meus amigos, o Pedro DG, o Carlos Ambrosio Guiabeiro, da Noia do Corumbá.
2: Beleza.
5: E é isso aí, meu querido. Desejo para você uma boa tarde, uma ótima programação, que Deus nos abençoe.
2: Para você também. Deus abençoe você também. Deus abençoe você também.
5: Só consigo ganhar com você.
2: E uma boa recuperação.
5: Um abraço aí, o Arnaldo está por aqui, tá bom?
2: Valeu.
5: Ah, Kaique, se for possível, toca um sucesso da Bonitária, que nos deixou ontem, né?
2: Vou tocar agora.
5: Do outro lado, no Além Vida, tá? E oferecer para os ouvintes que são fãs dessa cantora maravilhosa.
2: Beleza. Tá bom? Deixou sua marca Arnaldo registrada. Mesmo. Valeu, obrigado, viu, Arnaldo? Vou colocar assim, a Fátima do Savoy pediu, já tá aqui na programação. Vanderlei Vieira, esse aqui é parceirão também.
6: Boa tarde, Kaique, ouvinte da Mais FM, sou Vanderlei Vieira. Tem que desejar uma excelente tarde de sexta-feira para todos os ouvintes da Mais. O Nelson, pro Coco, do Daniel, Douglas, minha esposa. O Antônio tá completando 4 meses, viu, Kaique? 4 meses, já pediu tá lá, tá na adega. Deve estar ajudando minha mulher a fazer costela com
2: já
6: mandioca.
2: Tá aí, 4 meses.
6: Vai ter.
2: Você viu?
6: Mas é isso aí, meu amigo. Excelente programa todo, graças a Deus, mais uma semana concluída.
2: Obrigado.
6: Muita batalha. Isso que importa.
2: Valeu.
6: Tá bom? Excelente isso. Programa, um abração pra você, sua família, pra todos os ouvintes. Ótimo final de semana a todos. Isso aí, bora trabalhar. Põe um flashback pra nós ouvir, Kaique.
2: Bora lá. Vamos colocar esse flashback aí.
6: Tá com Deus.
2: Valeu, Vanderlei Vieira, galera do flashback aí. Ah, que bacana, né? O pessoal participando, isso é muito bom, viu? Fico feliz da vida aí. Feriado prolongado, muitos trabalhando como o Kaique. Bom trabalho pra você, que Deus abençoe. Então tá aí, vamos atender essa galera que já pediu sucesso aí, Kaique. Vamos. Falando aí da cantora que nos deixou ontem, a cantora Bonnie Tyler, com hits aí como Eclipse, o Tal Rage, tem aí, morreu aos 75 anos. A informação foi confirmada por nota das redes sociais da artista britânica. Pois é, rapaz, nos deixou hits como Total Eclipse aí, The Hurt You, e teve outros também aqui, como por exemplo It's a Heart, que eu toquei muito em outras emissoras, toquei outros aqui também, quer ver? It's a Heart, toquei essa daí, Make Love, e tem uma infinidade de sucesso. Eu vou tocar essa daqui agora, o sucesso aí, que a Fátima participou do Savoy, o Arnaldo Carvalho, que foi um dos grandes sucessos dela, que é o Total Eclipse The Hurt, essa daqui. E também oferecer pra essa galera aí, tá? Os fãs da cantora aí, Bonnie Tyler, que nos deixou ontem aos 75 anos, complicação aí, se eu não me engano, acho que foi no intestino, viu? E vou tocar aqui também Marília Mendonça, Leão, a participação aí da Marisa do Jardim Magalhães, Nenhum de Nós, foi o Mário que pediu, Astronauta de Mármore. E depois eu vou tocar, eu prometo pra vocês que eu vou tocar um outro sucesso da Bonnie Tyler com o Fábio Júnior, essa parceria, acho que vocês vão lembrar dessa música aí, Sem Limites pra Sonhar. Rodou muito tempo em primeiro lugar aí nas emissoras, essa parceria quando ela esteve no Brasil, fez esse clipe aí com o Fábio Júnior, o Pegador, né? E eu vou tocar pra vocês aí, viu? Sem Limites pra Sonhar. Eu vou anotar aqui, senão o Tico Teco vai esquecer. Bora lá, Kaique. Vamos atender essa galera aí, sucesso aí. Olha aí, olha. Saudosa, bonita.

sucesso tá aí trazendo um dos grandes clássicos, Astronauta de Mármore aí. Nenhum de nós, a indicação do Mário, tá na mais, tá bom demais, falta a sua participação, hein? Manda aquele alô, compartilha aí, a galera participando e concorrendo aí, aquele delicioso dogão, mais um refrigerante lata. Deixa eu mandar um abraço aí pra toda essa galera aí das unidades do Dogão Lanches, viu? Bom trabalho pra vocês por aqui, sucesso aqui. 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Ah, tá aí! Deixa eu mandar um alô especial pra essa galera aí do dogão, aí no Anchieta. Bom, dito isso, Kaique, você vai agora tomar aquele cafezinho, com uma pitadinha aí de canela, pra dar aquela reforçada no tico-teco, dar aquele ânimo, dar aquele vigor. Ah, tá aí, bom, se você também deu aquele pit stop aí pra você tomar o seu cafezinho, ah, que bom, hein, que bom. Volto depois do intervalo atendendo você que já ligou, que participou, mandou, ainda não mandou? Manda sua mensagem de texto, grava aquele áudio pra gente aí.

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0: que bacana, hein? Você que tá mandando aí essa mensagem de texto, tá concorrendo aí a esse delicioso dogão, mais refrigerante lata 350ml. Deixa eu já mandar um alô aí pra você que participou, que está aí aguardando aquele alô. Aí também aquele sucesso, né, Kaique? Não vai esquecer da gente não, né? Claro que não, claro que não. A galera confere aí. Deixa eu mandar um alô já pra essa galera aqui. Porque, olha, tem aí daqui a pouquinho, tem sorteio. Final de semana, feriado prolongado. Deixa eu mandar um alô aí, obrigado aí a Jennifer participando, a Isa também, vou tocar o sucesso que você pediu, tá bom? Ah, tem também aí a galera que tá participando aí, pediu o flashback, o Vanderlei, o Gabriel Moura. Ah, deixa eu ver aqui quem mais, o Eduardo Gomes, João Vitor também vou atender. Ah, deixa eu ver aqui, é o Fidelis também, obrigado pelo carinho, essa galera na obra. Daqui a pouquinho tem também a participação aí do Jardim Oasis, né? O áudio não deu pra colocar que tá meio inglês, sabe? Eu acho que devido ao frio, tomou aí uma calibrada e aí o áudio tá meio, mas é a galera do lado do Tommy Gole aí, daqui a pouco eu vou atender aí. Tem um monte de áudio aí que ele mandou, mas um só já era o suficiente. Ele mandou bastante áudio, mas é, tá meio eu falando inglês, e aí não dá pra entender direito a galera da obra aí, viu? Ah, Kaique, é o frio, é o frio. Uma só aquece, passou de 3, 4, aí já fala inglês. Eu não tenho o sucesso que ele me pediu aí do Pepe Moreno, não tenho, viu? Ah, vamos fazer o seguinte, Kaique, vamos atender essa galera aí que tá participando, 34272325, WhatsApp da Mais FM, pra você conferir aqui tem muita música bacana, o nosso baú completo. Deixa eu mandar um abraço pro nosso amigo, faz tempo que ele não participa, é o Valdemir Santana, acho que tá na capital, né, Kaique? Tá lá, com a namorada, passeando, depois quando ele voltar a gente bate aquele papo aí, viu? Vamos falar aqui com a Suzana, né? Tudo bem, Suzana? Boa tarde, obrigado pelo carinho, sempre a audiência qualificada aqui na Mais FM.
1: Oi, é a Suzana do Suarão, me coloca no sorteio.
0: Opa, tá
1: um
0: no
1: sorteio. Um beijo, estou tá aqui no Gaivota, junto com a minha amiga Silvia. Manda um beijo pra ela.
0: Opa, beijo
1: um
0: pra as duas.
1: Um feriado pra nós.
0: Bom programa, viu, pra vocês aí, bom trabalho, olha lá. É a dupla trabalhando lá, o pessoal fazendo aí trabalho coletivo, não é isso? Obrigado, viu? Olha só, Douglas, tudo bem, meu querido?
2: Boa tarde, Kaique.
0: Boa tarde
2: a todos da rádio. Ô, aqui Douglas. Quem fala é o Douglas, da Douglas Ferramenta, opa, da Vila lá. São Paulo.
0: Bora lá,
2: estou aqui para desejar um feliz aniversário para Alice Pereira. Conhecemos a mãe dela, veio aqui na minha
0: Pereira.
2: Loja. Que está completando 8 anos.
0: Legal.
2: Um feliz aniversário, que Deus abençoe seu caminho. E sempre esteja com a gente aqui na rádio, né?
0: Alice Pereira.
2: Um abraço, fica com Deus.
0: Valeu.
2: Um abraço também, minha mãe tá mandando um feliz aniversário pra Alice também.
0: Ah,
2: um abraço.
0: Já foi dado o recado, viu? Parabéns aí, você viu? Carinho, ouvinte tem aí. Boa tarde, Kaique Pereira, Daniel do Belas Artes. Meu querido Daniel, um ótimo final de semana aí. Toca Raul Seixas aí pro meu amigo Vanderlei Vieira, pro meu amigo também Filé. Douglas, obrigado meu amigo aí, o carinho aí, tá na mais, tá bom demais, beleza, vamos atender essa galera, né, Kaique? Wagner Mena, boa tarde, meu amigo Kaique Pereira, Deus abençoe o seu final de semana aí, toca aí um sucesso pra gente do Raul, olha aí, dose dupla pedido aí, me coloca aí no sorteio, tá na mais, tá bom demais, sempre, aquele forte abraço, obrigado pelo carinho, Edson do Marama, vamos falar com o Edson, Kaique.
3: Boa tarde, Kaique.
0: Tudo
3: aqui
0: lindo.
3: É o Edson Morama passando para desejar uma ótima tarde de trabalho para você, para todos aí da Mais FM, e um ótimo fim de semana para todos vocês.
0: Obrigado, meu
3: e
0: querido.
3: E que Deus abençoe nossos dias e nossas famílias. Quero participar das promoções e toca uma música aí do Fred Mercury. Pode
0: Fred
3: ser, meu?
0: Mercury, vamos
3: Fica com
0: buscar.
3: Deus.
0: Beleza, vamos tocar sucesso por aqui, vai tocar, olha, Nick Minaj.

Com Starships aí, galera, do Flashback vai dançar com o Kaique. Na sequência tem Amor de Despedida, os Barões da Pisadinha aí, Fernando e Sorocaba. Aí, meu querido Zé Antônio lá no Jardim Leonor, pra ele, a esposa Cris, os demais familiares, obrigado sempre. Sumiu, hein, Zé? Daí, Gustavo Mioto, tem a indicação, a galera participa aqui, a Ana Prado, não é isso? Kaique, a Ana Prado do Belas Artes, né? Ana Prado, viu? Tá bom, não vai falar Ana Paula, Ana Prado. Correria. Obrigado, viu? Carinho, a galera do Belas Artes aí. Ouvindo sucesso, vamos que vamos. Sucesso aí com o Gustavo Mioto, a participação Ana Castela. Princesa, você tá na mais. Tá bom demais. Agora sim, vai aquecer as turbinas do seu Dai. 87.5, a melhor. 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
2: É a número 1. Ah, você tá na melhor. Kaique, é 4h28 por aqui na programação, atendendo essa galera aí em todo o Litoral Sul, Baixada e Vale do Ribeira, outros estados. Você que acompanha aí a programação pelo aplicativo Mais FM em outros estados também. Fora do país também, né? Tem o pessoal que acompanha aí na África. Tô com saudade do Victor. Enfim, um abraço. Olha, vamos fazer o seguinte, vamos atender a galera aí que tem um pedido também especial pra galera daqui a pouquinho. Deixa eu falar aqui já com a Camila. Tudo bem, Camila? Boa tarde. Como é que você tá? Friozinho?
3: Oi, Kaique.
2: Tudo bem?
3: Boa tarde.
2: Boa tarde.
3: Boa tarde nesse finalzinho de sexta-feira.
2: Pois
3: aí.
2: É,
3: tô tá passando aí. Por
2: Solzinho
3: aqui pra
2: tá
3: dar uma boa tarde pra todo mundo que tá ligado no Balança Litoral, pra você.
2: Obrigado.
3: Desejar um ótimo final de semana, que seja um final
2: Amém.
3: De semana de muitas alegrias, muito sol.
2: Pra
3: que o solzinho
2: todos.
3: Hoje foi gostoso.
2: Foi mesmo.
3: Que amanhã e domingo tenha sol também para nos aquecer.
2: Eu tô torcendo.
3: E claro, vou fazer o meu pedido musical. Kaique,
2: Oi.
3: Hoje eu vou te pedir o Negritude Júnior, Conto de Fadas.
2: Conto de Fadas.
3: Tá na mais? Tá bom demais.
2: Negritude
3: Júnior. Ótimo final
2: Junior.
3: De semana.
2: Negritude Júnior lá da Coab City. Ranieri, tudo bem? Fala com a gente aí, meu querido.
4: Boa tarde, meu amigo Kaique. Bora que bora.
2: Bora que bora.
4: Um dia abençoado por Deus.
2: Ah, que legal.
4: Sextou, hein?
2: Que legal. Bora lá.
4: Manda aquele sem compromisso pra nós lá.
2: Opa!
4: Daquele jeitão, daquele modelo.
2: Bora lá, vamos ver se vai dar tempo aí. Tem aqui.
4: Forte abraço pra todos da Rádio Mais FM aí. Tamo junto e misturado.
2: Valeu, Ranieri. Tá aí na chácara da.
4: Cuida, macha.
2: Valeu. Olha, tem um pedido especial aqui. E eu vou agora, claro, vou falar aqui que é uma pessoa muito especial que tá fazendo aniversário hoje. Ah, vamos falar com ela, Kaique? Vamos falar com ela. Deixa eu ver aqui. Ela sei que ela é minha xará.
5: Oi, Kaique Pereira!
2: Oi, tá aí, tudo
5: meu
2: bem?
5: Xará.
2: Ah, minha xará.
5: Amanhã.
2: Ah, parabéns.
5: Tá bom,
2: parabéns.
6: Sim. Amanhã é o quê?
5: A festinha do meu aniversário.
2: Eita aí. Parabéns.
5: Tchau, até amanhã.
2: Tchau, linda. Eu não sei se vai dar, que eu tô cheio de compromisso, mas vai faltar oportunidade pra gente se conhecer, tá bom, Alícia Pereira? É como você falou que faz a ecoterapia, né? Lá em frente ao aeroporto, eu conheço, qualquer dia eu passo lá pra gente se conhecer, dar aquele abraço, tá bom? Bom, aí tem um recadinho pra você, viu, Alice Pereira? Espero que você vai ouvir agora e vai gostar, porque é uma coisa muito bonita, muito bacana. Kaique, vamos ler aqui. Ah, é da mamãe, viu? Da mamãe, você vai gostar. Eu vou deixar essa trilhazinha que é feliz aniversário. Ah, Alice Pereira, olha, aos 7 anos e 7 meses, segurei você em meus braços pela primeira vez. Uma linda princesinha de olhos grandes e um sorriso incrível. Minha linda caixinha de surpresa. Hoje você faz 8 anos e cheio de muita história e superação. Quando os médicos diziam que você não ia falar, sentar e andar, hoje você surpreendeu a todos. Fala, senta e começou a dar os primeiros passos. Filha, que todos os seus sonhos se realizem. E com o coração explodindo de amor, que te deseja todos os dias e todas as felicidades do mundo, do universo, é a sua eterna mãe, Sanzia. Ah, feliz aniversário, Alice Pereira. Parabéns, merecido, merecido. E a música que vai pra você? A Diego Vitor Hugo, Criança Pequena, viu? Pereirinha. Beijo. Na sequência tem aí Fábio Júnior, como eu prometi. Sem Limites para Sonhar, participação de...

Bonnie Taylor. Ah, deixa eu mandar um alô especial para todos os fãs aí da Bonnie Taylor. Olha, essa música, parceria com Fábio Júnior, todo mundo vai lembrar dessa daqui. Foi uma parceria, vou oferecer também para minha esposa que tá em casa, gosta muito aí da parceria dessa música, Sem Limites para Sonhar. Beijos e volto depois de atendendo essa galera aí, ó. Vamos conferir aqui a música da Alice Pereira. Também vai pra galera do Restaurante Família, lá, a Grace, o Armando, deixa eu ver quem mais. A Nicole e o pessoal todo aí trabalhando aí no novo endereço. Estará mais, hein? Tá aí, ó. Diego e Vitor Hugo, criança pequena.

0: nota a diferença que todos nós temos em nossas famílias. 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
0: Se você estiver com a pessoa que você ama, com alguém da sua família, abraça agora e diga para essa pessoa o quanto você ama ela.
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0: Muito mais sucesso! 4h40 tá aí esse dueto aí. Vai ficar na história aí, já virou saudade. Bonnie Tyler aí com Fábio Júnior. Sem limites pra sonhar. Beijão, é um mozão tá em casa, já preparou aquele cafezinho aí. Beijo, hein? Ah, tem muito mais sucesso, gostaria de atender muito mais sucesso. 2 horas de programa, né? Tem que correr. Vou com um rápido intervalo e atender as últimas participações, mas tem aqui ainda o sucesso de Raul Seixas antes do término aí. A galera que pediu o Wagner Mena, também aí o Daniel do Belas Artes. Vamos lá com o Raul Seixas.
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2: Tá aí, obrigado. Imagina, Sanja, valeu, ela merece aí. Parabéns mais uma vez, saúde, muitas prosperidades, viu? Alice Pereira, tá aí, olha, vamos fazer o seguinte, encerrando a programação, tem aqui as últimas participações da Camila, pediu aí o Conto de Fadas, Negrito de Júnior, Pablo, Porque o Homem Não Chora, é o Paulão, corintiano feliz da vida, Fred Mercury com The Great Pretender, com o meu amigo Edson do Marama. Eu vou pro sorteio, faltam 10 minutos para 5 da tarde, vamos ver quem vai levar esse dogão mais refrigerante. Olha, sabia que os hermanos, a Argentina tá sendo investigada aí pelo FBI, no Correio Brasiliense aí, olha só. Pois é, rapaz, isso aqui vai dar pano pra manga, viu? A investigação, olha só, o FBI investiga a Federação de Futebol da Argentina por fraude. Isso aqui não é nada bom, hein? Isso aqui não é nada bom. Quando o FBI entra em ação, a entidade movimentou centenas de milhões de dólares nos Estados Unidos. Procuradores miram a empresa que administrava contratos comerciais da associação durante a Copa do Mundo. E se eles levarem a Copa aí, como é que vai ficar? Se tudo anulado aí. 10 minutos aí para 5 da tarde. Vamos então pro sorteio. Vamos ver quem vai levar esse delicioso dogão. Mais um refrigerante lata 350ml. Gira a roleta aí, Kaique. Bora lá. Ah, tem mais áudio, mais mensagem aqui, eu vou colocar o áudio. Já foi, tá? Vou colocar o áudio só por educação, mas já foi o áudio, mas eu agradeço o carinho. Quem quer é a Cleusa de Jardim Oásis, tudo bem, Cleusa?
3: Kaique, boa tarde.
2: Tudo bem?
3: Kaique, oi. Eu sei que não dá mais tempo de pedir música.
2: Já saiu,
3: né?
2: O número aqui.
3: Só não. Dá tempo de falar oi, tchau.
2: Tchau.
3: Mas estou aqui ligadinha, te ouvindo.
2: Beleza, obrigado.
3: Tarde. Tá valeu. Bom, meu amigo?
2: Valeu, obrigado.
3: Bom final
2: João
3: de semana
2: Vitor,
3: pra você.
2: Obrigado
3: tudo
2: essa
3: de
2: galera.
3: Bênção.
2: Valeu, pra você também, viu, Cleusa? Eu quero agradecer o carinho, você que ligou, que mandou mensagem, a Thaís do Moarama, obrigado aí pelo carinho, também aí participou, Kaique. O pessoal todo aí, viu, que participou do lanche, já saiu o número aqui, já vou falar quem foi o ganhador ou ganhadora. Daí João Vitor também participou, tá concorrendo. O pessoal todo aí que ligou, que mandou mensagem aqui, ó, já caiu. Final do telefone, deixa eu ver aqui, ó, final do telefone, 5498, vamos lá, faz uma busca aí, Kaique. 5498 foi um ganhador. Tá aí, Arnaldo Carvalho. Você ganhou o dogão mais refrigerante. Você manda seu nome completo e CPF pra validar o prêmio aí, viu? Gente, tô indo embora. Ah, o frio tá me mandando embora. Não, deu horário aí, faltam 8 minutos aí pra 5 da tarde, vai rolar aqui o sucesso que eu já anunciei, Negrito de Júnior, Pablo, Fred Mercury, enfim, volto amanhã. Amanhã é sábado, que é isso, só volto na segunda-feira. Tá bom, ótimo final de semana pra vocês, prolongado, com muito sol, muita alegria, muita prosperidade. Abrace aí a pessoa que está do seu lado e fala pra ela que você ama ela, as crianças, enfim, vai passear, vai se divertir. Se não dá, tudo bem, cai que o cash money não dá, mas faz alguma coisa em casa aí, faz um rateio, tá bom? O pessoal que veio de São Paulo ajuda, viu? Ajuda em casa, que o negócio aí tá grosso. Ajuda, vai no mercado, faz uma

comprinha e ajuda a família aí, viu? Gente, bom final de semana, fiquem com Deus, viu? Aí depois vem aí as 12 mais pedidas aqui na Mais FM. Na segunda-feira a gente se fala. Beijo, beijo, beijo. Tô com saudade já. Tchau, tchau, tchau.

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0: 5:29.
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0: importa a diferença que todos nós temos em nossas famílias. O bem mais precioso que a gente tem, quem vai estar sempre do nosso lado, nos melhores e nos piores momentos da nossa vida, sabe quem é?
1: Família.
0: O bem mais precioso que a gente tem, quem vai estar sempre do nosso lado, nos melhores e nos piores momentos da nossa vida, sabe quem é?
1: Família.
0: Se você estiver com a pessoa que você ama, com alguém da sua família, abraça agora e diga pra essa pessoa o quanto você ama ela.
2: Não tem jeito, né? Família é tudo, né, pastor?
3: Cinco e cinco.

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Meus irmãos, minhas irmãs, vamos agradecer ao nosso Deus, vamos agradecer ao nosso Pai e vamos confiar em seu amor, apresentando a ele as nossas conquistas, as nossas preocupações e as nossas alegrias pelas mãos maternas da Virgem Maria. O anjo do Senhor anunciou a Maria e ela concebeu do Espírito Santo. Ave Maria, cheia de graça, o Senhor é convosco. Bendita sois vós entre as mulheres, bendito é o fruto do vosso ventre, Jesus. Santa Maria, Mãe de Deus, rogai por nós, pecadores, agora e na hora da nossa morte. Amém. Eis aqui a serva do Senhor, faça-se em mim segundo a vossa palavra. Ave Maria, cheia de graça, o Senhor é convosco, bendita sois vós entre as mulheres, bendito é o fruto do vosso ventre, Jesus. Santa Maria, Mãe de Deus, rogai por nós, pecadores, agora e na hora da nossa morte. Amém. E o Verbo Divino se fez carne e habitou entre nós. Ave Maria, cheia de graça, o Senhor é convosco. Bendita sois vós entre as mulheres, bendito é o fruto do vosso ventre, Jesus. Santa Maria, Mãe de Deus, rogai por nós, pecadores, agora e na hora da nossa morte. Amém. Rogai por nós, Santa Mãe de Deus, para que sejamos dignos das promessas de Cristo. Oremos. Infundi, Senhor, em nossos corações a vossa graça, para que, conhecendo pela anunciação do anjo a encarnação de Jesus, vosso Filho, cheguemos por sua paixão e cruz à glória da ressurreição. Pelo mesmo Cristo, Senhor nosso. Amém. Glória ao Pai, ao Filho e ao Espírito Santo, como era no princípio, agora e sempre. Amém. E pela intercessão de Nossa Senhora da Conceição, nossa Mãe, nossa Rainha, nossa Padroeira, a bênção de Deus Todo-Poderoso, Pai, Filho e Espírito Santo, desça sobre todos vós, vossos familiares e convosco permaneça sempre.

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1: Preste atenção na minha voz e vem bem devagarinho.

que se chama 90-10, onde uma pessoa tem 90% daquilo que você procura em alguém, só que você foca naqueles 10% que falta. Aí você sai pra rua, se aventura, e realmente você encontra aqueles 10%, mas não se deu conta que perdeu os 90%.

0: 6:32.
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1: 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Mais FM 6:40.

0: Obrigada, bebê.
1: Gustavo Lima!
0: Sou você, Vinícius.
1: Palmas pro bebê aí.
0: Obrigado, irmão. 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
1: Sete e 32.
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2: 7:37.

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0: 8:31.
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3: 8:34.

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8h50.

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